0: restrições legais para benefícios concedidos a data centers, resseguradoras e pequenos municípios. O repórter Marcelo Lascher explica as exceções.
1: A Câmara dos Deputados aprovou o projeto que permite que benefícios tributários concedidos a empresas de data centers, resseguradoras e as instituições beneficiadas por Programa Federal de Financiamento de Ações de Combate ao Câncer fiquem fora de restrições impostas pela Lei de Responsabilidade Fiscal em 2026. O projeto permite ainda que municípios de até 65 mil habitantes não precisem comprovar que arrecadam todos os impostos de sua competência para poder receber repasses federais ou estaduais. Essa exigência também é prevista na Lei de Responsabilidade Fiscal. O projeto foi apresentado pelo deputado licenciado José Guimarães, hoje ministro das Relações Institucionais da Presidência da República. A proposta original beneficiava empresas localizadas em áreas de livre comércio e o setor de bens de capital. Mas o texto foi alterado pelo relator, deputado Isnaldo Bulhões Júnior, do MDB de Alagoas. O texto final permite que benefícios fiscais concedidos a empresas de data centers, resseguradoras e instituições beneficiadas por Programa Federal de Financiamento de Ações de Combate ao Câncer não precisem ser acompanhados de estimativa de impacto financeiro e orçamentário para entrar em vigor. O projeto também dispensa a obrigação de demonstrar que a renúncia de receita não afetará as metas fiscais ou que será compensado pelo aumento de receita. O relator da proposta, Isnaldo Bulhões Júnior, diz que a medida é especialmente importante para atrair investimentos para o setor de data centers, beneficiado no início do ano pela criação do Regime Especial de Tributação para Serviços de Data Center, o REDATA. Entre outras medidas, o programa suspende a cobrança de tributos federais para a compra de máquinas e equipamentos destinados a centros de processamento de dados. Para Isnaldo Bulhões, o Brasil é um dos países mais procurados por empresas para instalação de centros de processamento de dados.
2: Trata-se de um setor intensivo em investimentos e marcado por elevada competição internacional na escolha da localização de novos empreendimentos em todo o mundo. Circunstância que recomenda a existência de um ambiente tributário capaz a favorecer a atração e a realização destes investimentos no Brasil.
1: Mas a exceção das regras da Lei de Responsabilidade Fiscal para municípios com menos de 65 mil habitantes foi criticada pelo deputado Gilson Marques, do Novo de Santa Catarina.
3: Aqui existe uma regra que lá atrás, não estou dizendo que é sensacional e perfeita, mas é a Lei de Responsabilidade Fiscal. Agora, o que esse texto faz? Dizer que não é bem assim, que pode ter uma exceção, que pode ser diferente, que esse ano não precisa ser assim. É inacreditável, eu não sei porque se aprova uma regra e depois diz que essa regra não precisa mais ser respeitada.
1: O projeto que cria exceções na Lei de Responsabilidade Fiscal para municípios com menos de 65 mil habitantes, empresas de data centers, resseguradoras e instituições beneficiadas por Programa Federal de Financiamento de Ações de Combate ao Câncer foi aprovado também pelo Senado e já pode virar lei. Da Rádio Câmara de Brasília, com informações de Antônio Vital, Marcelo Larcher.
4: Saúde.
5: Arthur Oliveira Maia, do União da Bahia, solicita a realização de uma sessão solene em homenagem à pesquisadora Tatiana Lobo Coelho Sampaio, da Universidade Federal do Rio de Janeiro. Ela lidera pesquisas com a polilaminina, uma proteína que pode contribuir para a recuperação de lesões na medula espinhal.
0: Arthur Oliveira Maia destaca que estudos com animais e testes experimentais iniciais em humanos apresentaram resultados promissores na recuperação de movimentos. Segundo o deputado, a pesquisa pode representar um avanço no tratamento de casos graves de paralisia.
4: Consumidor.
5: João Maia, do PP do Rio Grande do Norte, é favorável ao projeto que amplia a proteção de passageiros obrigados a despachar a bagagem de mão durante viagens de avião. De acordo com a matéria, a companhia deverá informar o motivo da exigência sem cobrar valor adicional pelo despacho.
0: A proposta apoiada por João Maia também obriga as empresas aéreas a oferecer canais gratuitos para reclamações sobre o despacho compulsório. O passageiro deverá receber orientações sobre seus direitos em casos de extravio, avaria ou violação da bagagem.
4: Cultura.
5: Projeto reconhece a Irmandade da Boa Morte de Cachoeira no Recôncavo Baiano e sua festa como manifestações da cultura nacional. Alice Portugal, do PCdoB, destaca que a confraria, formada por mulheres negras e descendentes de pessoas escravizadas, é uma das mais antigas tradições religiosas do Brasil.
0: Alice Portugal explica que o grupo surgiu como forma de resistência diante da opressão, garantindo sustento coletivo e apoio a mulheres negras após a escravidão. A deputada afirma que o reconhecimento nacional pode ampliar o acesso da manifestação a políticas públicas de preservação cultural.
4: A renda delas foi responsável por compra de alforrias, acolhimento de mulheres negras marginalizadas, consolidando-se como importante símbolo, não é, de luta pela liberdade, por dignidade dessas populações escravizadas. Então, esse grupo, que data aproximadamente de 1810, a partir de escravas vindas da África, se consolidou como uma manifestação cultural e todos os anos acontece a festa. Então, nós estamos reconhecendo a Irmandade e a festa como manifestações culturais nacionais.
6: Trabalho.
5: Os deputados aprovaram projetos que aumentam estrutura e reajustam valores de custas da Justiça do Trabalho. A repórter Cibele Comanetti tem outras informações.
7: A Câmara dos Deputados aprovou 3 projetos que trazem mudanças para a Justiça do Trabalho. 2 deles modificam a estrutura, com a criação de novas varas no Rio de Janeiro e de cargos de desembargador em Goiás. E um reajusta os valores das custas da Justiça Trabalhista, que estavam defasados há mais de 20 anos. Esse projeto foi apresentado pelo Tribunal Superior do Trabalho em 2022, com a justificativa de que o último reajuste aconteceu em 2002. O texto aprovado, apresentado pela relatora deputada Soraya Santos, do PL do Rio de Janeiro, estabelece que o menor valor será de R$ 12,02, o maior de R$ 2.163,00 e que as custas judiciais terão reajuste automático anual. A proposta também cria um fundo que receberá o valor das custas e de outras receitas, como o pagamento de inscrições em concursos públicos. O propósito é financiar a modernização tecnológica da Justiça do Trabalho. Outro projeto aprovado transforma 7 cargos vagos de juiz do trabalho substituto em 4 cargos de desembargador, 5 cargos em comissão e 3 funções comissionadas no Tribunal Regional do Trabalho da 18ª Região, em Goiás. Segundo o Tribunal Superior do Trabalho, a mudança não representa custos extras. A proposta foi criticada pela deputada Adriana Ventura, do Novo de São Paulo.
8: Este projeto que faz amplia permanentemente a estrutura do segundo grau de Justiça do Trabalho. Fala que os cargos estão vagos e a gente pensa que está redistribuindo e está transformando, mas na verdade hoje esse dinheiro não sai da caixinha. Outra coisa importante, além dos novos desembargadores, nós temos 8 novos cargos sendo criadas, inclusive funções comissionadas.
7: O terceiro projeto aprovado, em análise há mais de 10 anos, cria 12 varas do trabalho, além dos cargos de juiz, juiz substituto, analistas e cargos de comissão necessários para o funcionamento delas, no Tribunal Regional do Trabalho da Primeira Região, no Rio de Janeiro. Segundo o relator, deputado Marcelo Crivella, do Republicanos do Rio de Janeiro, as novas varas vão ampliar a capacidade de atendimento à população em 9 municípios do Rio. O projeto foi criticado por deputados do Novo e do Missão, com o argumento de que cria novas despesas. Parlamentares da bancada do governo, como a deputada Jandira Fegali, do PCdoB do Rio de Janeiro, defenderam a proposta.
9: A Justiça do Trabalho é uma trincheira de defesa das mulheres e homens que produzem nesse país. Então o TST é importante e essa inovação, como chamaram aqui, a Justiça Eleitoral também não tem nos Estados Unidos, ela é fundamental para nós aqui. Então a gente não pode ter parâmetros de modelos dos outros, nós temos que entender o papel da Justiça do Trabalho no Brasil.
7: Os 3 projetos que aumentam a estrutura e o valor das custas da Justiça do Trabalho seguiram para análise do Senado. Da Rádio Câmara de Brasília, com informações de Antônio Vital, Cibele Comanetti.
0: Eli Borges, do Republicanos do Tocantins, relatou o projeto que amplia de 60 para 120 dias o período de contratação de trabalhadores safristas. Segundo o deputado, a proposta busca reduzir a burocracia e garantir mais segurança, tanto para empregados quanto para empregadores do campo.
10: Então, nós ampliamos de 60 para 120 dias, melhoramos a questão da segurança do trabalhador no aspecto dos direitos que ele tem, direitos para garantir que ele faça um trabalho e não tenha seus problemas em algum acidente, etc. Mas também dando para quem emprega mais facilidade, mais segurança e menos burocracia para ele contratar as pessoas em um período que foi ampliado com esta proposta.
5: Eli Borges destaca ainda que o período trabalhado ficará devidamente registrado, o que permite sua contabilização para os direitos do trabalhador. Se aprovado pelas comissões temáticas, o projeto seguirá para análise no Senado.
0: Silvia Cristina, do PP de Rondônia, se manifesta a favor da proposta que prevê a transposição de ex-servidores dos antigos territórios de Rondônia, Roraima e Amapá para os quadros federais. A deputada acredita que a medida faz justiça a quem ajudou a construir esses estados.
11: Essa é uma pauta muito sensível, até porque quem realmente construiu o estado de Rondônia, Roraima e Amapá foram os ex-territorianos, pessoas que chegaram lá quando nada ainda tinha acontecido nesses estados. E hoje é questão de justiça que eles sejam transpostos aos quadros federais. Uma luta, infelizmente, que já acontece há muitos anos, sem dar a devida atenção para que se faça justiça com esses ex-territorianos.
5: Silvia Cristina critica o que chamou de demora na tramitação da proposta e lembra que muitos ex-territorianos morreram sem ter o direito reconhecido. A parlamentar defende que a matéria avance rapidamente até a votação em plenário para garantir dignidade aos servidores.
0: Yandra Moura, do União de Sergipe, propõe criar um piso salarial nacional de R$ 3.400 para conselheiros tutelares, com reajuste anual pelo INPC. O projeto fixa a remuneração mínima em todo o país e garante a inclusão da categoria no PASEP.
5: Na visão de Yandra Moura, a medida, além de corrigir as diferenças salariais entre municípios, valoriza o trabalho de proteção a crianças e adolescentes. A deputada entende que garantir condições dignas de remuneração melhora a qualidade dos serviços prestados à população.
0: Termina agora o Jornal Câmara dos Deputados, produzido pela Rádio Câmara, com trabalhos técnicos de Everson Urani e apresentação de Val Monteiro e Luciana Vieira. Uma boa noite para você.
5: A Voz do Brasil volta amanhã. Boa noite.
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0: começando mais um Boa Noite Goiânia, e quem comanda por aqui é você. Ótima noite, a partir de agora até a meia-noite é o seu Boa Noite Goiânia. Antônio Boco, seu amigo, te faz companhia e pode ter certeza que a satisfação é toda nossa. Vitória tá ali na ponta da linha aguardando você para se inscrever no Namoro no Rádio, que começa daqui a pouquinho. Mas a gente vai muito bem iniciar, é assim ó, com a sua Super Sequência.
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2: Em instantes tem clássico sul-americano com cara de Libertadores, mas pela Copa Sul-Americana. Boca Juniors e São Paulo, que se enfrentam às 9:30 da noite em La Bombonera, Buenos Aires, capital Argentina. O provável São Paulo para o jogo de ida da fase quartas de final deve ser mandado a campo pelo técnico Dorival Júnior, com Rafael, Domingos Duarte, Arboleda e Sabino, Lucas Ramon, Danielzinho ou Pablo Maia, Marcos Antônio e Iago, Arthur, Luciano e Caleri. Já o time do Boca Juniors deve jogar com Álvaro Monteiro, Lozano, Dilolo Pellegrino e Blanco, Ascacíbar Paredes e Thomas Del Monte, Alan Velasco, Sebastião Vidia e Merentiel. É o jogo da ida. Semana que vem, partida de volta na capital paulista, no Morumbis, definindo qual dos dois, São Paulo ou Boca. Boca e São Paulo estará na semifinal da Copa Sul-Americana.
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daqui a pouquinho tem um sorteio de um par de ingressos para o Acústico 99,5 com Panda. 7 de outubro aqui no Teatro João Alves de Queiroz. Quem tá chegando por aqui no Namoro no Rádio e já participando do sorteio é o Ricardo do Jardim América, tem 59 anos, procura uma mulher de 45 a 60, 994-95-3687. Christian do Jardim América, 48 anos, procura uma mulher de 36 a 46, 992-03-9806. Adriano tem 37 anos, mora na cidade de Goiás, procura uma mulher de 18 a 25. O telefone é o 982-020683. Fabrício da Vila Nova, procura uma mulher de 18 a 49. 993-02-4550. Já já tem mais. Você merece.

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2: Agora 10:03. 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

Alberto, aparecidense de 63 anos, procura uma mulher de 48 a 56. O telefone é o 984-89-4835. Juliano, de Abadia de Goiás, tem 48 anos, procura uma mulher de 40 a 50. Telefone 993-94-21-68. O Valdinei tem 52 anos, procura uma mulher de 40 a 60. O telefone é o 996-51-39-76.

É saudade maravilhosa pra você nas ondas da sua 99,5 FM por aqui no Boa Noite Goiânia. Aliás, 24 horas por dia, 7 dias por semana. É assim por aqui. Madonna, La Isla Bonita, 1986. Assim a gente volta no tempo, né? Fica novo de novo, fica bonitão, não é? Da nostalgia. 10h15, boa noite, Goiânia.

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José Andrade, 65 anos, morador de Senador Canedo. O José está interessado em uma mulher de 50 a 60. O telefone é o 992-85-3544. O Erasto, de Aparecida de Goiânia, tem 59 anos. Ele procura uma mulher acima de 58. O telefone é o 991-99-0147. José de Goiânia, mora lá no Primavera. Está interessado em uma mulher de 35 a 50. O telefone é o 982-52-3116. Daqui a pouco tem mais namoro no rádio para você. Aguarda aí. Chuvinha gostosa, né? Legal para dar uma refrescada. A gente precisa. 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O clima é quente. Mas aí vem a chuvinha, a noite fica gostosa. Com essa programação, então, perfeito. Boa noite.

0: saudade que não larga essa, viu? Menos é mais. E Pablo, saudade inconveniente. Você já teve uma dessas? Já? Conta pra mim. Eu já tive várias. Mas daqui a pouquinho vou sortear pra você um par de ingressos para o Acústico 99,5 com Panda 7 de outubro aqui, ó, no Teatro João Alves de Queiroz. Ótima noite pra você, 10h31.
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1: 23, faltando para as 11. Boa noite.
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1: Max Adriano, 38 anos, morador de Trindade, procura uma mulher de 25 a 35 anos de idade. O telefone é o 993-92-42-71. Tem também o João, tá passando por aqui. O João tem 63 anos, procura uma mulher acima de 50. O telefone é o 99500-0072. Já já tem mais.

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Encerrar o namoro no rádio dessa noite é a Andriele, que chega por aqui lá do Recanto das Minas Gerais. É minha vizinha, Andriele. Ela tem 28 anos, está interessada em um homem de 20 a 35 anos. O telefone é o 994-44-83-51. O Jalisson, do Residencial Itaipu, procura uma mulher de 39 a 45, ele tem 38, 992-56-74-81. O Max Adriano é de Trindade, tem 38 anos, procura uma mulher de 25 a 35, 993-92-42-71. Ótima noite para você, namoro no rádio, de volta amanhã na sua quarta-feira a partir das 9h20. Até lá.

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0: Bom dia, bom dia, bom dia, muito bom dia. Salve, salve, quarta-feira, 9 de setembro de 2026. Por aqui, seu bom e ver amigo, amigo dos amigos, Cadu Alves, feliz da vida, contente numa boa, por estamos juntos em mais uma edição da nossa maravilhosa e gostosa Balada 99, o programa oficial da sua madrugada. Hora de agora até as 4 é muita, mas muita música boa e gostosa no ar, aí ó, no seu novo dia, e você participando e interagindo através do nosso WhatsApp, é o nosso 985989950. Olha, lembrando que quarta-feira, 7 de outubro, hein? Anota aí na sua agenda para você não se esquecer. Teremos aí mais uma edição do nosso super e glorioso Acústico 99, com ele, Panda, no Teatro João Alves de Queiroz. 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E a gente começa o programa com ele, claro, Panda, corpo nu. 7 de outubro, hein? Acústico 99,5 com ele, Panda, nos 30 anos da 99,5, liderança absoluta. Meia-noite 5.

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1: Tá aí a música do Fred e Fabrício, de Amar é Meu Talento, aqui na programação da sua 99,5.
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1: Voa, Paula Fernandes, bom dia e uma excelente semana pra você. Meia-noite, 21.

0: aí, saudade boa de Thiago e Tobias, gostoso sentimento, agora meia-noite 31, tá chegando aí a primeira vinheta do dia da super promoção 99,5, 30 anos. 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
0: 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Israel e Rodolfo.
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primeiro. Felipe Araújo, atrasadinha. Agora meia-noite 45. Manda um abraço para o amigo querido Alexander, motorista de aplicativo. Tá na rodagem, está no giro da madruga. Chuvinha boa e gostosa em Goiânia, hein? Hein, Alexander? Aquele abraço, uma excelente, abençoadíssima quarta-feira. Silvia em Campinas, até que vim, chuvinha boa, hein, Cadu? Coisa boa, né, Silvia? Beijo, amiga, um abraço. Tem também o nosso amigo André, fera da segurança, tá de capim dobrado, tá estivadão no Polo Industrial de Aparecida de Goiânia. Aquele abraço, André, Luiz Antônio e também a nossa amiga Cida dos Temperos em Aparecida de Goiânia, né, Cida? Beijo. 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Menos é mais, e Pablo e a Saudade Inconveniente, meia-noite e 46.

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1: Cilada, João Mineiro e Marciano, clássico da música sertaneja, aqui na programação da nossa 99,5. Teve também de Paulo e Paulino e Jadzejados ao jeito carinhoso. Abraço para Maria Madalena, na cidade de Satélite São Luís, em Aparecida de Goiânia. Nosso amigo Vitor Hugo Vitão, motorista de aplicativo, tá na rodagem, está no giro, tá na pista. Com a 99, aquele abraço, Vitor Hugo. E também a Renata, Renatinha em Senador Canedo. Beijo, Renata.
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1: E esse é o nosso programa que segue ao vivo até as 4 na sua quarta-feira boa.
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1: Olha, uma noite para reviver grandes emoções, canções que fazem viajar no tempo e lembrar momentos mágicos. A 99,5 FM leva você aí, ó, para celebrar a carreira de Luan Santana. 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Maiara e Maraíza, quem sente saudade sou eu, agora 1h05. Para você, amigão da madrugada, aquele abraço. Seja sempre bem-vindo à nossa programação. Uma excelente quarta-feira, 1h05.

0: Tá aí, Luan Santana. E aí, olha, é domingo, hein? 27 de setembro, registro histórico com ele. Luan Santana no Estádio Olímpico. 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
0: Pra Ana Beatriz em Bela Vista de Goiás. Tá lá ouvindo a gente no foninho, né, Aninha? Beijo pra você. Eduardo Costa, 1:15. 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

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Olha, mandar um grande abraço para Camila, que tá ouvindo a gente na Vila Brasília, né, Camila? Beijo para você, querida. Que chuvinha boa, hein? Graças a Deus, é pra refrescar, faz bem pra gente, né? Abraço também pro amigo Hamilton Feira da Segurança de Capê Dobrado e Chivadão com a 99, ali nas dependências do setor Novo Horizonte. Quero abraço, Hamilton. Cláudia, Claudinha, lá no cantinho do frango assado, na cidade satélite de São Luís, tá lá nos preparativos pra logo mais, né, Cláudia? Super beijo pra você, um abraço e uma excelente quarta-feira. Para os corações apaixonados de plantão, Chitãozinho e Chororó, um sonho de amor. Para você, bom dia e uma excelente madrugada.

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João Bosco e Vinícius, Isa, Zé de Camargo e Luciano aqui na programação da sua 99,5. João Bosco e Vinícius no Boteco, sábado 12 de setembro. 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Meu jeito de sentir só pra contrariar, pra você, amigão da madrugada. Aquele abraço, felicidade sempre. Uma excelente, maravilhosa e gostosa madrugada de quarta-feira. 19 pras duas.

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0: Tá aí, saudade boa de Chico Rei Paraná. Você não sabe amar. Aqui na programação da sua 99,5. Teve também Carlos Rejader, William Rogers e Humberto e Ronaldo. E deixa o tempo ver. 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
0: 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E esse é o nosso programa que segue ao vivo até às 4 na sua quarta-feira boa. Simbora, bora. 99. Olha, abraço pros meninos da Lavanderia Primavera, Isaac, Diego, Moacir e Leandro. O pessoal tá lá no trabalho, né? Tá no giro, tá no movimento. Abraço pra todos aí. Judite em Piracanjuba, bom dia, Judite. Tá lá se preparando pra logo mais, né? Salgadeira e a boleira também. Só coisa boa e gostosa por aí, né, Judite? Alô, Nando, Gustavo e Sival no Poço Estrela. Os meninos estão na fio e forte com a gente sempre. Zé Daniel em Campo Grande, fera da segurança, tá lá de capê dobrado, é isso, Zé? Tamo junto, querido. A Thaís tá no Mansões Paraíso. Quem mais? Iris Pereira, no Estrela da Alva. Aquele abraço, Iris. E também o Emerson, que é motorista de aplicativo. Tá no giro, tá na pista, tá na rodagem com a gente, né, isso, querido? Aquele abraço. Rio Negro e Solimões, Henrique Juliano Tomal. Goiânia, 2:05.

0: Mas haverá sinais. Laura Prado e Jorge Matheus aqui na programação da 99,5. Teve também Rick Renner e Gustavo Mori, Rafael e Bruno Marrone, convite pro erro 12:36. 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
0: Diego Vitor Hugo, frequência de saudade, 12:36.

0: Tá aí, Alain, Aladim, Dona, na programação 99,5, um clássico da música sertaneja. E essa é inesquecível. Olha, parabéns para Patrícia, aniversariante do dia, do Guanabara 2, né, Paz? Tá com a gente, tá na boa. Felicidade, paz, sorte, saúde, sucesso, bênçãos e mais bênçãos, sempre aí na sua vida, o carinho da família e dos amigos. Tá aí, Patrícia, do Guanabara 2, aniversariante do dia, e acompanhando o somzão da 99,5. Beijo, querida, tamo junto sempre. 99,5.
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1: Esse é o nosso programa que segue ao vivo até as 4 na sua quarta-feira maravilhosa.
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1: Ana Castela, é que eu não te esqueci. 3:05.

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1: É isso, cuida da sua vida. Música do Jorge Henrique Rodrigo. 3:17, abraço pra Angélica, que tá ouvindo a gente no Mansões Paraíso. Tá lá se preparando pra pegar a estrada. Com sentido, já tá aí. Boa viagem. Vai dar tudo certo, querida. Deus no comando sempre. Nosso amigo Sérgio Averino, motorista de aplicativo, tá na rodagem, tá na pista, né? Tá aí, ó, tá na estrada, tá no transporte de aplicativo, gente boa toda vida. Aquele abraço, amigo querido Sérgio Averino.
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4: Muito bem, de volta a 3:38.
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4: 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Tá aí, saudade boa, pra gente recordar Leandro e Leonardo Bobo e essa 99,5 não esqueceu. Goiânia 3:38.

mas no exato momento tá fazendo chuva, caindo chuva, e ele tá aqui firme e forte para comandar mais um programa campeão em audiência. Para você, um grande abraço, beijo nesse coração maravilhoso e uma quarta-feira abençoadíssima para todo mundo. Fica com Deus, cuide-se bem e até lá. Tchau, tchau, valeu!

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1: Muito bom dia pra você, 4:07, a primeiríssima de hoje, pra começar muitíssimo bem, Lourenço e Lorival, franguinho na panela, quarta-feira, dia 9 de setembro de 2026, estamos ao vivo até às 8 horas da manhã, o melhor da nossa música sertaneja.

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1: João Mineiro e Marciano, amor tem que ser amor. Alô, meu amigo Luiz do Padeiro, bom dia. Alô, Leonardo Florentino no Jardim Tiradentes.

0: João Carreiro e Padinho aqui na programação da rádio que a gente ouve porque gosta. João Menino e Marciano, Amor Tem Que Ser Amor. E Franguinho na Panela, Lourenço e Lorival, foi a primeiríssima de hoje aqui do seu, do nosso Bom Dia Goiânia. 4:17 agora, 4:17. Gente, hoje é o dia do administrador de empresas. A este profissional, parabéns aí, né? Ao administrador de empresas, hoje é o dia do técnico administrativo, parabéns. Técnico administrativo, e hoje é o dia do veterinário, né? É isso, o profissional que cuida tão bem dos nossos pets, né? Parabéns a esses profissionais. 9 de setembro de 2026, vamos ver aqui agora com as mensagens, recadinhos que estão chegando pra gente através aí do nosso WhatsApp, que é o 985989950. Deixa eu ver quem é que está com a gente aqui agora. O José Daniel, lá de Campo Grande, no Mato Grosso do Sul. Bom dia, Rodrigão. Tô aqui ligadinho na 99,5 pelo aplicativo. Vai aí um abração pra turma do grupo Amigos na Madrugada, pra galera do fã-clube Wilson e Elaine na Fazenda Águas Claras, Chico Quijó e Angelita, Cachorrão e Juliana, Reinivaldo e Angelina na Fazenda Alvorada, Lucimar e Ângelo Divino, Camila e Diógenes, pra minha madrinha Soraya Mara. Um grande abraço, fica com Deus. E seu papai, como é que está, viu? Tem um super abração de urso nele por mim, tá? José Daniel de Campo Grande, no Mato Grosso do Sul. Alô, José Daniel, um abraço, meu querido, bom dia. Papai tá lá, continua com o tratamento dele, né? Firme, e é isso aí, tem que ser desse modelo, né, José Daniel? Um abraço, meu irmão, obrigado pelo carinho. Como é que tá aí a capital morena? Aquele friozinho, aqui em Goiânia, uma chuvinha boa, graças a Deus, viu? Valeu, meu irmão, um abraço. Bom dia, meu amigo Rodrigo Lúcio, sou a Deuzeni Pereira, do condomínio Vida Bela 2. Estou passando para desejar um ótimo trabalho para você, para toda a sua equipe, pedir Papai do Céu para continuar abençoando o seu paizinho e toda a sua família. Um bom dia para todos os meus amigos do grupo da 99,5 FM. A gente ouve porque gosta. Valeu, Deuzeni, muito bom dia para você, viu, amiga? Nosso muito obrigado. O Renivaldo, da Fazenda Alvorada, gravou um vídeo aqui pra gente. Deixa eu colocar o áudio aqui do vídeo dele pra gente aqui agora, ó.
1: Bom dia, Rodrigo Luz, como é que você tá, meu amigo? Tudo jóia por aí? Aqui tá tudo bem, graças a Deus, passando aí pra deixar uma aloia a tudo, ouvindo aí da rádio 99,5. Chovendo por cá, meu amigo. Não dá pra você ver a goteira aí, ó, a chuva. Aê, trembão, deu de hora que tá chovendo, ontem deu uma chuva boa, mas boa mesmo. Agora, chovendo de novo, meu amigo. Deus proteja cada um aí. Falou, meu amigo, a gente vai estar fazendo a morada, fica com Deus. E o bichinho tá aí gritando, ó.
0: E tá gritando alto, rapaz. E tá gritando alto, Renivaldo. Gostei do vídeo, meu irmão. Ficou ótimo, ficou excelente. Vou postar lá no meu Instagram, viu? Obrigado pelo vídeo. Eu gosto mais quando vocês mandam vídeo aqui pra gente, viu? Obrigado, viu, Renivaldo? Um abraço. Nosso amigo Wilson, lá da Fazenda Águas Claras. Bom dia, Rodrigo Lúcio. Aqui tá desse jeito, muita chuva. Graças a Deus, um abraço pra todos os amigos da madrugada. Deixa eu ver o vídeo que ele mandou pra gente aqui agora. Vamos lá. A chuvinha boa caindo lá na Fazenda Águas Claras, ó.
2: Ó, minha gente, estando de chuva aqui na Fazenda Águas Claras.

0: Ai, que coisa mais boa, hein, meu amigo Wilson? Rapaz do céu, aí tá caindo chuva de com força. Aqui não, aquela chuvinha tranquila, maneira, né? Aquela chuvinha de molhar bobo, sabe? Mas tá forte desse jeito, hein, não, rapaz do céu, que chuvinha boa. Tá caindo aí na Fazenda Águas Claras, viu? Valeu, Wilson! Um abraço, meu irmão, pra você e pra toda a família também, tá? Bom dia, Rodrigo Lúcio, que chuvinha abençoada. Pela primeira vez estou te passando mensagem, viu? Você já me faz companhia há muitos anos em minhas viagens a Aparecida de Goiânia, Senador Canedo, trabalho lá, viu? Te adoro e sou apaixonado em ouvir todos do Grupo da Madrugada. Meu nome é Adriane. Ô, Adriane! Adriane Borges, lá do Jardim Cardoso, em Aparecida de Goiânia, né? Obrigado, viu, amiga? Obrigado mesmo. Que bom, viu? Eu fico feliz demais com a sua mensagem, saber que já tem um tempinho já que você acompanha aqui o nosso programa, né? E saber que você está aí participando com a gente aqui pela primeira vez. Faça sempre assim, viu, Adriane? Sempre que tiver um tempinho aí, manda mensagens aqui pra gente, viu, amiga? Obrigado, tá? Obrigado mesmo. O pessoal aí pode ter certeza que fica lisonjeado aí em saber que você gosta de ouvir eles aí falando, viu, os amigos aí da madrugada. Obrigado, viu, Adriane? Adriane Borges, do Jardim Cardoso, em Aparecida de Goiânia. Valeu, amiga! Nosso muito obrigado. Nelson Mar Lagares, lá de Londres, participando com a gente. Céu azul de brigadeiro, hein? Olha só que beleza essa foto aqui dessa árvore aqui, muito arborizada, Londres, lá na Inglaterra, né, gente? Que legal, viu? Valeu, meu irmão! Um abração pra você, Super Nelson Mar Lagares, e eu sempre fico conhecendo um pedacinho de Londres ao olhar de Nelson Mar. Valeu, meu irmão! Um abraço pra você, bom dia!
1: Bom dia, Rodrigo Lúcio, Antônio de Vera Cruz, quero mandar um bom dia pra toda a minha família, bom dia pra toda a 99. Uma quarta-feira abençoada para todos nós. Tenha um bom dia, um abraço, fica com Deus.
0: Abraço, fica com Deus também, Antônia Pereira, lá do Veracruz, participando aqui com a gente. Bom dia, amiga!
2: Se puder, toque uma música, Tião Carreira e Pardinho. Faz muito tempo que não ouço. Valeu, obrigado.
0: Valeu demais, Quintino. Acabamos de tocar, né? O mundo tinha um Carreiro e Pardinho, 99, né? Muito bem, valeu, meu irmão. Um abração pra você. Obrigado, viu, pelo carinho da audiência. Gente, 4 horas 24 minutos agora. Vamos tocar moda? Bora lá então. 4h24, bom dia.
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0: Leandro e Leonardo, conta pra ela. Vou ali agora tomar o cafezinho da tia Lourdes. Ô, tia Lourdes, bom dia. Bom trabalho pra senhora. Obrigado pelo cafezinho abençoado que a senhora faz todos os dias aqui pra gente. Obrigado, tia Lourdes. Obrigado mesmo, viu? Uma quarta-feira maravilhosa e abençoado pra senhora. Tia Lourdes, que é guerreira, madrugadeira, já está aqui com a gente. Aqui na empresa, na firma.
4: Um

Christian Ralph, o IP e o prisioneiro do ano de 1991. Alô, minha amiga Cida Rodrigues, na cidade de Bela Vista de Goiás. Bom dia, amiga. Alô, Luciano, Lotérica Las Vegas, também na cidade de Bela Vista de Goiás. Bom dia pra você, estudinho aí. 99,5. Milionário, saudoso, inesquecível, Zé Rico, Caminhos da Vida, do ano de 1979. Alô, meu amigo Vanderlei Gatti, em Santa Antônia de Goiás. Bom dia. Alô, Joana, na cidade de Abadi de Goiás. Alô, Isaías Amâncio, também na cidade de Abadi de Goiás. 4 horas 31 minutos agora.

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0: Muito bem, estamos aqui com o nosso Bom Dia Goiânia, a alegria das suas manhãs, a alegria aqui das suas madrugadas, as participações que estão chegando aqui pra gente através aí do nosso WhatsApp, que é o 985989950. Saber quem é que tá mandando mensagens, recadinhos aqui pra gente, a Maria Angélica, lá do Parque Los Angeles, em Goianira. Oi, Maria Angélica, bom dia.
1: Bom dia, meu amigo Rodrigo Lúcio, vamos que vamos, aqui é só chuva nessa Goianira, noite inteirinha, graças a Deus. Um bom dia aos meus amigos da madrugada, eu, Cielane, Chique, Joia, Angelita, Juliane, Cachorrão, Soraya Mara, Marisete, Vanilde, Lucimar, Camila, Leonor, enfim, de 0 a 100 para não ficar ninguém. Bom dia, vamos que vamos, Rodrigo, com Deus o controle sempre, sempre. Que Deus abençoe você e todos da rádio. Sou Maria Angélica, do Parque Los Angeles, em Goianira. Beijo.
0: Beijo pra você também, Maria Angélica. Meu muito obrigado. Bom dia, amiga.
2: Bom dia, Rodrigo Lúcio. Aqui é o Tiquinho da Vila do Jardim Ana Lúcia. Gostaria de mandar um abraço pra minha irmã Maria, lá em Senador do Canedo. E pra todos do Grupo 99 FM, 1,5.
0: Valeu, Tiquinho. Um abraço pra você também, meu querido.
3: Bom dia, Rodrigo Lúcio. Aqui é o Elton Chagas da Fazenda Terra Roxa. Nós estamos aqui agarrados, tirando leite aqui debaixo de chuva. Aqui. Manda um abraço pra nós, meu irmão. Um abraço pro Vanderlei Gato, Santo Antônio de Goiás, o Florentino lá no Tiradente, José Aparecida, Aparecida de Goiânia, Ceará da Reciclagem e o Daniel Bigode, irmão dele lá no Abadia de Goiás. Valeu, Rodrigo, você tem uma ótima quarta-feira, que Deus dá bastante paz e saúde pra você daí, nós de cá. Até amanhã, fica na paz e na benção, tamo junto.
0: Valeu demais, abraço pra você também, Wellington, obrigado, viu? Deixa eu ver aqui mais mensagens, mais recadinhos. Bom dia, Rodrigo Lúcio, estou ligado na melhor de Goiânia com essa chuva, que Deus abençoe sempre sua vida, meu brother. Augustinho Celestino do Nascimento, alô, Augustinho! Tá tudo bem, meu irmão? Muito bom dia pra você também, meu querido, valeu, viu? Boa quarta-feira!
4: Bom dia, Rodrigo Lúcio, sou o Bandeira Tobias, eu tenho o Mãe dos Ventos. Mandar um abraço pra você e a todos da rádio, em especial a minha esposa Shirley. Bora, bora pra mais um dia de luta. E com a chuva boa que tá caindo aqui no setor, acho que em toda Goiânia. Bom dia a você e a todos.
0: Valeu, nosso super amigo Vandei Tobias, Setor Moinho dos Ventos, tá lá ele, a família. Obrigado, meu irmão. Um abração pra você também. Tamo junto sempre, viu? Gino Ingênuo, só dou amor. A hora certinha, minha gente, 4 horas 42 minutos agora. Bom dia, boa quarta-feira.

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1: Irmãs Galvão, pedacinhos, 4h49 aqui no Sonzão da Primeirona, 4h49, bom dia.

0: Vão aqui na programação da rádio que a gente ouve porque gosta. Agora 4:52, 4:52. Vamos ver aqui com mais mensagens, mais recadinhos que estão chegando pra gente. Alô, Batistinha, bom dia.
1: Bom dia, meu amigo Rodrigo Lúcio, o Batistinha aqui da cidade de Leopoldo de Bulhões, passando pra desejar a você uma quarta-feira abençoada por Deus, a você e a sua família, cada ouvinte que está ouvindo essa belíssima programação. Um abraço a cada integrante do grupo Amigos da Madrugada, já estamos sentindo a Brasília, Sara Kubitschek, e que Deus abençoe nossa viagem. Mandar um abraço especial à minha mãe Bebel e pra Sara lá no lanche Café da Madrugada.
0: Muito bem, alô Sara, Café da Madrugada, bom dia pra você amiga, bom trabalho e boas vendas. Alô Batistinha, um abraço pra você, boa viagem, direto agora à nossa capital federal. Lindomar Rocha Gondijo, lá do Santo Hilário, também está aqui participando com a gente. Alô, Lindomar. Um abraço, bom dia. Oi, Sirlei.
2: Bom dia, meu amigo Rodrigo Lúcio, meu amigo das madrugadas, Fio Fio, aqui é a Sirlei de Abadia de Goiás, passando só para deixar uma ótima quarta-feira abençoada por Jesus Cristo para você e toda a sua família, com muita saúde, muita alegria, muita sabedoria e muita paz. Um cheiro, forte abraço.
0: Forte abraço a você também, Sirlei. Muito bom dia.
3: Bom dia, Rodrigo. Todos nós temos uma quarta-feira abençoada por Deus e repleta de muitas bênçãos. Manda aí abraço para meus filhos, Danilo e Daniel, para todos os meus colegas de trabalho e para todos os ouvintes que estão ligadinhos na primeira onda. Fiquem todos com Deus.
0: Valeu, com Deus também, Daniel Bernardo, um abração, alô Zelinho.
4: Bom dia, Rodrigo Lúcio, aqui é o Zé do Franco, senador Canedo, a gente ouve essa rádio porque gosta, é bom demais. Bora trabalhar, meu irmão, que a gente nasceu, foi bonito, não foi rico, não. Manda um abraço para todos os ouvintes que estão nos ouvindo, bora, fui.
0: Valeu demais, Zelinho, um abraço.

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1: Beth Guzzo, coração da pátria. E a hora certa, 5:17 aqui no Sonzão da Primeirona, 5:17. Bom dia.

0: 20 minutos pela 99,5 FM, Beth Guzzo, aqui no Sonzão da Primeirona. Vamos aqui agora com mais mensagens, mais recadinhos que estão chegando. O Rony, da cidade de Aruanã. Bom dia, meu amigo, tudo de bom pra você e todos que ouvem essa rádio, que é a melhor, a 99,5 FM. Rony, da cidade de Aruanã. Alô, Rony, um abração pra você, meu querido. Muito bom dia, nosso muito obrigado.
1: Meu amigo, que é o Wilson Salão Pedal, desejo uma boa quarta-feira pra você e para meus amigos da 99,5, de 100, vai ficar ninguém. Para meu amigo João de Lopes, de Paulo Luiz, da padaria, Márcia, Cowboy da Vesca, Mundo, Coité, para meu amigo Orlando, para meu amigo Léo Bonitão, para meu amigo Oripe de Rio Verde, para meu amigo de Santa Bárbara, para todos os amigos, de 100 para ficar ninguém. Fica com Deus, meu amigo Rodrigão.
0: Valeu demais, nosso amigo Wilson, lá do salão da nossa querida Campininha. Um abraço pra você, meu querido, bom dia. Bom dia, Rodrigo Lúcio, tudo bem? Aqui é o Valner, da lanchonete da tia Eliana, no Gravelo. Passando pra desejar aí uma ótima quarta-feira pra você, pra toda a equipe da 99,5, pra todos os ouvintes, mandando abraço aí para Núbia, para Bruna, para Giovana, ligadas todos os dias na 99,5. Obrigado, muito obrigado, Valner. Alô, Núbia, alô, Bruna, alô, Giovana. Bom dia, meninas, bom trabalho pra vocês aí, viu? Meu muito obrigado, tá chovendo aí? Tá chovendo aí no Gravel, porque aqui, vou te falar, viu, que chuva que tá caindo aqui agora. Na 99,5, viu? Deixa eu ver a Geisla Paula Pereira. Oi, Geisla, você tá joia? Bom dia pra você também, amiga. Ah, bom dia, ótimo dia abençoado. Clarice Rosinha, da cidade de Veracruz, Unha Aparecida, tudo bem, amiga? Bom dia pra você também. Bom dia, Rodrigo Lúcio. Uma ótima quarta-feira e um bom trabalho. É a Terezinha Rufina, do Jardim Novo Mundo. Obrigado, Rodrigo, pelos modões aí, viu? Valeu demais, eu que agradeço, amiga. Muito bom dia. 5:02, Patinhos, Alagoas, 5:22. John Rennes e Reni, ausência.

Alan e Aladim, pra poder voltar aqui. A hora certa, 5:25. Bom dia, minha gente. Chuvinha boa aqui no alto do Jardim Goiás, 5:25.

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0: 5:34, anote. 5:34, boa sorte.
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14: 5:42, muito bom dia pra você.
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14: Estamos aqui com o nosso Bom Dia Goiânia, depois aí do nosso show do intervalo, as participações, recadinhos que estão chegando pra gente através aqui do nosso WhatsApp no 985989950. Amigo Rodrigo Lúcio, nesta quarta-feira chuvosa, pelas bênçãos de Deus, desejo que seu dia seja repleto e imensamente lindo, pelas mãos de Jesus Cristo. Bom dia, Marcos Antônio do Condomínio Santa Rita. Alô, Marcos Antônio, bom dia, meu irmão, amém, meu irmão, que assim seja, né? Um dia aí de muitas bênçãos, já com essa chuvinha, já é uma bênção já, né? Começar o dia, né? Graças a Deus, gratidão a Deus. Bom dia, Fio, tô um pouco sumida, mas ouço todos os dias. Pra quem dormiu, bom dia, pra quem como eu, boa noite, Deus abençoe nosso dia, Neila do Fim Social, oi Neila. Então, boa noite pra você então, minha amiga, que logo, logo você vai ter aí um sono tranquilo, maravilhoso, que você possa descansar, tá bom? Obrigado, viu, amiga? Obrigado, viu, Neila? Bom dia, Rodrigo. Deixo o meu alô a todos vocês, a Rádio 99,5, a todos os ouvintes, em especial aos meus amigos de Bela Vista de Goiás, Cida Rodrigues. Muito obrigado, alô, Cida. Bom dia, amiga. Nosso muito obrigado. A Ivonete dos Santos Rocha, lá do Santo Hilário, está aqui participando com a gente também. A Maria Fátima, lá do Setor Asa Branco. Oi, Maria Fátima. Bom dia pra você, amiga. Nosso amigo Vanderlei Gatti. Alô, Vanderlei, bom dia.
15: Bom dia, meu amigo Rodrigo Lúcio. Sou Vanderlei Gatti, Santo Antônio, Goiás. Quero mandar um dia para o Pai Realizado, para o meu amigo Cowboy da Bélgica, João de Ló, Denival da Fazenda Morada, Luiz Padeiro, José Aparecido, Wesley da Pantera Roxa, Mara Gomes, Leozão Bonitão, Selma, Jânio da Badeira e Goiás, Ilma Pereira Silva, Hospital São Lucas, Rosângela Vale da Rocha da Chácara Barro Branco, Josimar Lobo, Cowboy Lobo, Carzega do Bahia, para meu amigo Raimundo que está na Bahia. Fica com Deus, meu amigo.
14: Com Deus também, nosso super amigo Vander Legatti, meu muito obrigado, meu irmão, obrigado mesmo. Gente, ó, lá no meu Instagram, sabe aquelas fotinhas lá da década de 80? Pois é, já postei, tá lá, já tá quase acabando já, na, pra falar a verdade, viu? Dá uma conferida lá, pra você ver como é que eu seria na década de 80, com a idade que eu estou hoje, né? Com a idade que eu estou hoje, como eu seria na década de 80, lá no arroba Rodrigo Lúcio Fiu Fiu. Fiz um post lá também da minha família, da minha esposa, dos meus meninos, né? Do Isaac e do Daniel, no post, tá? Tá lá no feed, né? Ah, fiz lá um carrossel lá com as fotos da década de 80 e nos stories, tá lá eu aqui nos estúdios da 99,5, como se fosse na década de 80, em especial em 1985, foi o que eu pedi pro ChatGPT fazer, né? Do ano de 1985, vai lá dar uma conferida e aproveita pra poder me seguir também, lá no meu Instagram, no arroba Rodrigo Lúcio Fiu Fiu, né? Isso aí vai ser um prazer enorme ter você lá na minha rede social. Me segue lá, tô lá sempre postando as nossas reflexões, mensagem de fé, de amor, de esperança. Vai ser um prazer enorme ter você lá juntamente comigo na minha rede social, tá bom? Arroba Rodrigo Lúcio Fiu Fiu. Pra você que começar a me seguir agora, daqui a pouquinho, eu aproveito pra mandar aquele alusão caprichado, personalizado pra você, viu? E pra você que já me segue, o meu muito obrigado. 15 minutos faltando agora para as 6 horas da manhã, os Filhos de Goiás, Amor Distante. Só lembrando, daqui a pouquinho às 6, a nossa reflexão do dia. Não perca!

A nossa reflexão do dia com o tema Se. Você costuma se perguntar o que teria acontecido com você se você tivesse feito tudo diferente? Fica às vezes pensando que se tivesse mudado de emprego, talvez estaria em uma situação diferente. Se você tivesse evitado aquela briga, ainda teria aquela pessoa na sua vida? É impressionante a quantidade de vezes que usamos e se. Olha, não há problemas em pensar como poderia ter sido. O ruim é quando você vive pensando nisso. Muitas pessoas olham para a sua própria vida e ficam se lamentando, só pensando em como teria feito tudo de outro jeito. Pensam, mas na realidade não fazem nada além de pensar. Então, o que mudar? Que tal mudar isso? Deixar de pensar, e se eu tivesse feito? Simplesmente vá lá e faça agora. Nunca é tarde para começar ou recomeçar. Não tenha medo de se jogar quando as oportunidades aparecerem. Você nunca sabe quando elas vão surgir ou não. Então, é bom sempre estar preparado, mesmo que o momento não pareça o mais propício. A vida é muito curta para ser pequena. A vida é cheia de oportunidades. Então, pare de falar e se. Seja você o responsável por suas escolhas e seu bem-estar. Não delegue essa responsabilidade a terceiros. Eles já têm obrigações suficientes com suas próprias vidas. Não se esqueça, o que você recebe na vida é uma reprodução de suas ações.

0: Marcos Almeida, ser valente, tema da nossa reflexão de hoje, aqui pela 99,5 FM. A nossa reflexão, se já vou estar postando ela agora no meu Instagram, no arroba Rodrigo Lúcio Fio Fio, me segue lá. Vai ser um prazerzão ter você como amigo ou como amiga na minha rede social. Tô lá sempre postando as nossas reflexões, mensagem de fé, de amor, de esperança. E pra mim, vai ser motivo de muita alegria ter você na minha rede social. Já falei agora há pouco, pra você que começar a me seguir, daqui a pouquinho eu vou aproveitar pra mandar aquele alusão caprichado, personalizado pra você, viu? Pra você que já me segue, meu muito obrigado. Arroba Rodrigo Lúcio Fio Fio. É tudo junto.
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0: Oi, gente, bom dia. Essas suas ZYC

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1: Pra continuar, vem chegando agora Chitãozinho e Chororó. Sorriso Mudo, aqui no Sonzão da Primeirona. Muito bom dia, minha gente. A hora certinha, 6:08.

Após anos sem contato, amigas de infância descobrem que trabalham no mesmo hospital em Goiânia. A notícia é do Mais Goiás. Agora 6:11. Uma amizade que começou aos 7 anos foi interrompida por uma mudança e acabou sendo retomada décadas depois por uma coincidência no trabalho. Fernanda e Letícia eram vizinhas da avó de Fernanda em Aparecida de Goiânia e passaram parte da infância brincando juntas. Anos depois, já adultas, voltaram a trabalhar no mesmo hospital sem imaginar que aquela colega havia feito parte da sua infância. Na época, Fernanda morava em Goiânia e costumava visitar a avó aos domingos. Eram nesses encontros que passava o dia com a Letícia e as duas irmãs dela. Abre aspas, a gente brincava o domingo inteiro juntas. Às vezes, quando minha avó vinha visitar a gente, a Letícia vinha junto, fecha aspas, contou Fernanda. A amizade, porém, foi interrompida quando as meninas tinham cerca de 10 anos. Letícia se mudou e, sem telefone ou endereço para manter o contato, as duas perderam completamente o vínculo. Abre aspas, até que num certo momento eu cheguei na minha avó e a Letícia tinha se mudado. Não tinha endereço, telefone na época e era mais difícil. Nisso a gente perdeu o contato totalmente, fecha aspas, relembrou, né? Anos depois, elas voltaram a trabalhar juntas. Que legal, que coincidência, né, minha gente? 6:13, Guilherme Santiago, a música A Culpa é Sua. A hora certinha, 6:13 agora.

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1: Acorrentado em você do ano de 1997, Bruno e Marrone, pra continuar muito bem aqui no Sonzão da Primeirona. Alô, cachorrão! Juntamente com a sua esposa Juliana, bom dia.

0: 6:20, bom dia.
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4: E o bêbado que chega em casa de madrugada? 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
10: Hoje, nessa manhã chuvosa, é claro que tem prêmios pra você que sintoniza 99,5 FM. E quem está chegando por aqui pra poder falar dos prêmios é ela, Maria Vitória. Bom dia, Maria Vitória!
11: Bom dia, Rodrigo Lúcio. Bom dia, ouvintes. Como vocês estão?
10: Tá tudo bem, graças a Deus. Vontade de ficar um pouquinho mais na cama, né, Maria Vitória?
11: Nossa, eu senti essa vontade também, Rodrigo.
10: Nossa,
11: você acredita?
10: Eu vou te falar, esse tempinho bom, ó.
11: Essa chuvinha boa de ficar debaixo da coberta.
10: Ficar debaixo da coberta, falar assim, ô senhor, tenha misericórdia. Mas vamos lá, vamos encarar, né, Maria Vitória?
11: Vamos.
10: A gente é brasileiro, não desiste nunca. É só tomar aquele cafezinho quentinho, pronto, né? Vamos encarar mais um dia. Com fé em Deus.
11: Amém, é isso aí, tem que ser assim.
10: Muito bem. Maria Vitória, qual são os prêmios que temos pra hoje?
11: Hoje tem o Quantas Letras Tem, valendo R$225. Par de ingresso pro Acústico 99,5 com Panda, 7 de outubro, no Teatro João Álvares de Queiroz. E também tem cestão completo de alimentos com 17 itens. 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
10: Que coisa boa, viu? É muita coisa pra você poder faturar com a gente aqui. E aí, qual que é o número do nosso WhatsApp?
11: 62985989950.
10: Tá certo. Muito bem, então, viu? Obrigado, viu, Maria Vitória?
11: Eu que agradeço. Bom trabalho pra você e
10: pros
11: ouvintes.
10: Pra nós. Valeu demais. Essa é a Maria Vitória atendendo você ali com todo amor, com todo o carinho do mundo. Participe conosco e boa sorte pra você, viu? 6h29 agora, minha gente. Vamos lá. Estamos ao vivo até as 8 horas da manhã. Só vem!
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10: Para continuar, vem chegando agora a Milionário Saudoso, Inesquecível Zé Rico com a música Levando a Vida. E a hora certinha, 6h29.

0: Síndico é preso suspeito de atirar durante briga em condomínio. A notícia é do G1 Goiás. 6:33, o síndico de um condomínio em Alexânia foi preso em flagrante após atirar contra uma caminhonete durante uma briga no sábado. Ninguém ficou ferido na ação. A polícia militar foi acionada pelas vítimas e precisou pular um muro para prender o homem. Ele responderá por tentativa de homicídio, disparo e ameaça. A discussão começou após o síndico brigar por causa do estacionamento de veículos. Ele tentou agredir pessoas do grupo antes de disparar contra o automóvel que saía. O motorista declarou que 3 disparos atingiram a caminhonete. Ele relatou que o grupo ficou com medo após o ocorrido.
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0: 6:34, vem chegando agora Gini Geno, quando ela quer, 6:34, bom dia.

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1: 6:38, Christian Ralph, Alquimia, do ano de 1991. Alô, minha amiga Cida Rodrigues, em Bela Vista de Goiás. Alô, Luciano, Lotérica Las Vegas, também na cidade de Bela Vista de Goiás. Bom dia, 6:38.

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0: Anote 6:43. 6:43, boa sorte.
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0: Libertadores da América com duas equipes brasileiras em ação. O Palmeiras e também o Corinthians. Depois de ter passado pelo Cerro Porteño do Paraguai, o Palmeiras joga em casa o primeiro confronto. Tem pela frente a LDU de Quito. Partida às 7 horas da noite na semana que vem, o jogo da volta no Equador. Já o Corinthians joga às 9:30 da noite contra o Estudiantes de La Plata. Na fase anterior da Libertadores, o Timão passou pelo Rosário Central. Portanto, hoje, dois jogos. Às 7 horas, tem Palmeiras e LDU. E às 9:30, Estudiantes e Corinthians na Argentina.
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20: 9 minutos, faltando agora para as 7 horas da manhã. Muito bom dia.
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20: Alô, minha amiga Valéria Magalhães, me seguindo aqui no Instagram, meu muito obrigado, Valéria. Jaqueline Guimarães da Silva também, tudo bem, Jaqueline? Bom dia pra você, obrigado por estar me seguindo aí no Insta, viu? Deixa eu aproveitar também pra mandar um abraço para o Robson Leonardo Gomes, também me seguindo lá no Insta, bom dia.

Adolescente deixou carta antes de fugir com homem que conheceu no Discord. A notícia do G1 Goiás. 4 minutos faltando agora.

0: para obter mais detalhes. Antes de fugir, a menina deixou uma carta de despedida aos familiares, afirmando que ia para longe. No texto, ela escreveu, abre aspas, talvez eu volte, talvez não, fecha aspas.
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0: Quarta-feira com previsão de muitas nuvens com chuva. A temperatura máxima de 32, a mínima de 21. A umidade relativa do ar máxima de 90, a mínima de 45%. 99,5. Muito bem, vem chegando agora Rick Renner. Quem será? Logo em seguida, o horário reservada à propaganda eleitoral obrigatória. Vamos estar de volta às 7 horas 25 minutos.

0: horário reservado para propaganda eleitoral gratuita.
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Muito bem, chegando agora a oportunidade para você, aqui no nosso Bolsa de Empregos, da 99,5 FM, caneta e papel na mão, o seu celular para você poder gravar aqui as oportunidades de hoje. 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Estas e muitas outras oportunidades para você aqui no nosso site radio995fm.com.br, lá na aba Bolsa de Empregos. E para você que está precisando de pessoas para trabalhar aí na sua equipe de sucesso, faça o seguinte: mande esta oportunidade para a gente poder anunciar aqui no nosso Bom Dia Goiânia. Não cobramos nada, viu? Mande esta oportunidade através aqui do nosso WhatsApp 985989950. Não cobramos nada. Vamos estar anunciando aqui no nosso programa do Bom Dia e vamos estar postando também no nosso site. Não cobramos nada, mais uma vez repetindo, WhatsApp 985989950. 99,5. 7:31, bom dia.

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4: Cachambu acabou que tinha uma esposa e um amante. E tá desconfiado das duas, sabe?
2: Desconfiado da amante e da mulher.
4: Vai escutando. Aí ele mandou as duas pra um cruzeiro, pra depois ele interrogar as duas e perguntar uma sobre a outra, né?
2: Aí ele foi inteligente.
4: Foi. Aí ele primeiro perguntou pra esposa, né? Falou assim, e aí, meu bem, como é que era essa mulher doida lá, que tava andando com um e com o outro lá? Ela falou, não, era uma sirigaita. Não teve uma noite que ela não andasse com um, com o outro, e aparecesse no outro dia cedo com um diferente. E pensou, minha amante tá me traindo, deixa ela, agora eu vou perguntar pra ela da minha esposa, né?
2: Sei.
4: Chegou, né? Falou assim, e aí, como é que era essa coroa que você falou que tava lá no cruzeiro? Como é que ela tava lá? E falou, não, essa mulher é um exemplo. Ela é um exemplo de fidelidade, uma dama, uma mulher de respeito. E falou, é por quê? Ela falou, não, porque ela entrou a bordo com o marido e durante a viagem todinha não saiu do lado dele um segundo.
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0: Muito bem, o nosso quadro Quantas Letras Tem, aqui pela 99,5 FM, com o oferecimento de Imperador Alimentos. Vamos agora direto à Goianeira falar com a Rosane Gonçalves, que está aqui agora na linha com a gente. Oi, Rosane, bom dia!
32: Bom dia, Rodrigo!
0: Você tá joia, amiga?
32: Tudo jóia, graças a Deus.
0: Seja bem-vindo ao nosso quadro Quantas Letras Tem. Hoje, valendo R$ 225 em Vale Compras. Você tem 8 segundos, não vale responder em cima do gong nem depois. Eu só posso falar uma vez. Se por acaso você não entender, dá um chute. Combinado?
32: Combinado.
0: E ouça somente através do telefone. Vamos lá. Boa sorte para você. Quantas letras tem a palavra trinicorvulcano, bezilimidazol, gangliogênicos? Tempo para você.
32: 38 letras.
0: Ela falou 38 letras. Rosane. Você falou 38 letras. Esta palavra tem 42 letras, Rosane. Pouquinho a mais, viu? Mas ó, eu agradeço muito você ter parado aí um tempinho aí no seu dia para poder brincar aqui com a gente, tá bom, Rosane?
32: Eu que agradeço, muito obrigada.
0: Valeu, tchau, tchau. Nossa super amiga Rosane, simpaticíssima Rosane, né, gente? Ó, o prêmio agora vai para R$250 em Vale Compras, daqui a pouquinho no Tocando Sucesso com o nosso super amigo DJ Ney Magrini, ou às 4 horas da tarde no Tarde Show com ela, a Bruna Fabrina.

0: Policiais entram em enchente para resgatar casal ilhado dentro de carro em Goiás. A notícia do G1 Goiás. 8 minutos, faltando agora para as 8 horas da manhã. Policiais militares entraram em uma enchente para resgatar um casal ilhado dentro de um carro em Valparaíso de Goiás. O caso ocorreu no domingo. A equipe policial fazia ronda na região do Parque Rio Branco quando avistou pessoas filmando o veículo ilhado. Eles decidiram agir para retirar as vítimas. O motorista não conseguia abrir a porta devido à pressão da água. Os policiais puxaram a porta pelo lado de fora para libertar o homem. A passageira estava em choque e não conseguia sair. Os agentes empurraram o veículo até uma área seca para que ela pudesse desembarcar em segurança. O cabo Valério Antoni relatou que existia o risco de o veículo tombar sobre uma linha de trem que passa sobre o viaduto da região. Parabéns a esses policiais e a nossa gloriosa Polícia Militar.
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2: Essa moça é pra casar.
3: Vocês estão falando besteira.

0: Essa moça é pra casa, é São Paulo.
1: Essa é pra casar, viu?
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3: 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Dia 7 de outubro, aqui no Teatro João Alves de Queiroz, comemorando aí os 30 anos aqui da 99,5 para Ana Natália Souza Bucar, lá do Jardim Europa. Luana, Ana Natália de Souza, parabéns, hein? Faturando então aí o par de ingressos, né? Para o Acústico 99 com Panda, dia 7 de outubro. Parabéns então. E agora o Super Sessão completo de alimentos com 17 itens, contendo arroz, feijão, café, macarrão, doces e muito mais. Mais a camiseta da 99,5, saindo agora para Neila Medeiros de Souza, lá da Vila Fim Social. Alô, Neila, parabéns, hein? Neila Medeiros de Souza.

Cadu Alves. Nas notícias e na equipe de promoções, tem ele, nosso super amigo Newton Santos. Nas folgas tem o Jander Cavalho e o Giliad Vieira. Nas férias tem o Igor Alves. Eu, Rodrigo Lúcio, volto amanhã, assim se Deus permitir, ao vivo, a partir das 4 horas da manhã. Peço pra você poder me seguir lá no Instagram, no @ Rodrigo Lúcio Fiu Fiu. A nossa reflexão do dia, já postei, tá lá. A minha foto também tá no feed lá, dos anos 80 e tal. Fiquei até gordo na foto, misericórdia. Que os anjos do Senhor esteja ao seu redor, lhe guardando e lhe protegendo em todos os teus caminhos. E nunca se esqueça, o coração alegre

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E chuvinha gostosa, né? E com essa chuvinha você acordou agradecendo a Deus ou você acordou reclamando por estar chovendo? Seja grato a Deus por tudo. A gratidão a Deus não é apenas a reação educada a um favor recebido. Ela é um estado de espírito e uma chave espiritual que transforma a nossa percepção da realidade. Muitas vezes, meu amigo, minha amiga, a nossa comunicação com o Criador é moldada por petições. A gente vive pedindo, né? Pedimos forças, livramentos, cura, provisão. Embora Deus acolha as nossas necessidades, a verdadeira maturidade espiritual floresce quando mudamos o foco do que nos falta para o que já foi nos dado e começamos a agradecer, a expressar gratidão. E isso significa reconhecer que tudo é dom de Deus. Das grandes vitórias, as pequenas certezas cotidianas, como o ar que respiramos, o teto que nos abriga, a dádiva da própria vida, a chuva. Cada detalhe carrega o cuidado do alto. Ser grato em momentos de calmaria é natural, mas a Bíblia nos desafia a ir além. Em tudo, dai graças. Isso não significa agradecer pelo sofrimento em si, mas sim pela certeza de que, mesmo nos dias difíceis, Deus permanece bom, fiel e presente, usando as provações para o nosso amadurecimento. Quando adotamos a gratidão como a base da nossa oração, a nossa mente silencia as murmurações e abre espaço para a paz interior. Então, meu amigo, minha amiga, eu convido você para nessa manhã chuvosa a gente começar o nosso dia com uma oração de agradecimento e para que Deus nos ensine a agradecer. Senhor, Deus Pai, Criador do Universo, Pai de amor, afasto-me por alguns instantes das minhas preocupações e dos meus pedidos para simplesmente te agradecer. Obrigado, Senhor, pelo dom precioso da vida, pela oportunidade de recomeçar a cada novo amanhecer. Agradeço pelo teu amor incondicional, que me sustenta mesmo quando falho. E pela tua fidelidade, Senhor, que nunca falha. Obrigado pelo sustento diário, pelo teto que me abriga, pelo alimento na mesa e pela presença daqueles que caminham ao meu lado. Olhando para trás, sou grato pelos caminhos planos, mas também pelas estradas sinuosas por onde passei. Pois sei que em cada momento de dor, a tua mão invisível me carregou, Senhor. Reconheço que até as respostas negativas às minhas orações foram manifestações do teu cuidado protetor comigo. Coloco o meu coração e o meu futuro em tuas mãos. Ensina-me a manter os olhos abertos para perceber a tua bondade nas pequenas coisas e fazer da minha vida um reflexo constante do teu amor. Amém. Gustavo Lima, bom dia, 8:07, a primeira aqui do nosso Manhã Viva, desta quarta-feira chuvosa. Bom dia, obrigado, Senhor. Obrigado você, ouvinte, e a gente já começa o dia com agradecimentos.

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1: Bom dia, bom dia. Muito bom dia pra você, minha querida. Bom dia pra você, meu querido. Quarta-feira, 9 de setembro, em 9/9. É um portal muito importante na numerologia, né? A lua minguante que está em Leão, às 16:35, entra no signo de Virgem, né? Segunda-feira, aí eu respondi, deu uma simpatia para a Pamela Souza, aquela que não quer se apaixonar nunca, né? Que quer ficar só pro resto da vida. Mas esse não é o caso da Juliana, né? Ô, João, como faço, hein? Eu quero relacionamento, casamento, mas não consigo ser correspondida. Não tenho medo, eu quero muito. Então, toma, minha querida. Logo depois de Peixes, eu passo a simpatia pra você, tá? Camila Ravanelli agora e o horóscopo do seu signo. Bom dia, mas bom dia mesmo, Camila.
2: Bom dia, muito bom dia mesmo, João. Gostei, bora lá. Quarta-feira, meio cada semana. Bom dia pra você também, que tá sempre com a gente aqui pra saber o que os astros preparam, né, nessa manhã pra gente com o horóscopo do João Bidu. Ariana, ariano, o dia traz boas oportunidades no trabalho com contatos e alianças que podem impulsionar sua carreira, hein? A sorte traz boas surpresas e até mesmo encontros especiais. No amor, o clima é de atração e diversão, então aproveite para conquistar e se conectar com quem você gosta. Hoje a sua cor é verde e os palpites são 33, 17 e 8. Alô, Touro! Hoje é o dia ideal para organizar sua rotina e tornar o trabalho mais prazeroso e eficiente. Aproveite a tarde com boas chances de surgir um projeto novo. Confie nos seus talentos e ideias e aproveite o clima favorável no amor, que promete momentos gostosos e chances de encontrar alguém especial. Sua cor do dia é amarelo-ouro e os palpites são 46, 37 e 30. Gêmeos, dia de charme e criatividade que potencializa suas habilidades de comunicação, garantindo boas oportunidades no trabalho. Na família, aproveite para organizar o lar e apoiar quem precisa sem críticas. No amor, o diálogo sedutor aquece relacionamentos e pode trazer um antigo amor de volta. Sua cor é dourado e os palpites para hoje são 10, 28 e 2.

0: Aproveita que eu tô obrigado, 8:15. 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
0: Hoje eu quero saber de você na nossa pesquisa do dia, de quem é essa voz aqui, ó.
2: Uma história maravilhosa da Maria, minha empregada. Uma vez eu tava me arrumando pra ir a uma festa e nada, ficava bem claro. E aí eu,
0: é uma voz bem conhecida,
2: no closet, né? Assim, botando roupa e tudo.
0: De quem é assim, essa voz? 985-98-9950. Maria Vitória, bom dia, querida.
3: Bom dia, Bruno. Bom dia, ouvinte.
0: Tudo bem?
3: Tô bem, você?
0: Você tá com um cabelo diferente hoje, molhou na chuva?
3: Uai, molhou. Acho que porque eu passei creme aí, ele... Eu não sei se ele baixa ou se ele fica mais volumoso.
0: Eu acho que ele fica um pouquinho mais volumoso, fica bonito assim, ó.
3: Ah, eu também gosto,
0: fica,
3: eu gostei.
0: Fica mais mulherão.
3: Ô, Bruno, meu cabelo, ele é doidinho demais. Tem dia que ele tá de um jeito e tem dia que ele tá de outro. É o cabelo ondulado. Quem tem cabelo ondulado me entende.
0: Eu nem te falo do meu cabelo.
3: Gasta muito com ele, né, Bruno?
0: Nossa senhora.
3: É cremes muito caros.
0: Ah, isso aqui também passou raiva demais na vida já. Bora de prêmios, o que, que tem pra prêmios hoje?
3: Hoje tem par de ingresso pro show do Registro Histórico com Luan Santana, domingo, 27 de setembro, no Estádio Olímpico. 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E banana 99,5.
0: Então, para isso, é só você mandar mensagem contando pra gente de quem é essa voz aí. Será que deu pro pessoal identificar?
3: Eu acho que deu. Será que vai precisar de dica?
0: Será que
3: hoje
0: vai precisar de dica? Tá, eu vou dar uma dica. Não é possível, que com essa dica o pessoal não vai saber de quem é.
3: Nossa, isso é legal.
4: Cala a boca, Magda! Cala a boca, Magda!
0: Essa é a dica.
3: Essa eu peguei a referência hoje,
0: Bruno. Você pegou a referência, né? Então não é possível que o pessoal não vai saber hoje quem é essa voz. Manda lá, 985-98-9950. Bora trabalhar?
3: Vamos trabalhar. Bom trabalho pra você e pra todo mundo que tá ouvindo a gente.
0: Valeu pra você também.
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6: Olá, muito bom dia. Chegando por aqui com a primeira quentíssima do mundo das celebridades. E a gente abre hoje falando que parece que agora vai, viu? Margarete Serrão, mãe de Virgínia Fonseca, deu pistas de que o casamento com o sanfoneiro Danilo pode estar mais perto do que a gente possa imaginar, viu? A empresária publicou uma foto ao lado do companheiro e do padre Marcos com a legenda, marcando a data do casamento. Romântica ela, né? Pois é, mas essa história já teve altos e baixos. Os dois começaram a se relacionar em 2025, terminaram depois de quase um ano, trocaram algumas farpas nas redes sociais e em março deste ano decidiram dar uma nova chance ao amor. Na época, Margarete até brincou: esse homem aí é meu. Agora, depois de tanta reviravolta, parece que o casal quer transformar a novela em um final feliz e com direito a altar. A gente tá de olho nessa história, viu, Margarete? Qualquer novidade, a gente volta e conta tudo pra vocês. Vamos seguindo de olho no mundo das celebridades. Eu volto já já com outra quentíssima.

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1: 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Muita coisa boa para você nessa manhã de quarta-feira.
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29: 8:30, a Prefeitura de Trindade convocou os candidatos aprovados e classificados no cadastro de reserva do processo seletivo simplificado número 1 de 2026. Ao todo, 43 pessoas aparecem na lista de convocação para os cargos de auxiliar de limpeza e conservação, monitor de educação infantil e monitor de sala de aula. Os convocados devem apresentar a documentação necessária para a contratação temporária e assinar o termo de contrato. O comparecimento deve ser feito na Secretaria Municipal da Casa Civil, lá na Avenida Raimundo de Aquino, na Vila João Brás. Você prestou esse concurso, estava no cadastro de reserva, então dá uma olhada aí, uma assuntada para ver se o seu nome não aparece na lista de convocados.
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0: Olá, bom dia. Uma excelente manhã de quarta-feira para você. E tá chegando agora a sua revelação dos sonhos. O Rogério Ferreira, do Parque Oeste Industrial, sonhou que estava consertando uma bicicleta e percebia que o pneu estava furado. Indica pequenos obstáculos que precisam ser resolvidos antes de seguir em frente. Lúcia Helena, do Jardim Tiradentes, sonhou que estava fazendo compras e o carrinho andava sozinho. Mostra uma situação que parece estar saindo do controle e pede mais a sua atenção. Wilson Pereira, da Vila Pedroso, sonhou que encontrava um cacho de bananas muito maduras pendurado no quintal de casa. Wilson, esse sonho é sinal de fartura e de oportunidades próximas. E a Ana Lúcia Ferreira, do Residencial Triunfo, em Goianira, sonhou que estava passando roupa e, de repente, o ferro parava de funcionar. Indica que pequenos atrasos vão acontecer e, nesse momento, mostra a necessidade de ter mais paciência. Daqui a pouquinho eu volto com mais Revelação dos Sonhos.
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2: Ó, presta atenção. Hoje é quarta-feira. Amanhã é quinta, sexta, aí depois é sábado. Aí no sábado tem Boteco 99,5. Só essa pegada aqui, ó. Eita, nós. João Mineiro e Marciano aqui no Manhã Viva. Telefone mais.

0: sábado, 16h, você ouve mais, tá? São 4 horas só nessa pegada aí, lá no nosso boteco.
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5: 12 para as 9, bom dia.
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5: 9 para as 9.
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5: Hoje eu quero saber de você de quem é essa voz.
6: Cara, maravilhosa da Maria, minha empregada. Uma vez eu tava me arrumando pra ir a uma festa e nada ficava bem claro. E aí eu tava no closet, assim, botando roupa e tudo eu jogava, assim. De repente ela falou
5: de
6: assim,
5: quem
6: na porta,
5: é
6: ficou
5: essa olhando,
6: falou,
5: voz
6: posso te falar uma coisa?
5: Na nossa pesquisa de hoje.
6: Falei pra ela, falou, hoje
7: bom
6: nada
7: dia,
6: vai ficar
7: meu nome é Rosilene. Eu acho que essa voz é que
6: você não entendeu que a imagem mudou.
7: Sim, quebraram depois de quase...
5: Valeu, Rosilene. Bom dia, querida.
8: Bruno, bom dia, Vitória. Aqui é Maria Angélica, do Parque Los Angeles, em Goiânia. Respondendo a pesquisa de hoje, essa voz, eu acho que é do Miguel Falabella. Deixa eu ir com Deus.
5: Valeu. Eu dei dica aqui, importante, o pessoal ainda tá achando.
9: Bom dia, Bruno. Sou a Zildete, mano residencial Florença, Goianira. Respondendo a pesquisa do dia, Bruno, essa voz é inesquecível, viu? Ela é do Miguel Falabella.
5: Valeu, minha amiga. Grande abraço.
10: Bom dia, Bruno Carvalho. Bom dia, Maria Vitória. E a todos os ouvintes do 99 assim. Manda um abraço pra nós aí, levando gravelas, Brunão. Que abençoado pra nós, meu querido.
5: Amém, meu amigo. Amém. Grande abraço pra vocês aí, viu, Adelvandro?
11: Bom dia, Bruno Carvalho. Quem está falando é a Osana Rosa de Oliveira. Jardim Imperial, Aparecida de Goiânia. Sobre a pesquisa dia, esta voz aí é do Miguel Falabella. Bom dia a todos. Um ótimo dia.
5: Valeu, Osana.
12: Bom dia, Bruno. Bruno Carvalho, tudo bem? Que é a Cleide Souza, do Parque Real Aparecido de Goiânia, Goiás. Respondendo a pesquisa do dia de hoje, a voz misteriosa é do ator Miguel Falabella. Obrigado, grande abraço a vocês e da rádio. Manda uma música pra mim.
5: Valeu, Cleide. Obrigado, querida.
13: Bom dia, Bruno. Falando é Joselene de Setor Real Conquista. Essa voz aí é do Miguel Falabella. E manda um beijo aí pra vocês da rádio e para o meu esposo, Reinaldo.
5: Valeu, Joselene. Obrigado.
14: Bom dia, Bruno. Bom dia, Maria Vitória. Olha, creio eu que esta voz misteriosa é de Miguel Falabella, tá? E aqui é a Maria Eliene Dias Gama, do
5: Alto
14: Setor
5: do Vale.
14: Alto do Vale. Bom dia pra vocês. Amo vocês. Amei conhecer vocês.
5: Também.
14: Mais fã ainda, depois que eu conheci, tá?
5: Beijão. Beijo, nós também adoramos te conhecer, tá? E quando der, faça uma visita novamente pra gente aqui,
15: bom dia, bom dia. Bom dia, Bruno. Bom dia, Maritória. Bom dia a todos os ouvintes. Que é Juliana Barbosa, do Setor Marilisa. Essa voz é do ator Miguel Falabella. Bom dia a todos.
5: Valeu, Juliana.
16: 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Aqui é o seu amigo Ruber Paulo Miranda, de Senador Canedo. E a voz misteriosa é de Miguel Falabella. Um abraço, bom dia.
5: Valeu, Ruber Paulo, grande abraço. Juliana Mariano, do Orlando de Moraes, essa voz é do Miguel Falabella. A Juliana passou por aqui ontem, né, Ju? Cheiro pra você, querida. Mislane Alves, do Balneário Meia Ponte, Miguel Falabella. Elza Venceslau de Souza, sobrinho de Abadia de Goiás, Miguel Falabella. Verônica da Silva Batista, do Guanabara, também. Yasmin Lara Pereira Teixeira, da Vila Concórdia. Também apostando aqui no Miguel Falabella. Ivonete Oliveira de Trindade também, assim como Lucélia de Oliveira. Aliás, a Lucélia de Oliveira, da Vila Isaura, está apostando aqui no Dado Dolabella. Priscila Rocha, Balneário Meia Ponte, Miguel Falabella. Valdelica Vieira, do Monte Carlos, Miguel Falabella. E a

Mundica e Ana Maria conversa com a amiga. Mundica nota que Ana Maria está desgostosa com Manuel. Mirinho descobre que a Maria Helena fugiu com Murilo. Kênia denuncia a Campbell a negociação de Gendal e Binta com os franceses. Capítulo desta quarta-feira de A Nobreza do Amor.

Linda, né? Robin Gibb, Like a Fool. 9:03. Anote aí, ó. 9:03. A data, 9/9. Por que, Bruno? 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Então você pode anotar as três vinhetas aí durante a nossa programação. Essa vai ser a primeira, é a primeira aqui do Manhã Viva, viu? Do Manhã Viva. Teve lá com o Cadu, teve com o Rodrigo. A primeira aqui do Manhã Viva, 9:03. Daqui a pouquinho tem mais. Aí vai ter mais com o Ney Magrini e com a Bruna Fabrini e também com o Antônio Boco lá no Boa Noite Goiânia. 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
2: Bom dia, bom dia. O melhor desta quarta-feira para você. Chuvinha boa caiu por aí. Lembrando que 10h45 da manhã temos um encontro no SBT Notícias Goiás com os principais fatos das últimas 24 horas. A gente vai falar também sobre o recapeamento da GO020, que chegou ao trecho mais crítico da rodovia, que é entre o viaduto do Alphaville e o viaduto da BR-153 no quilômetro zero, tá, gente? A região tem grande fluxo de veículos e deve concentrar os principais transtornos durante as obras. E segundo a Polícia Rodoviária Estadual, os serviços serão feitos primeiro em um lado da pista, depois no outro. A previsão é de cerca de 15 dias de trabalho em cada lado, prazo claro que pode aumentar em caso de chuva. Aqui você acompanha todas as orientações da Polícia Rodoviária e as opções de desvio para quem precisa passar pela região durante as obras, tá? Então a partir das 10h45 a gente está junto até 12h15 na TV Serra Dourada SBT e claro, você pode acessar também o nosso portal de notícias, que é o tvsdnoticias.com.br, e a sua participação no WhatsApp é no 62985197000. Eu sou o Lucílio Macedo, espero você 10h45 com toda a equipe, mas daqui a pouquinho eu tô de volta.
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10: 9:10, bom dia, boa quarta-feira.
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Dia 27, ele desembarca aqui em Goiânia para o registro histórico lá no Estádio Olímpico. A 99,5 leva você, inclusive, no finalzinho do programa. Tem convites para você curtir, ó, o Luan Santana. Sim, sim.

0: Dona, ó, lembrando que dia 27 tem registro histórico lá no Estádio Olímpico. Finalzinho do programa, nós temos convites para você que está participando lá da nossa pesquisa do dia. Também tem lá no nosso site e no Instagram para você se inscrever e concorrer a convites para curtir o Luan Santana. Foi promulgada pela Câmara Municipal de Goiânia a lei que oferece auxílio para mulheres vítimas de violência doméstica comprarem equipamentos de defesa, inclusive armas de fogo. Até 5 mil para compra de arma de fogo, até 1.200 para compra de taser, 1.500 para despesas com cursos teóricos e práticos de armamento e tiro, até 400 para compra de spray de defesa pessoal e até 150 mensais para curso de defesa pessoal e artes marciais. Essa notícia está lá no G1.com. Essa lei foi promulgada ontem. A prefeitura havia derrubado a lei, colocado vetos aí, porém os vereadores conseguiram derrubar o veto da prefeitura, mas a Procuradoria-Geral do município disse que vai contestar essa lei na justiça, mas por enquanto ela está promulgada pela Câmara de Vereadores.
1: Câncer, você fica com vontade de mostrar o seu valor no trabalho hoje, com destaque para o poder de convencimento, hein? No dinheiro, foco em aumentar sua renda e boas notícias podem surgir. No amor, uma boa conversa pode colocar tudo em equilíbrio. Sua cor é preto e os palpites para hoje são 29, 11 e 18. Leonina, leonino, seu potencial no trabalho brilha e suas habilidades abrem portas para novas oportunidades. Com organização financeira, você pode equilibrar melhor seu orçamento. No amor, sua confiança aumenta seu charme e pode transformar contatos em algo mais sério. Mas ó, cuidado com o ciúme, tá? Sua cor é amarelo e os palpites para hoje são 59, 50 e 41. Oi, Virgem! Hoje o equilíbrio financeiro ganha destaque com oportunidades de otimizar seus ganhos. O autocuidado é fundamental. Respeite seu ritmo e aproveite momentos de relaxamento para melhorar o seu bem-estar. No amor, uma fase mais introspectiva traz calma, preparando o terreno para surpresas, tá? Hoje sua cor é azul claro e os palpites são 33, 35 e
0: 9:19, deixa eu dar uma passadinha aqui no nosso WhatsApp, 985-98-9950. A Daniela Rosa dos Santos tá no Dom Emanuel, lá em Trindade. Estou ligadinha, Bruno. Oi, Dani, bom dia. A Poliene dos Santos tá no Jardim Novo Mundo. Que tempinho gostoso, né, Bruno? Graças a Deus, só temos que agradecer muito. Meio da semana, bora, bora. Valeu, Poliene. O José Barbosa, do Buriti Sereno. Bruno, que reflexão linda. Estou curtindo muito essa programação maravilhosa. Quero dedicar a programação a todos os seus ouvintes, especialmente para minha esposa Joana Dark. Obrigado, José. O Estevan Gomes Torres, do Maria Oliveira. Manda um alô para nós aqui, ó, na obra, hoje no setor Carolina Parque. Alô para vocês aí na obra. João da Cobra está em Bela Vista, de Goiás. Ô, João, voltou? Tá em Bela Vista ou tá em Portugal? Conta pra gente aí. A Luciana Saraiva da Silva tá no Alice Barbosa. Bom dia pra todo mundo. Valeu, Luciana. 39.

0: Muito bem, tô de volta com outra quentíssima do mundo das celebridades. Que susto! João Reis, pai do saudoso cantor Cristiano Araújo, de Felipe Araújo, passou por um acidente daqueles que ninguém espera. Ele contou nas redes sociais que foi atropelado pela própria caminhonete e acabou prensado contra uma porteira em uma fazenda. Segundo o próprio João Reis, ele desceu do veículo para abrir a porteira, mas deixou a caminhonete ligada e engatada. Foi aí que o carro começou a andar e não deu tempo para escapar. Ele foi levado ao hospital, fez tomografia, radiografia e, felizmente, não teve nenhuma fratura. Apesar das dores, o empresário ainda conseguiu brincar com a situação e soltou. Fui atropelado pela caminhonete e não tem nenhum osso quebrado. Olha o tanto que sou forte. Menos mal, né, seu João Reis? Uma boa recuperação aí e que não dê mais susto em ninguém. Seguimos daqui, hein? Daqui a pouco eu tô de volta com outra quentíssima.
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2: Eliane Camargo, bom dia, Eliane. A Luzia Barretão também, bom dia, meninas. A Mara Gomes também é fã de Leandro e Leonardo, hein? Muita gente fã de Leandro e Leonardo vai curti-los agora aqui no Bom Dia Goiânia. No Bom Dia Goiânia não, no Manhã Viva.
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0: Leandro e Leonardo no Manhã Viva, viu? E não no Bom Dia Goiânia. Bom Dia Goiânia lá com Rodrigo Lúcio das 4 às 8 da manhã. Pois fala em Bom Dia Goiânia, deixa eu mandar um bom dia aqui pra todo mundo do grupo Amigos da Madrugada, o pessoal que curte a 99,5, o pessoal também do grupo da 99 e o fã clube 99,5, só tem gente boa acompanhando a nossa programação, tá? E também as costureiras, os costureiros, muita gente ouvindo aqui a 99,5. Coloca a máquina pra trabalhar ali, né? Sentadinho ali, trabalhando a máquina. Coloca o radinho do lado, assim, e sintoniza aqui na 99,5. E a gente fica nessa boa companhia aqui nas manhãs da 99,5, né? Eu de cá, você de lá, fazendo essa parceria de sucesso. E eu agradeço demais, tá? 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
2: Amanhã tem Vila Nova e Goiás, clássico goiano, na Série B do Campeonato Brasileiro. Partida às 19h30 pela 27ª rodada do Campeonato Nacional da 2ª Divisão. E tanto o técnico do Vila Nova, que é o mandante Guto Ferreira, como Mozart Santos, treinador do Goiás, tem desfalques para estas partidas. O Vila, que vem de derrota, perdeu por 5-0 para o Atlético na última sexta-feira, não vai poder contar com o zagueiro Thiago Pagnussar, ele que foi expulso diante da equipe mineira, e não terá também o jogador Nathan Camargo. Já o Goiás, o desfalque, também é na zaga. O técnico Mozart Santos não poderá contar com Luiz Felipe, zagueiro que foi expulso diante do Fortaleza quando o Goiás, no sábado, acabou perdendo por 1-0 em casa no estádio Aile Pinheiro. Hoje, portanto, a definição, os treinamentos a prontos das equipes visando a partida de amanhã, 19h30, Onésio Brasileiro Alvarenga é o último Vila e Goiás da temporada 2026.
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2: 9:28. Bom dia.
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3: 9h31, bom dia.
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3: Nós estamos com tanta pressa e essa pressa não tem levado a gente a lugar algum, muito pelo contrário. Essa pressa tem feito com que a gente não chegue a lugar algum. Ó, abriu o TVSD Notícias aqui agora, o que você vê é isso aqui, ó. Motorista fica ferido após ônibus invadir comércio. Acidente de trânsito. Familiares de casal morto após atropelamento fazem manifestação por justiça em Goiânia. Acidente de trânsito. Bombeiros resgatam vítima após colisão entre dois veículos na GO-184. Acidente de trânsito. Batida frontal deixa 5 pessoas feridas e mobiliza bombeiros na GO-462. Acidente de trânsito. Homem morre após ser atropelado enquanto ajudava motociclista na GO-060. Acidente de trânsito. Nós estamos com pressa. Como eu disse, essa pressa, gente, tem levado a gente a lugar algum. Ou levado a gente pra onde a gente não quer ir, né? Pra cova. Então eu me pergunto, pra que essa pressa? Por que não pegar e andar numa velocidade segura e não colocar a vida de ninguém em risco? Maiara e Maraíza.
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2: Nossa entrevistada da semana do Meu Médico, Meu Amigo é a doutora Rosemar Macedo, ela que é mastologista. Doutora Rosemar Macedo, como são reconhecidos os sintomas de um câncer de mama?
3: É importante saber que nem sempre o câncer de mama dá sintoma. Por isso é tão importante fazer a mamografia a partir dos 40, todos os anos. Mas quando ele se manifesta como sintoma, ele pode ser na forma de um caroço, ou de uma área mais avermelhada na mama, ou da pele da mama mais grossa, mudança na posição da areola do mamilo, do bico do peito. E por vezes também como caroço que pode acontecer na axila. Então é importante estar olhando todo o contorno da mama, a pele, a cor e também palpar a mama e a axila.
2: E como é feito a confirmação, doutora Rosemar?
3: Confirmação do câncer de mama é feito por biópsia. Nós só podemos confirmar que uma pessoa tem câncer de mama ao biopsiar, ou seja, tirar um pequeno pedacinho daquela área que está chamando a nossa atenção e enviando para o laboratório.
2: Nossa entrevistada da semana é a doutora Rosemar Macedo, mastologista. Doutora, obrigado e até amanhã.
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2: 9:37, bom dia. Agora tem Rio Negro e Solimões com Emília Eduardo aqui no Manhã Viva.

0: Reunião de Solimões, Emília Eduardo, Castelo de Sonhos. E por falar em sonhos, vem aí a revelação de sonhos, tá? Ó, você sonhou, ficou intrigado com o sonho que você teve, quer saber o significado? Manda pra gente no 985989950. A gente traz o significado do seu sonho aqui no Manhã Viva.
1: Já estou de volta. O Marcos Antônio, do Jardim Itaipu, sonhou que entrava em um açougue e não encontrava a carne que queria. É sinal de ganhos materiais, mas cuidado com os investimentos. Rosimeire Aparecida, da Vila Brasília, sonhou que recebia uma ligação de uma pessoa que não vê há muito tempo. Indica reencontro ou notícia vindo de alguém distante. Carlos Roberto, da Vila Canaã, sonhou que estava consertando uma cerca e um boi escapava. É alerta para você cuidar melhor de uma situação que pode sair do seu controle. E a Eliane Cristina, do Parque das Nações, sonhou que abria a geladeira e tinha muitas frutas. É sinal de fartura, vitalidade e boas perspectivas. Aproveite. Amanhã eu volto com mais Revelação dos Sonhos.
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6: Faltando 12 minutos para as 10 da manhã, bom dia. Daqui a pouquinho tem detalhes da minha vida desta quarta-feira.
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6: Ao pessoal falando da reflexão de hoje, já tá postada lá, já postei lá no Instagram, Bruno Carvalho Rádio. Se você não segue, pode seguir lá. Eu tô postando lá a nossa reflexão e também os detalhes da minha vida. Bruno Carvalho Rádio.
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0: São Paulo.
1: Essa é pra casar, viu?
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3: Hoje eu tô querendo saber de você, de quem é essa voz aqui, ó.
4: Tem uma história maravilhosa da Maria, minha empregada. Uma vez eu tava me arrumando pra ir a uma festa e nada ficava bem claro. E aí eu tava no closet.
3: Assim, de botou... quem é essa voz? Marinéia.
5: Bom dia, Bruno. Aqui é a Marinéia do Balneário. E essa voz aí é do Miguel Falabella.
3: Valeu, Marinéia.
6: Bom dia, Bruno Carvalho. Um abraço e um bom dia pra você. Um dia abençoado pra você e todos os seus ouvintes da 99. E eu quero participar da pesquisa de hoje, tá? A voz é de Miguel Falabella. Um beijo. Fica com Deus.
3: Beijo, Carmen.
7: Bom dia, Bruno Carvalho. Bom dia, Maria Vitória. Maria Helena, do Jardim Floresta Trindade. E essa voz é do Miguel Falabella.
3: Valeu, querida.
8: Bom dia, Bruno Carvalho. Bom dia, Maria Vitória. A voz aí em questão é de Miguel Falabella, grande ator, escritor, produtor, cara excepcional.
3: Apresentador, o Miguel Falabella, vou falar, viu?
9: Bom dia, Bruno Carvalho. Aqui é o Iusa, aqui do setor dos peixes.
3: Oi, Iusa.
9: Setor aquário. Respondendo a pesquisa de hoje, é o Miguel Falabella. Como amo ouvir essa rádio. Beijo, fica com Deus. Beijão.
3: E nós amamos ter vocês aqui, viu?
10: Bom dia, Bruno. Bom dia, Maria Vitória, que é Maria Magalhães. Hoje estou aqui no setor oeste, passando roupa, ganhando pão de cada dia. Essa voz aí é do Miguel Falabella. Adorava, mas não sai de baixo quando ele falava, cala a boca, Magda.
3: Cala a boca, Magda!
11: Bom dia, Bruno. Ah. Essa voz aí, com toda certeza, é do Miguel Falabella.
3: Valeu, Alessandra.
12: Bom dia, Bruno. Meu nome é Márcia, moro no setor São José. Respondendo a pesquisa do dia de hoje, a voz misteriosa é do Miguel Falabella. Bom dia a todos.
3: Bom dia, Márcia. Voz
13: Bom
3: linda.
13: Bom dia. Meu nome é Débora Aires Teles, moro no setor Cristina em Trindade. O nome desse ator aí é o Miguel Falabella.
3: Bela. Valeu, querida. O Joedes de Jesus Lobato tá lá curtindo a gente, apostando aqui também no Miguel Falabella. Aliás, todo mundo aqui tá apostando no Miguel Falabella, né? Então a Márcia do Jardim das Aroeiras, a Marilza da Silva da Vila São José, Gláucia do Itamaracá, Patrícia Santos, Fazenda Dourados lá de Professor Jamil, Rosa Maria, Morada dos Pássaros, o José Itamir de Abreu do setor Bueno, Luciana Saraiva da Silva do Alice Barbosa, a Joselane Alves do Jardim Pampulha, Adriano de Paula Lima do Maracanã e a Maria Francielda de Souza do Parque Atalaia, todo mundo apostando aqui no Miguel Falabella.
14: Resumo da novela.
15: Por você eu dançaria.
16: Por você, Yara se desespera com a casa revirada e Bela e Dalila se apoiam. Juarez se sente aliviado ao notar que as peças de Zé ainda estão em seu esconderijo. Peixe resgata pertences de Júlia e seus irmãos. Juarez confronta Zé e Próspero alerta o amigo sobre o suposto mecânico. Bela pede que Peixe não volte à sua casa antiga. É o capítulo de hoje de Por Você.

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1: Muito bom dia, aqui Lucílio Macedo, eu falo da Central de Jornalismo da TV Serra Dourada, nosso encontro 10h45 da manhã, daqui a pouco, na TV Serra Dourada SBT, no SBT Notícias Goiás, com os principais fatos das últimas 24 horas. Olha, quem tem dívida em atraso tem até hoje, 9 de setembro, para tentar negociar os débitos com descontos de até 99% pelo Serasa Limpa Nome. Em Goiás, a campanha oferece mais de 270 mil ofertas com desconto máximo para mais de 52 mil consumidores. Muita gente está devendo, claro, momento difícil, né, da economia, orçamento apertado. A ação também tem cupons de até R$500 e termina às 11h59 da noite de hoje, tá? Os dados da Serasa mostram que mais de 2.700.000 goianos estão inadimplentes e na nossa programação você acompanha como funciona a negociação das dívidas, quem pode aproveitar os descontos oferecidos pela campanha, combinado? Lembrando que você pode acessar agora, tá? O portal de notícias da TV Serra Dourada, tvsdnoticias.com.br, para ficar bem informado sobre os assuntos aqui do estado de Goiás, do Brasil e do mundo. A sua participação no WhatsApp com sugestão de reportagem é no 62985197000. Eu sou Lucílio Macedo, espero você daqui a pouquinho, 10h45 ao vivo na TV Serra.
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0: Francisco Pires ouvindo a gente lá, lá na clínica Larriso, em Senador Canedo, tá lá ouvindo a gente pela Alexa. Acertei, ó. Geralmente eu falo Alexia, mas não é Alexia, é Alexa. Aliás, você também pode ouvir a gente lá na Alexa, viu? É só você falar, Alexa, ouvir 99,5. Ela já sintoniza aqui na 99,5. O doutor Francisco Pires está ouvindo a gente lá em Senador Canedo. A doutora Mara também. Bom dia para vocês aí. Excelente quarta-feira, tá? Quem tá ouvindo o programa também, tá parabenizando a filhota aqui, completando 3,6 hoje, é a Mara Gomes, ali de Bela Vista. A Gisele Gomes Pereira, fazendo 36 anos hoje, a mamãe passando por aqui para desejar muitos e muitos anos de vida para você, tá, Gisele? E muita saúde pela frente.
1: Parabéns, parabéns, parabéns para você.
0: Parabéns a todos os aniversariantes de hoje. Geninho, Mariana Fagundes.
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0: Libriana. Libriano, hoje brilha as amizades, fazendo novas conexões e se destacando socialmente, tá? Cuide do seu visual e aproveite para estar perto de pessoas queridas, elevando o seu bem-estar. Há boas chances de romance com alguém do seu círculo social, especialmente no começo do dia, então aproveite. Hoje a sua cor é cinza e os palpites são 32, 22 e 58.
1: Escorpião,
0: hoje a lua destaca sua ambição e seu talento. À tarde, o foco se volta para amizades e reencontros que fortalecem laços. O amor promete romance e paixão, e os amigos podem bancar o cupido e ajudar você a encontrar alguém especial, hein? Sua cor é magenta e os palpites para hoje são 9, 27 e 36.
1: Sagitário.
0: Atenção para você do signo de Sagitário, hoje é dia de transformar ideias em ações e buscar reconhecimento no trabalho. Aproveite para sair, fazer novas amizades e ampliar o seu círculo social. No amor, prepare-se para aventuras e possibilidades de encontros diferentes. Quanto mais aberto, maiores as chances de novidades e momentos especiais. Hoje a sua cor é laranja e os palpites são 1, 3 e 55.
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3: Olha essa moda. Aliás, olha não, escuta. Tá melhor dizendo, mãe? Hã? Chitãozinho e Chororó com...

0: Sim, chororó com Billy Ray, ela não vai mais chorar. Que recordação bacana aqui no Manhã Viva, hein? 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
2: Muito bem, tô de volta com mais uma quentíssima do mundo das celebridades e a internet já começou a criar uma rivalidade que, pelo visto, não existe não, viu? A Grande Rio anunciou Anitta como a sua nova rainha de bateria, substituindo aí a influenciadora Virgínia Fonseca. E um detalhe chamou a atenção. Não teve aquela tradicional passagem de coroa entre as duas, não. Foi o suficiente isso para surgirem rumores de um climão e até de um desentendimento entre Anitta e Virgínia. Mas, Lucas Guedes, que é amigo das duas, tratou logo de colocar água nessa fervura e dizer que não há desentendimento nenhum. Em recente entrevista, ele afirmou que essa rivalidade é uma criação da internet e garantiu que nos bastidores está todo mundo bem. Ou seja, por enquanto, nada de guerra, de rainhas, não. O barraco parece estar acontecendo mesmo é na imaginação das pessoas e na internet. A gente tá de olho, hein, Lucas, nessa história. Seguimos daqui. Já já eu volto com a última quentíssima de hoje.
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0: Mas eu postei uma foto lá com aquele negócio dos anos 80. Tem uma foto lá que eu fiquei mó gato, rapaz. Eu fiquei uma mistura de Paulo Zulu com Cauã Raymond. Até eu me... Não, eu olhei pra aquilo lá e falei, rapaz do céu, tá lá no... No, como é que fala? Lá no story do Instagram, viu? Dá uma passada pra você conferir lá. 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
0: 10h22, bom dia.
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9: 10h24, bom dia.

Amigo Bruno Carvalho, quando eu me casei, um dos maiores sonhos que eu e meu marido tínhamos era o da casa própria. Durante o noivado, nós adquirimos juntos um carro e duas motos. Tínhamos uma educação financeira muito boa. Nunca ganhamos muito, mas sabíamos como realizar os nossos sonhos sem nos apertar. Combinamos que o próximo passo a ser dado seria o nosso casamento, Bruno, porque já estávamos loucos para ter a nossa vida juntos. Para nossa sorte, um dos padrinhos do casamento se mudaria para fora do país e gentilmente nos cedeu a casa dele por um ano, Bruno. Teríamos que pagar somente as despesas da casa nesse período. Casamos. Festa linda, Bruno. Nós nos amávamos. Foi uma festa apenas para a família e alguns amigos que torciam realmente pelo casal, que fazia parte do nosso dia a dia. Nesse período em que ficamos morando na casa do nosso padrinho, começamos a juntar dinheiro. Meu esposo entrou em um consórcio. A intenção era não pagar aluguel. Assim que terminasse o período de um ano, queríamos nos mudar para a nossa casa. Tudo ocorreu como combinado entre nós. Compramos a nossa casa, porém o nosso padrinho, Bruno, nos cedeu a casa para mais um ano. E então optamos por alugar a nossa casa e o aluguel seria dividido com nosso padrinho. Foi a forma mais justa que encontramos. Lógico que estávamos doidos para mudar para o que é nosso, mas já estávamos ambientados na casa, teríamos que mexer com mudança e todos sabem que o trabalho que dá, né? E o fato de podermos levantar mais uma grana nesse período nos motivou a alugarmos a nossa casa. Nesse período, Bruno, eu descobri que estava grávida e foi mais uma festa para todo mundo. Só que começamos a ter problemas com o nosso inquilino. Começou a atrasar o aluguel, a água, a energia, sem contar a presença constante da polícia, porque ele gostava de ouvir som alto e perturbava o vizinho com isso. Chegou ao ponto, Bruno, de ficar 4 meses com o aluguel atrasado. E quando chegou nesse ponto, meu marido resolveu pedir a casa. Estava disposto a perdoar o atrasado só para o cara sair de lá. Ficou então combinado que em 30 dias ele deixaria a nossa casa. Cerca de 15 dias depois, Bruno, do combinado, o meu marido simplesmente desapareceu. Ele havia saído para se encontrar com amigos e jogar sinuca e não voltou para casa. Todos os amigos se reuniram para procurar por ele, mas não havia nenhum sinal dele, Bruno, nem dele, nem da moto. Procuramos por toda parte, nada. Eu tive que ser hospitalizada, Bruno, porque minha pressão aumentou demais e eu tive um começo de hemorragia. Tive que ser até sedada, porque estava muito ansiosa, nervosa. Eu não conseguia me acalmar. Fiquei 2 dias internada e fui liberada a voltar para casa com muitos remédios para me manter calma, Bruno. E nesses 2 dias não havia nenhum sinal do meu marido. Quase 40 dias depois do sumiço do meu marido, Bruno, eu me lembrei da nossa casa e fui procurar saber se o cara realmente tinha se mudado. Meu sogro, fui até lá, o cara tinha se mudado. Mas quando contei esse fato aos policiais, eles acharam estranho. Era um fato novo que surgiu e poderia ajudar a encontrar o meu marido. Os policiais foram até lá com meu sogro e meu pai. E na casa não encontraram nada, Bruno, só muita bagunça. Como nunca tínhamos morado na casa, meu sogro e meu pai não conseguiram dar muitas informações se foram feitas mudanças lá no imóvel. Visualmente, não havia nada de estranho. Bruno, eu decidi que não tomaria mais remédios. Eu precisava ser forte pelo nosso filho, Bruno. Aguentei o restante da gravidez. Meu filho veio ao mundo e a alegria só não foi maior porque não tínhamos nenhuma notícia do meu marido.
Quase 8 meses de sumiço total. Eu já vivia um misto de dúvidas. E se ele fugiu com outra mulher? Será que tá vivo? Por que fugiu? Era um monte de perguntas sem respostas, Bruno. Quando acabou o meu resguardo, eu juntei o restinho de forças que eu tinha e resolvi que era hora de me mudar para minha casa. Tocar a minha vida, Bruno. Nessa altura, já faziam quase 10 meses do sumiço do meu esposo e não havia nenhuma novidade. A minha vida tinha parado completamente nesse período, Bruno. Pela gravidez, depois pelo sumiço do meu marido. Meus pais, meus sogros, eles foram primordiais nesse período, sem contar a ajuda dos amigos. Quando eu fui limpar a casa, que bagunça era aquela, Bruno? Ela tinha permanecido fechada desde a saída do inquilino. Arrumamos tudo do lado de dentro, só que quando eu fui pro quintal, notei algo diferente que não tínhamos notado quando compramos a casa. No fundo do quintal, que era grande, tinha uma diferença sutil no piso e dava para ver uma borda meio arredondada. Podia ser uma cisterna ou uma fossa com a tampa na altura do piso. Resolvemos olhar. Meu sogro e meu pai levantaram a tampa e era uma fossa, Bruno. Não havíamos nos atentado a isso. A região ainda não contava com esgoto. No começo, não desconfiamos de nada, mas relatamos o caso à polícia, que resolveram investigar. A fossa, Bruno, estava quase cheia e não tínhamos noção da profundidade que era aquilo. Veio um caminhão limpar a fossa e foi sugando tudo. A primeira coisa que apareceu foi a moto do meu marido, Bruno. Choro, gritos, mais choro. Com o fim da sucção, ficou no fundo um saco preto, Bruno. Nada precisava ser dito. Sabíamos, Bruno, que era o corpo do meu marido. Dois peritos desceram lá os 3,5 metros para amarrar o saco em segurança, para não rasgar. Tiraram fotos, aquela burocracia toda, Bruno. Quando içaram e abriram, realmente eram os restos mortais do meu marido, Bruno. Ossos, dentes, um pouco de cabelo e a roupa que ele usava quando sumiu. Tivemos que fazer DNA, mas eram os restos mortais do meu marido, Bruno. Até hoje, não sabemos como aconteceu, Bruno. Se meu marido caiu numa emboscada, se foi pego na rua e levado para lá. Nosso inquilino nunca foi encontrado. Achamos que ele preencheu o contrato com documentos falsos, Bruno. Por isso, nunca tivemos informações de quem realmente era ele ou para onde ele foi. A mim restou a tristeza. Mas eu nunca pude deixar essa tristeza me abater, porque eu tinha um filho para criar, Bruno. Um pedacinho daquele homem que ficou para cuidar de mim, para me dar forças. A casa eu vendi. Eu não tinha forças para me mudar para lá. E assim, Bruno, eu vou tentando seguir a minha vida, cuidando do meu filho e morrendo de saudades daquele homem. O meu marido.

Ao dar uma força para aquela fase em que você quer o dinheiro entrando com mais frequência e as oportunidades aparecendo, hein? A simpatia de hoje é para você que deseja melhorar a vida financeira, atrair boas chances e criar uma energia de prosperidade ao seu redor. Você vai precisar de 3 folhas de louro, uma moeda dourada ou amarela, um pedaço pequeno de tecido verde e uma fita amarela. Comece escolhendo o local tranquilo da casa. Coloque as 3 folhas de louro sobre o tecido, por cima, coloque a moeda. Enquanto prepara o pequeno embrulho, mentalize dinheiro chegando por caminhos honestos. Oportunidades surgindo e suas contas ficando cada vez mais organizadas. Envolva tudo com um tecido e amarre com a fita, fazendo 3 nós. A cada nó, pense em uma palavra: prosperidade, equilíbrio e crescimento. Depois, coloque o embrulho dentro de uma gaveta onde você guarda documentos, carteira ou objetos relacionados à sua vida financeira. Deixe esse patuá simbólico durante os 7 dias. No 8º, retire a moeda e coloque normalmente na sua carteira. As folhas podem ser devolvidas à terra de um vaso ou jardim e o tecido pode ser guardado para outra simpatia. Essa prática representa crescimento e abundância. E aproveite também para organizar a sua carteira, conferir contas e planejar os seus gastos. A simbologia fica ainda mais forte quando vem acompanhada de atitudes que ajudam a cuidar melhor do dinheiro.

0: com Beto Caxambu
1: e Paulinho Baculejo.
0: Baculejo, farmacêutico, chegou na farmácia, sabe? Aí eu tinha um caboclo encostado na parede com os olhos bugalhados.
1: Uai?
0: Aí ele chegou assustado com aquilo, chamou o balconista e falou: uai, o que significa aquilo ali? O balconista falou: não, aquilo ali é um cliente, ele queria comprar remédio pra tosse, só que tava caro demais, ele tava sem dinheiro, eu vendi pra ele um laxante. Ele falou: laxante? Você tá ficando doido vender laxante pra tosse? O balconista falou: excelente, olha o medo que ele tá de tossir. 99%
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10: 15 para as 11, daqui a pouquinho as mais. 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A Maria Aparecida Batista de Oliveira, de Alicuns. Bruno, que bom ver você pelo status. Imaginava você totalmente diferente. Espero que não tenha me achado feio, viu, Maria? Ouço todos os dias a rádio. Vocês são minha companhia durante o trabalho. Sou costureira e estou aqui ligadinho em você. Bom dia e bom trabalho. Valeu, querida. Obrigado. Ontem a ouvinte esteve aqui e me achou mais novo. Nossa, Bruno, eu imaginava você mais velho. Principalmente pelas coisas que eu falo aqui do passado, né? Mas eu vivi demais, né? Eu peguei muita estrada de chão também, muito buraco. Por isso que eu tô judiadinho assim, ó. Paula de Oliveira, do 14 Bis. Bruno, eu tô aqui ligadinha. Valeu, Paula. Valdirene Rosa, do Jardim América. Gostaria que você mandasse parabéns pra minha mãe, a Maria. Ela tá comemorando o aniversário hoje e com certeza tá ouvindo você. Beijo, Bruno. Um lindo dia pra vocês aí. Obrigado, Valdirene. Deixa eu mandar aqui, então, colocar aqui o parabéns aqui pra gente mandar lá pra mamãe. Pra mamãe, Maria. Maria, completando aniversário hoje.
11: Parabéns, parabéns, parabéns pra você.
10: Deus te abençoe, Maria, muitos anos de vida. Obrigado pela amizade, tá? Meu anjo. Luzia Barretão, Negrão de Lima, passando pra desejar pra você, bombonzinho, um dia abençoado. Ô, Luzia, cheiro, querida. Diodiva Galvão Filgueira, do Rosa dos Ventos. Bruno, tudo bem? Você falando das costureiras, eu aqui ouvindo você. Sou fã de todas as programações. Oi, Diodiva, obrigado, querida. Cheiro pra você, pra todas as costureiras e costureiros ouvindo a gente, né? A Maís Antunes, Bandeira, Cidade Jardim, na sintonia também. A Ruth de Souza Lima, Setor dos Estados. Ontem estive ausente, mas hoje estou de volta. Manda alô pra mim. Alô, pra você, Ruth. Sentimos a sua falta ontem, tá? Some de novo, não.
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0: Zezé de Camargo, irmão da lua, amigo das estrelas. Gente, ontem à tarde eu fiz um torresmo na panela de pressão lá em casa. Ficou uma delícia. E aproveitei pra tomar aquela geladinha, aquela verde, sabe? Todo mundo toma. Não é a Heineken não, gente, é a Bavária. Até postei lá, eu gosto mesmo é da Bavária, viu? Ainda mais pra tomar em casa. A Heineken, eu acho ela forte, amarga muito. Mas entre amigos, assim, a gente toma de boa, né? Aí em casa eu gosto de tomar lá minha Bavariazinha, minha Antártica. Aí aquele torresmo.
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0: Hoje eu perguntei de quem é essa voz aqui, ó.
2: Uma história maravilhosa da Maria, minha empregada. Uma vez eu tava me arrumando pra ir a uma festa e nada ficava bem claro.
0: Ó, Aparecida, de quem que é essa voz aí? Conta pra mim.
3: Bom dia, Bruno. Que é Aparecida Belodino de Jesus Santo, Residencial Caraíba. Respondendo a pesquisa do dia aí, essa voz é do ator Miguel Falabella.
0: Valeu, Aparecida.
4: Bom dia, Bruno Carvalho, tudo jóia? Meu nome é Vilma, trabalho na Fama. E o ator é Miguel Falabella. Vou mandar um abraço aqui pra equipe toda da Pilar Camiseta.
0: Valeu, Vilma.
5: Bom dia pra todos da Melhor Rádio. 99,5, a melhor que tem, hein? Essa voz misteriosa é do Miguel Falabella. Aqui quem tá falando é o Vanderir, motorista de aplicativo.
0: Ô, Vanderir, grande abraço, ó. Quero... em seu nome aqui, agradecer a todos os motoristas de aplicativo, né? Masculinos e femininos, todo mundo tá sempre acompanhando aqui a nossa programação. Então, um grande abraço, tá?
6: Bom dia, Bruno. É a Cleidmar do Prado, de Abadia de Goiás. Quanto à pesquisa do dia, o ator Miguel Falabella. Ótimo dia.
0: Valeu, Cleidmar.
7: Bom dia, Bruno Carvalho. Tudo bem?
0: Tudo jóia.
7: Eu estou aqui. Mando um abraço a todos aí que estão ouvindo a rádio, pra vocês. E eu estou aí. Muito obrigada.
0: Ô, Gilda, beijo. Eu só não me lembro o nome da cidade da Gilda lá.
8: Aparecida do Rio Claro.
0: Aparecida do Rio Doce, Aparecida do Rio Claro, né? Um trem sim. Beijo, Gilda.
9: Bom dia, Bruno, Maria Vitória, tudo bem com vocês? Que é a Kênia Cristina Souza, da cidade Jardim. Nossa, eu acabei de acordar, tem timbão hoje, fresquinho. Aí, sobre a pesquisa do dia de hoje, essa voz aí é do Miguel Falabella. Foi na hora certa, ela dá a dica, Bruno. Um abraço e tudo de bom, viu?
0: Valeu, Kênia.
10: Bom dia, Bruno. Bom dia, Maria Vitória. Que vocês tenham um dia abençoado. Na pesquisa de hoje, a voz misteriosa é do Miguel Falabella, que é a Patrícia do Ponto dos Bolos.
0: Valeu, Patrícia.
11: Bom dia, meu amigo Bruno. Aqui é o Tony Ferreira de Santos Dumont, Goiânia. Sobre a pesquisa do dia, a voz misteriosa aí é do Miguel Falabella. Cala a boca, Magda. Tony Ferreira de Santos Dumont. Um abraço.
0: Valeu, Tony.
12: Bom dia, Bruno. Aqui é a Chivane Gonçalves, do Setor Castro, na Boca Negra. O artista que fala Magna, que grita Magna, a esposa Miguel Falabella.
0: Valeu, Chilene.
13: Bom dia, Bruno. Bom dia, Maria Vitória. Sobre a resposta à pergunta do dia, Miguel Falabella. Bom dia pra todos.
0: Valeu, Iris. Aquele abraço, meu irmão.
14: Bom dia, Bruno Carvalho. Eu sou a Maria Diva Nascimento dos Santos, do Independência e Mansões. E na pesquisa do dia, essa voz é do Miguel Falabella, ok? Um abraço.
0: Abraço.
14: Com Deus a todos os ouvintes. Um bom dia.
0: Obrigado. Nayara Moreira Santana, Santa Maria. É Miguel Falabella, Julimar Amaral do Novo Planalto, tá todo mundo apostando aqui no Miguel Falabella. Eduardo Tainer do Jardim Ipiranga, Helena Maria do Jardim Nova Esperança, Diodiva Galvão Filgueira do Rosa dos Ventos, manda alô pra mim, alô pra você, Diodiva. Erineu de Silva Menezes, Trindade, Bruna Helena Borges do Residencial das Acácias, Gisele Pereira Gonçalves Bastos do Novo Mundo, Rayane Cristina do Santos Dumont, Johnny Gomes do Jardim Buriti Sereno, Rosinaldo Setor Garavello, todo mundo aqui apostando no Miguel Falabella, e é uma voz inconfundível, né? Miguel Falabella, a nossa voz misteriosa de hoje. Quem leva prêmios?
8: Quem leva o par de ingressos pro show Registro Histórico com Luan Santana, domingo 27 de setembro, no Estádio Olímpico, foi a Nayara Moreira de Santana, do Parque Santa Maria. Parabéns.
0: Valeu, Nayara. Vai curtir o Luan Santana.
8: E o kit Super Frango, com frango, presunto, linguiça calabresa, requeijão e muito mais, e boné 99,5, foi o Robson Silva Moreira, do Jardim Primavera.
0: Opa, e esse kit é maravilhoso, hein? E ainda tem boné 99,5. Vambora?
8: Vambora, né, mãe? A gente volta. Agora é 10h56.
0: Cala a boca, Maria Vitória!
8: Cala a boca, Bruno!
0: Ai, ai, o grande Miguel Falabella, o Caco Antibes lá do Sai de Baixo, na nossa pesquisa de hoje. Traz essa saudade aqui, ó. Não é da sua época, né? A gente
8: não,
0: dançava coladinho.
8: Acho que não vai ser, não.
0: Ó, que linda.

Oi, Bruno, tudo bem? E aí, queridíssimos ouvintes da 99,5 FM, vamos que vamos, juntos, juntinhos, em mais uma edição do Jornal do Meio-Dia, que, por sinal, começa daqui a pouquinho, ao vivo, a partir do meio-dia e 15, comigo,

0: proprietários que colocarem imóveis à disposição. Feirão reúne mais de 3 mil oportunidades em Goiânia e região metropolitana. Vamos trabalhar, gente? Tem vaga para quem tem ou não experiência. Saiba como participar. E o Jornal do Meio Dia continua recebendo os candidatos que disputam o cargo de governador por Goiás. 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Tudo isso e muito mais a partir do meio-dia 15, 985 19 7000 é o nosso WhatsApp. Registra conosco a sua bronca no Instagram, arroba TV Serra Dourada e arroba Luciana.Jornal do Meio Dia.
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11: 11:04, bom dia.

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2: 12ª posição vem aí, hein?
3: Número 12.
2: 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Eu tô falando dele, ó. O cara do momento.
3: Tem.

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0: Murilo Ruf, Saudade Estranha. Essa é a 11ª posição.
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2: Capricas, hoje é um excelente dia para melhorar sua imagem profissional, apresentar ideias ou buscar uma promoção. As finanças ganham destaque com oportunidades de crescimento, mas haja com cautela ao fechar negócios. No amor, o clima fica mais quente com fortes chances de química especial. Sua cor é goiaba e os palpites para hoje são 10, 1 e 48. Aquário. Aquariana, aquariano, os astros trazem boas chances de crescimento profissional com contatos influentes e parcerias promissoras. No dinheiro, a lua em virgem aumenta sua praticidade para aproveitar oportunidades financeiras. No amor, paixões e momentos especiais aquecem a relação ou o coração, então aproveite. Hoje a sua cor é creme e os palpites são 50, 23 e 51. Peixes. E para você do signo de peixes, seu magnetismo fica em alta, impulsionando sucesso no trabalho, negócios e finanças. Parcerias são fundamentais à tarde, fortalecendo suas conquistas. Cuide da sua aparência e aproveite momentos de renovação. No amor, o dia promete aprofundar vínculos e abrir portas para algo mais sério. Hoje a sua cor é lilás e os palpites são 23, 50 e 59. E agora, para você que quer um relacionamento sério, vem aí João Bidu com uma simpatia, hein? É com você, João.
3: Valeu, valeu, Camila. E vamos então, né, a simpatia para a nossa querida... Ah, Pâmela não. A Pâmela não quer se apaixonar, não quer, ó, não quer homem na sua vida, não, né, Pâmela? É a Juliana Mantuan que quer casamento, né? Então é o seguinte, pega uma fita vermelha, passe a usá-la durante o dia amarrado na coxa esquerda. Quando for se deitar à noite, ô minha querida Juliana, deixe a fita sob um pires, tá? Acenda uma vela branca nesse mesmo pires e ofereça o ritual a Santo Antônio, né? Pedindo para que ele realize o seu desejo. Depois coloque uma chave velha ao lado da vela. Guarde a simpatia, hein? Quando você ficar noiva, amarre a fita na chave e jogue-a num rio ou num riacho. Por fim, para agradecer ao santo, durante 3 dias, acenda uma vela e faça uma oração de agradecimento. Beleza? Boa sorte, hein? E amanhã, espero todo mundo aqui novamente com a graça de Deus. Um beijo, um abraço forte, saúde e sorte.
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0: 11:16, menos é mais com Pablo.

0: Conveniente. 24 graus agora em Goiânia, umidade em 73%. Chuva para hoje? Tem previsão de chuva para hoje de 30%. Por volta das 18 horas, né? Mais conhecido como 6 da tarde. E às 2 da manhã, a probabilidade de chuva é de 75%, viu? Então pode chover de hoje para amanhã, 6 da tarde, ali por volta das 2, 2:30 da manhã, a probabilidade é maior, na casa dos 75%.
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0: Kleber e Cauã. 11:18.

0: Kleber e Cauã, Mil Adjetivos, nona posição. Daqui a pouquinho tem o Ney Magrini comandando Falando de Amor. Em 16h, a Bruna Fabrina lá no Tarde Show. 99,5
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2: O São Paulo perdeu ontem no jogo de ida da fase quartas de final da Copa Sul-Americana para o Boca Juniors. Em partida que aconteceu no estádio La Bombonera, em Buenos Aires, Merentiel fez o gol da equipe argentina, que a partir de agora passa a ter vantagem para o confronto de volta, que vai acontecer na semana que vem. Terça-feira, São Paulo e Boca Juniors voltam a se enfrentar, desta feita no estádio do Morumbis, na capital paulista, e os argentinos jogam pelo empate para chegar à semifinal da Copa Sul-Americana. Ontem também o Vasco esteve em campo e empatou 0-0 com o Santa Fé da Colômbia no estádio El Campín em Bogotá. No jogo da volta, que acontece terça-feira, um novo empate leva a decisão para os pênaltis. Quem vencer de Vasco e Santa Fé estará classificado para a próxima fase da Copa Sul-Americana. Hoje tem confronto brasileiro às 19h entre Santos e Atlético Mineiro na Vila Belmiro. 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
2: 11:26. Bom dia.
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0: Fred Fabrício, Te Amar é Meu Talento. Quinta posição nas mais. Ó, daqui a pouquinho o Ney Magrini, hein? Comandando Falando de Amor de hoje, que tá lindíssimo. 99,5. Ótima quarta-feira pra você. Que bom ter você por aqui.
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8: Quarta posição.
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8: Rick Martin com Luan Santana, dia 27 tem ele, hein? Lá no Estádio Olímpico. Ingressos temos lá no site, no Instagram e também durante a nossa programação. Luan Santana, Rick Martin, Estranho.

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1: Isabel de Olinda Neves do Costa Paranho não atendeu, viu gente? 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

0: número 2.
1: Olha o Gustavo Lima na segunda posição. Dia 12 tá chegando, hein? Dia 12 tá chegando. Boteco com Gustavo Lima, João Bosco e Vinícius, Leonardo, Diego e Vitor Hugo e Calcinha Preta.

0: Finalzinho aqui das mais. Daqui a pouquinho tem horário político. Na sequência vai ter o Falando de Amor. Hoje com Jander Carvalho, comandando Falando de Amor de hoje. 16h, a Bruna Fabrina comanda o Tarde Show. Tem a pergunta do dia com a Jennifer. 19h tem hora extra. 21h tem o Boa Noite Goiânia com Namoro no rádio. 00h com a Du Alves comanda o Balada 99,5. 16h, o Rodrigo Lúcio no Bom Dia Goiânia. E eu tô indo nessa, a gente se fala amanhã, gente. 8h, em mais uma edição do nosso Manhã Viva. E eu quero agradecer a você pelo carinho da sua audiência, o carinho que você tem tido comigo. Me ajudado bastante aqui a comandar o Manhã Viva aqui na 99,5. Então amanhã, se Deus permitir, 8h a gente volta a se falar.
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0: É de Brito Samuel na primeira posição.

0: dosagem de fé e otimismo. A motivação vem do reconhecimento pessoal. Sabe aquela medalhinha que você ganhou no pré? Aquela promoção no trabalho? O elogio da mãe quando te viu arrumado? Tudo é motivo para alegrar a alma. Não fique pensando no que não tem. Agradeça pelo que você já conquistou. Ainda que seja uma simples caixa de lápis de cor. Com ela, dá para desenhar o mundo.
1: Mensagem de fé.

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0: Até o próximo programa. Tchau, tchau, pessoal.
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0: Meio-dia e 25, uma excelente tarde para você. Estamos começando agora o Falando de Amor. Muita emoção, muita saudade. Vamos juntos até as 4 da tarde, até as 2 com o Falando de Amor.
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0: Muito bom estar com você. 985-98-9950 para você participar comigo. Mande mensagem. A gente começa com Zezé de Camargo e Luciano, Pedras. 1995 para matar a saudade. Essa é linda demais. E vai para você.

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1: Uma excelente tarde para você, Rick Renner, Sentimento Alado. Meio-dia e 33 agora. Falando de Amor, tocando o que toca no seu coração. Participe comigo, 985989950.

0: Faltam 20 minutos para uma da tarde. By My Side, já já tem mais.
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15: Meio-dia e 46. Estamos de volta, continua, vamos juntos. 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
15: Prazer estar com você aqui na 99,5, a programação especial preparada com muito carinho pra você. Essa música é linda, Leonardo. Só o tempo vai dizer que a sua quarta-feira seja especial.

Full Express aqui no Falando de Amor. Intervalo é rapidinho, eu volto já já com muito mais. Mande mensagem no 98598-9950.

0: seleção da Índia. Todos os jogos acontecendo fora do Brasil. As duas partidas contra a Austrália na Oceania e o confronto contra a Índia na Ásia. O técnico da seleção brasileira convoca a partir das 3 horas da tarde os 26 atletas. Alguns clubes já divulgaram jogadores que estão na pré-lista. Não estão convocados, mas estão sob aviso, como são os casos, por exemplo, dos atacantes Pedro e Samuel Lino do Flamengo. Do Corinthians, André e Breno Bidon estão na pré-lista. No Santos, Gabriel Bontempo. No Cruzeiro, o goleiro Otávio, além dos jogadores Jonathan Jesus, Zé Lucas, Matheus Pereira e Caio Jorge. 26 atletas, portanto, serão convocados pelo Brasil para esses amistosos contra a Austrália e contra a Índia. Às 3 horas da tarde, o chamado do técnico Carlo Ancelotti.
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Estamos de volta aqui na 99,5 falando de amor. Vamos juntos até as 4. Prazer estar com você até as 2 da tarde falando de amor, tocando o que toca no seu coração, mexendo com o seu sentimento. Nessa tarde de quarta-feira, dia 9 de setembro. Ainda hoje tem quantas letras tem? Então se inscreva, participe comigo. Samuca tá ali para atender você. 985989950. Bruno e Marrone, Menina.

0: Susan Holmes aqui na 99,5 no Falando de Amor. Essa música maravilhosa foi tema da novela O Dono do Mundo. Saudade de 1991. Um abração ao nosso amigo, nosso ouvinte, Mário Pedro, que faz parte do grupo Ouvintes na 99, do fã-clube, Amigos da Madrugada. Alô, Mário Pedro, esteve aqui retirando um prêmio. Prazerão ter te conhecido, viu, meu querido? Um grande abraço, mandou um abraço também aqui pro Rodrigo Lúcio, Bruno Carvalho e todos os amigos do fã-clube, dos amigos da madrugada aqui da 99,5. Quero abraçar também o Hugo Leonardo do Colina Azul. Boa tarde, Jander, que a sua tarde seja tão especial quanto o som que você coloca no ar. Deus abençoe seu trabalho, sua voz e sua caminhada. Muito obrigado, meu amigo, que Deus abençoe você, sua família também, tá? Marcos Antônio, condomínio Santa Rita. Boa tarde, amigo Jander, que Deus abençoe sua quarta-feira, que ela seja repleta de coisas boas. Amém, meu amigo, a nossa, tudo de bom sempre. Deuseni Pereira, condomínio Vida Bela 2. Jander, estou aqui coladinho em você, vamos juntos e misturados até as 4. Com certeza, minha querida, muito obrigado, viu? Margarete, Dona Iris 2. Jander, manda um alô pra mim, tá mandado, Margarete, um grande abraço pra você. Clarice Angélica, Serralheria do Galego em Aragoiânia. Abraço aí pra você e todos que estão ouvindo aqui o Falando de Amor. 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

Uma excelente tarde para você. Muito obrigado pelo carinho, pela companhia. Minha amiga Rosalina, um abraço para você. Nivaldo Alberto, tá curtindo a gente. Todos da Jantinha da Rosa, em Trindade. Um abraço para vocês. Kênia Cristina, Cidade Jardim, bom almoço. Obrigado pela companhia. Adalberto Adriano.

Nosso eterno, inesquecível Cristiano Araújo, Você Mudou. 1h46 em Goiânia. Ed Sheeran.

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Muita emoção aqui. O Falando de Amor que chega ao final, volta amanhã ao meio-dia. Aliás, meio-dia e 25, conta da propaganda eleitoral. Continuo com você até às 4. Já já tem o Tocando Sucessos. Joey Esposito, 1983, pra gente recordar.

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tá começando agora o Tocando Sucesso, vem comigo, muita música, muita alegria, aqui na sua rádio preferida. Hoje é quarta-feira, dia 9 de setembro, vamos juntos aqui na número 1 de Goiânia.

0: prazer estar com você na 99,5. Então mande mensagem, participe comigo, Samuca tá ali pra te atender. 985-98-9950. Daqui a pouquinho você vai se divertir comigo aqui no Quantas Letras Tem. Vai ter a chance de levar R$225 em vale compras aí pra casa, hein? Então não perca a oportunidade, se cadastre agora. E todas as promoções já aproveita e já se inscreve. 985-98-9950. Nosso Tocando Sucesso está no ar. Fala comigo, bebê.
1: Fala comigo, bebê.
0: Gustavo Lima, Vagabundo. Inclusive, sábado tem boteco dele, o embaixador. 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
7: Hora certa. 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

7, de volta aqui na 99,5. Continua tocando sucessos. Continue participando com a gente também. Já adicione aí nos seus contatos o WhatsApp da 99,5, 985-989950. Como é que tá a sua tarde? Como tá essa quarta-feira? Tá em casa, tá trabalhando? Os amigos motoristas de aplicativo, aquele abraço especial, você que tá trabalhando, bom trabalho, bons negócios, boas vendas. Muito obrigado aí também pela audiência, a turma que tá viajando. Obrigado pela carona, tá? Um abraço pra você, uma quarta-feira especial. A gente vai curtir agora Hugo e Guilherme, Wesley Safadão, Mentirosa. Daqui a pouquinho tem Quantas Letras Tem. O prêmio tá em R$ 225. Se inscreva, participe.

0: Fortaleza e Safadão.
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0: Eduardo Costa, Deus é Caipira. 12:35 em Goiânia.
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0: Estamos de volta aqui na 99,5. Uma excelente tarde pra você. Aumente o volume porque agora tem.
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0: E quem vai participar comigo vai se divertir, vai ter a chance de faturar R$225 em Vale Compras. É a minha amiga Selma Simões Silva que tá na linha pra falar comigo. Oi, Selma, boa tarde.
2: Boa tarde.
0: Tudo bem com você, minha querida?
2: Tudo.
0: Que coisa boa, prazer estar falando com você. Você fala de qual setor?
2: Forte Vila Extensão.
0: Forte Vila Extensão, ó. Selma, R$225. Você tem 8 segundos para me dizer quantas letras tem a palavra que eu vou dizer para você. Só vale a sua primeira resposta. Tem que ser durante os 8 segundos, em cima do gongo ou depois não vale. Combinado?
2: Combinado.
0: Tá preparada?
2: Sim.
0: Então vamos lá, minha querida. Quantas letras tem a palavra amastoideuclesidotiesterno? Tempo pra você.
2: 22.
0: Será que tem? Será que tem 22 letras? Ô, minha querida, 26 letras. 26 letras, Selma. Mas não foi dessa vez, o nosso prêmio acumula. Na próxima, tomara que você ganhe um prêmio maior ainda, tá bom? Uhum. Muito obrigado, tá, obrigado por ter participado com a gente. Uma tarde maravilhosa pra você. Tchau, tchau.
2: Obrigado.
0: Valeu. Tchau. Nosso prêmio sobe, acumula e você continua participando com a gente. Daqui a pouquinho tem mais. Quantas letras tem? Tem mais prêmios pra você aqui na 99,5.

0: 99,5. A gente ouve porque gosta. O intervalo é rapidinho. Já já eu volto com muito mais. Fique ligado.
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2: Olá, meus amigos, aqui Neila Santos chegando com a informação que é um dos destaques do Jornal Serra Dourada, que começa daqui a pouco, às 10 para 7 da noite. Um ônibus sem freio, impacto e imagens exclusivas. 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O motorista ficou preso entre o banco e o volante e precisou ser resgatado pelos bombeiros. 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
3: Hora certa. 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
4: 3 e 5 em Goiânia.

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0: Aqui na 99,5, continua o Tocando Sucesso, você tem uma tarde maravilhosa. Hoje tem presente pra você, tem par de ingressos pro Acústico 99 com Panda, 7 de outubro, Teatro João Alves de Queiroz. Nós vamos comemorar os 30 anos da rádio, que é primeiro lugar em audiência. Essa é a 99,5. Hoje é quarta-feira, dia 9 de setembro. 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
0: E agora a gente vai curtir ele, Panda. Corpo do atração do nosso acústico 99,5. Chegando o dia, hein? Você vai cantar e vai comemorar com a gente os 30 anos da rádio que é primeiro lugar em audiência.

Rick Martin com Luan Santana, inclusive vai ter registro histórico em Goiânia, dia 27 de setembro. E uma programação especial que a gente preparou para você também, aqui na 99,5. São 3:17 agora, 985-989950, para você participar comigo aqui no Tocando.

0: 99,5, a gente ouve porque gosta. Mande mensagem 985989950. Já eu volto com muito mais aqui no Tocando Sucessos. 99,5. 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
2: Ontem pela Copa Libertadores da América, o Fluminense venceu. Bateu 2-0 o Platense no estádio do Maracanã pelo confronto de ida da fase quartas de final. Nonato e Hulk fizeram os gols do tricolor das Laranjeiras, que na semana que vem pode até perder por um gol de diferença na Argentina, estará classificado para as semifinais da Copa Libertadores da América. Hoje, outras duas equipes brasileiras estarão em ação. Às 7 horas tem o Palmeiras em São Paulo, no Nubank Park, contra a LDU de Quito. E às 9:30 na Argentina, o Corinthians visita o Estudiantes de La Plata.
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1: Estamos de volta, uma excelente tarde pra você. 99,5, primeiro lugar em audiência. 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

3h31 em Goiânia. Daqui a pouquinho tem quantas letras tem? Tá acumulado em R$250 em Vale Compras. Participe comigo. Samuca tá ali para atender você, 985-98-9950. De presente para você hoje tem par de ingressos para Acústico 99 com Panda, dia 7 de outubro.

teoria que se chama 90-10, onde uma pessoa tem 90% daquilo que você procura em alguém, só que você foca naqueles 10% que falta. Aí você sai pra rua, se aventura e realmente você encontra aqueles 10%, mas não se deu conta que perdeu os 90%.

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0: E agora o Quantas Letras Tem? Claro, você que ligou pra gente, que se cadastrou. É o momento de você participar comigo e poder faturar R$250 em Vale Compras. Deixa eu falar aqui com o meu amigo Leonardo da Silva Andrade. Alô, Leonardo, boa tarde.
1: Boa tarde, meu amigo. Tudo bem?
0: Tudo jóia, tudo bem, graças a Deus. Seja bem-vindo a 99.
1: Muito obrigado.
0: Leonardo, você está falando de qual setor?
1: Eu tô falando do Conjunto Primavera.
0: Conjunto Primavera. Nós quantas letras tem? Funciona da seguinte forma: você tem 8 segundos para me dizer quantas letras tem a palavra que eu vou dizer para você. Só vale a sua primeira resposta. Tem que ser durante os 8 segundos, em cima do gongo ou depois, não vale. Tá combinado?
1: Tá combinadinho.
0: R$250 em Vale Compras. Valendo então, nós quantas letras tem? Me diga em 8 segundos. Leonardo da Silva, quantas letras tem a palavra cimentecatolia? Tempo para você.
1: 19.
0: Será que tem 19? Meu amigo, não foi dessa vez. Tem 15 letras, Leonardo. Passou perto, né? Palavra curtinha, né, meu companheiro? Mas foi quase. Prêmio acumula, então.
1: Aí, tá bom.
0: Tamo junto. E um abraço, você vai mandar pra quem?
1: Tamo junto. Um abraço eu vou mandar pra todos os bichos, pra 99,5.
0: Tá certo. Um abraço aí pra você. Obrigado por ter participado. Continue sempre com a gente, tá bom?
1: Tá ok. Muito obrigado.
0: Muito obrigado. Um abraço pra você. Valeu. E o Quantas Letras Tem? Nosso prêmio sobe R$275. Murilo Ruf com Gustavo Mioto.
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Murilo Huff com Gustavo Mioto aqui na 99,5, saindo agora presente pra você. Você que mandou mensagem, que participou com a gente, a fim aí de curtir o nosso acústico 99 com o Panda. Tá chegando o dia, hein, gente? Que acústico sensacional, acústico 99,5, pra gente comemorar os 30 anos da rádio, que é primeiro lugar em audiência. Quem fatura é Adria Valéria Germano, de Senador Canedo. Telefone final 8994. Pode passar aqui na rádio pra pegar os ingressos, tá bom? Tô indo nessa, que Deus abençoe você e a sua família. Beijo grande, fiquem com Deus. Você vai ficar na companhia da minha amiga Bruna Fabrina, da Jennifer, aqui no Tarde Show, na 99,5. Beijo grande, a gente se encontra amanhã, 12:25, no Falando de Amor.

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0: nosso convidado especial. Então vem comigo, vem.
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0: E pra começar esse programa, eu queria te lembrar que nessa vida nós não somos donos de nada. Tudo é passageiro. Tudo é empréstimo do tempo. Somos donos apenas dos momentos que a gente escolhe viver. Das escolhas que a gente faz enquanto estivermos por aqui, né? Dos sentimentos que a gente cultiva e do amor que a gente deixa pelo caminho. Porque no fim não levamos nada. Levamos histórias, memórias, amizades e aquilo que sentimos de verdade. O que somos, levamos. O que temos, deixamos. Pensa nisso, tá? Ótima tarde, chega mais, seja bem-vindo. Estamos começando mais uma edição desse programa que a gente adora. 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A gente começa com o cara, Gustavo Lima, 412.

0: Oi, Jennifer Hipólita.
1: Oi!
0: Boa tarde, tudo bem?
1: Oi, Bruna. Oi, ouvintes. Quis começar hoje com um clássico. Um clássico.
0: Dos anos 2000?
1: É dos anos 2000?
0: 2002.
1: Ah, é? Então, eu ia até procurar. Obrigada, viu? Obrigada.
0: De nada, de nada.
1: Gente, CPM 22 embalou aí a vida de muitos adolescentes. Assim, não. Apesar que em 2002 eu tinha 11
0: anos. Tá bom,
1: anos.
0: Tudo bem. Eu ia falar, 11. Tá ótimo.
1: É 2011?
0: O importante é lembrar.
1: É 2001?
0: 2002.
1: 2002? Não, era 2002 era isso mesmo. Eu tinha 11 anos. Eu era uma criança que ficava, ai meu Deus, sempre tinha sem entender. Enfim, músicas boas.
0: Aí ela
1: tínhamos.
0: Virou uma adulta que fala, meu Deus, sem entender.
1: A gente
0: ai,
1: juntava todo mundo.
0: Jennifer.
1: Dias. Gente, malhação. Malhação era o que formava caráter musical. Vamos pra nossa perna do dia?
0: Vamos. Qual é? Qual foi?
1: Eu olho pra trás, mas. Mentira. Vamos pra nossa perna do dia. Pra nunca mais. Valendo uma cafeteira elétrica. Vocês ouvindo aí de fundo CPM 22, pra gente ficar feliz nessa. Ah, hoje é quarta! Que loucura! Melhor dia da semana, já tá chegando sexta. Ouvinte diz, presta atenção, Bruna e ouvintes.
0: Uhum.
1: Fui convidado para uma viagem dos sonhos, com tudo pago pela minha empresa, para o exterior. Mas não posso levar acompanhante. Minha noiva exige que eu recuse. Devo abrir mão da oportunidade? Viagem exterior dos sonhos e falar assim, ai, paga pra ela, gente, eu vou falar um negócio pra vocês. Vocês sabem quando que tá uma viagem pro exterior? Vocês sabem
0: dos
1: quanto
0: sonhos.
1: Que tá valendo? Dos sonhos. O euro, se for euro, o euro tá valendo, sei lá, seis e pouquinho. Se for libras, libras não. Qual que é o nome? Esqueci agora.
0: Libra esterlina?
1: É. Quanto tá o euro? Ele tá valendo 5,95. Vamos ver quanto que tá a libra? Vai que você vai pra um país que tem 6,92. Então não tá dando, gente. A gente ganha em real, a gente ganha um real só. Por sei lá quantas horas que a gente trabalha. Enfim, ele contou que recebeu essa oportunidade de fazer a viagem dos sonhos pro exterior, bancado pela empresa em que ele trabalha. A noiva dele disse que ele não vai, que é um absurdo ele sozinho nessa viagem. Que é isso? Que loucura! E ele quer saber se ele deve abrir mão aí dessa viagem, desse sonho, dessa experiência. Vocês que vão decidir, vocês vão decidir não, vocês vão palpitar e ele vai decidir, né? Mas vocês vão palpitar, 32219950, ou, valendo cafeteira elétrica mais camiseta 99, ou nosso WhatsApp, que é isso? 985989950. E aí, Bruna, loucura, hein?
0: Mas o que eu penso, as pessoas não vão concordar, mas tá tudo bem.
1: Cara,
0: não sei se eu vou falar, não, hein?
1: Essa
0: é polêmico.
1: Essa música era da trilha sonora de uma novela.
0: De
1: o
0: vampiros.
1: Beijo do Vampiro.
0: É. Ah, é.
1: Tarcísio Meira era vampirão. Loucura, né?
0: Ah, não, gente. Você tinha que ter visto ela fazer a cena do vampiro.
1: Não é assim, não?
0: Sem palavras.

0: gente volta já. Nossa, já.
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3: 4h28.
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2: Então, ele tá querendo...
3: Se lembre que eu, há muito tempo...
2: Pegar o primeiro avião com destino à felicidade. Mas a felicidade é só dele, nessa aí não cabe ela.
3: Não, não cabe. É só dele.
2: Difícil, hein?
3: Ah, mas assim, tem coisas que, por exemplo, eu vou viajar a trabalho. Às vezes eu viajo a trabalho. E aí, como é que faz? É viagem a trabalho ou viagem do trabalho? E sei lá, gente.
2: Acho mas peraí. Deixa eu tentar ele piorar um pouco aqui.
3: Sim.
2: Se for trabalho, ok. Se não for a trabalho, se for uma bonificação, um prêmio, você ganhou, vai lá pro Rock in Rio, faz conta. Vai pra algum lugar legal, pra alguma festa incrível. Não pode, não vai. É
3: eu
2: isso?
3: Eu vou falar eu, Jennifer, o que eu penso.
2: Vai.
3: Por exemplo, eu quero conhecer coisas com as pessoas que eu amo. Pra mim, tá, às vezes, um lugar lá, ainda mais eu, que às vezes converso igual o homem da cobra.
2: A empresa te deu um presente, você vai participar de um cruzeiro. Mas só cabe você. Você vai, Jennifer?
3: Eu quero falar da pergunta.
2: Eu quero saber.
3: Que eu
2: fala.
3: Eu tô pensando. Deixa eu pensar. Depende. É um cruzeiro do quê?
2: Ué, um cruzeiro. Não, minha querida.
3: É só cruzeiro?
2: Não,
3: ou é um
2: querida.
3: Cruzeiro musical
2: para
3: com os artistas
2: tudo.
3: Que eu amo?
2: Não, pra parar. Se for um cruzeiro com o... Não, para, Jennifer.
3: Não, cruzeiro.
2: Eu tô falando de um cruzeiro.
3: Sem os artistas que eu amo?
2: Não, é diferente.
3: Então, de boa.
2: Indiferente.
3: Obrigada,
2: você não vai?
3: Eu não. Eu sou um perigo pra mim mesma, sozinha.
2: Que dó.
3: Quem não tá entendendo nada. Ai, que bagunça é essa?
2: Vamos é porque a história de hoje é a seguinte.
3: Fui convidado para uma viagem dos sonhos com tudo pago pela minha empresa para o exterior, mas não posso levar acompanhante. Minha noiva exige que eu recuse. Devo abrir mão da oportunidade?
2: Jeane respondeu.
4: Boa tarde, pessoal da 99,5. Boa tarde, Bruninha.
2: Oi,
4: boa tarde,
2: querida.
4: Jane.
3: Boa tarde.
4: Nossa, que situação difícil, hein? Mas assim, a noiva tinha que pensar que é um momento da pessoa, né? E não tem como levar o acompanhante, não é culpa dele, né? No caso, eu acho que seria aceitável deixar a pessoa viver esse momento.
3: Já, Laís...
2: A respirada da Jennifer respondeu, né, gente?
3: Respondeu nada. Laís, jamais. Talvez essa seja uma oportunidade única. Se ela não consegue entender e ficar feliz por você, aproveite e já caia fora. Às vezes o livramento vem de formas extraordinárias. Mas também tem que se perguntar, se estivesse no lugar dela, o que você faria? Também iria empacar ou deixaria ir?
2: Vanessa.
5: Boa tarde, Bruno. Boa tarde, Jennifer. Sou a Vanessa Alves dos Santos Rodrigues de Bofinópolis. Respondendo a perguntinha de hoje, lógico que não. Vai pra sua viagem, seja feliz. Não abre mão do que você quer por causa dos outros, não. Tenho certeza que se fosse ela, ela não abriria, não. Ela não pensa nos outros, pensa em você em primeiro lugar. Que hoje a gente tem que colocar a gente em primeiro lugar. E os outros tem que colocar em quinto e olha lá. Aproveita, vai viajar. E ela gostou bem, se não gostou, amém.
3: Gabriele, olha, viagem de trabalho não é férias, é investimento no futuro. Se a empresa está pagando tudo para o exterior, é porque reconhece seu valor. A noiva deveria ser a primeira a aplaudir o seu sucesso e já fazer a lista de presentes que você vai trazer de lá. Converse com ela, explique que abrir mão disso pode travar sua carreira e o casamento de vocês vai ser muito melhor se você estiver realizado profissionalmente. É isso que eu estou falando, gente. É uma viagem a trabalho ou que você ganhou. Mas vamos ser bem sinceros, né? As empresas geralmente não dão viagem para os outros, para vocês sozinhos. Então já para por aí.
2: Jennifer,
3: não.
2: Você arrebenta as pessoas no meio desse jeito aí.
3: Pelo menos aqui, toda vez que deram
2: gente,
3: viagem foi...
2: Final, não, tudo bem, você tá pautando na sua bolha, né?
3: Não, na bolha de alguns amigos que também já ganharam viagens, foi viagem com a acompanhante.
2: É? Então, Lohane aí.
6: Oi, meninas. Boa tarde. Lohane por aqui. Então, eu acho que depende da situação. É uma viagem de trabalho, é uma viagem de curta duração, é uma viagem de longa duração. Porque dependendo se for o trabalho e a oportunidade de conhecer um lugar novo e for por pouco tempo, tem gente que namora à distância, né? E fica muito mais tempo afastado. Então, eu analisaria esses pontos. Agora, se é uma viagem, né? Que talvez a empresa queira me transferir lá para o exterior, quer mudar meu destino, e tudo mais, e não faz sentido estar com a minha parceira, e a minha parceira não vai conseguir ser incluída nesse plano, aí eu tenho que fazer a decisão.
2: Ô, Jennifer,
3: oi,
2: nem
3: querida.
2: Festa de final de ano, empresa,
3: a
2: maioria
3: mas
2: das
3: festa,
2: empresas.
3: Não, festa é uma coisa.
2: Jennifer, você
3: viajar
2: tá sendo
3: pro exterior,
2: má.
3: Não. Viajar
2: tá
3: pro exterior.
2: Ah, você tá
3: viajar
2: sendo
3: pro
2: má.
3: Exterior vai ficar o quê? 20 dias no exterior.
2: Você você tá brigando por uma pessoa que você nem conhece. Você tá sabendo?
3: Você também.
2: Eu não tô brigando.
3: Você tá me implicando?
2: Não, eu tô implicando.
3: Meu Deus,
2: é
3: meu
2: diferente.
3: Irmão tá aqui, você faz essa parte?
2: A Jonathan pediu. Ah, valeu,
3: Maria
2: Jonathan,
3: Aparecida. Deixa
2: força.
3: Eu falar da Maria Aparecida. A Maria Aparecida falou assim: eu jamais largaria de ver algo especial conquistado por merecimento por causa de terceiros, seja por ciúme, dó ou qualquer tipo de subordinação. Aí amanhã o ser humano te larga por uma viagem acompanhada pra faina e você fica aí sem conhecer o exterior. Nossa, gente, dizem que foi, né, super legal.
2: Você ganhou uma viagem. Não te falaram, Kelly?
1: Boa tarde, que é a Kelly de Inhuma. Você deve aceitar o convite, porque a oportunidade só bate uma vez na porta da gente. Se você perder essa oportunidade, nunca mais terá outra. Passa a viagem, vai ser feliz.
3: Joyce, é uma situação complicada. Entendo os dois lados, pois uma oportunidade pode ser considerada única, mas não é legal largar a noiva. A melhor opção é se organizar financeiramente e pagar os custos de uma pessoa só, do que desperdiçar a chance e acabar com um relacionamento.
2: Que sorte
3: cê
2: a nossa,
3: gente. Você não tem coração, você tem uma gaiola.
2: Que sorte a nossa.
3: Dizem que voltaram.
2: Que a gente não tá no meio dessa história, que é o ouvinte que mandou.

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1: Edson e Hudson com Chitãozinho e Chororó.

0: Chegando a Jennifer de volta com a pergunta do dia de hoje. Qual a pergunta de hoje, Jennifer?
1: O ouvinte falou: fui convidado para uma viagem dos sonhos com tudo pago pela minha empresa para o exterior, mas não posso levar acompanhante. Minha noiva exige que eu recuse. Devo abrir mão da oportunidade?
0: Será que namoro ou amor é abrir mão de alguma oportunidade por conta de insegurança do parceiro, gente? Será? Patrícia, aí?
2: Pra ouvinte, Ana Patrícia, menina do Jardim Botânico, ainda de Guapó. Você não deve abrir mão, não, da sua viagem. Se a sua companheira gostasse, ela ia compreender. Mas já que ela não compreende, não deve, não, cancelar por causa dela, não, tá? E seja feliz.
1: Rogério, olha, se você ama muito a sua noiva e acha que é com ela que você vai construir uma vida, então não vá, pois se vocês ficarem juntos, vão ter muitas viagens dos sonhos.
0: Só que cuidado quando você evita alguma coisa, só pra evitar conflito, viu, gente? Daí, lá no futuro, às vezes rola um arrependimento. Camila.
3: Boa tarde, Bruna, Fabrini, Jane, Camila, Leonor, Conjunto Veracruz. Não sei se tá boa, que eu tô boa demais, hein? Tô aqui, Aparecida de Goiânia, trabalhando, Marcos Atacadão. Quero responder essa perguntinha aí. Se fosse casar, tudo bem. Mas noivo? Ah, não. Noivo pode virar ex a qualquer momento. Casar também vira ex, mas o compromisso parece que é maior. Eu, se eu fosse ele, eu ia. Porque eu ia mesmo. Um abraço.
1: Um abraço. Beatriz, jamais, pode ser que jamais você tenha essa oportunidade novamente.
0: Renata.
4: Olá, meninas, boa tarde. Renata Trindade, ouvinte, ouvinte. Vamos lá. A noiva, você vai casar com ela, você vai ter uma vida com ela, né? Você vai construir uma vida com ela. Essa oportunidade dessa viagem, eu acho que você vai, sim. Eu sei que depois você pode trabalhar e comprar, mas é uma oportunidade única na sua vida. Então, vai. Eu só te falo que vai pra essa viagem. Aproveite. E boa sorte.
1: José Barbosa, boa tarde, Bruna, boa tarde, Jennifer. Curtindo aqui essa programação maravilhosa, eu pagaria a passagem dela. Manda um abraço pra minha esposa, Joana Dark.
0: José.
5: Boa tarde, meninas, boa tarde a todos os ouvintes
1: boa
5: da 99,5. A gente ouve porque gosta. Respondendo essa perguntinha, né? É muito difícil você querer uma viagem, você consegue essa viagem dos sonhos e a noiva exige que você não vá. Bom, primeiro, se colocar como homem, ela não tem que exigir nada. Você tem que ver, tudo é conversado. Vai nessa viagem, moço. Vai.
0: Eita, José.
1: Ah, pois no meu namoro eu exijo as coisas também.
0: Mas deixa eu te falar uma coisa, eu entendi o que ele quis dizer. Eu só não acho que a ferro e fogo as coisas funcionem assim, né? Eu acredito que é muito mais difícil de resolver. E outro, se você tem confiança na pessoa que você tá envolvida, viajar sozinho não deveria ser um problema.
1: A Luzineide Batista, do setor Bandeirantes. Complicada a situação. É de se pensar o que vale mais a pena. A viagem e perder o noivado ou recusar a viagem e depois esse noivado não dar certo. Talvez nessa viagem vá uma colega de quem a noiva já desconfia da amizade. E por isso pede pra
0: olha
1: recusar.
0: Olha aí, gente. Vocês são demais. Meu Deus
1: tá
0: do
1: céu. Tá vendo
0: que
1: eu nem, não fui eu que me envenenei dessa vez?
0: Pois é, incrível, né, Jennifer?
1: Você viu que eu tô boazinha?
0: Eu tô preocupada. Eu entendi por que você tá quietinha. Vanessa.
6: Boa tarde. Sobre a pergunta do dia, se eu fosse essa pessoa, abria mão, né, da viagem. Então dava um jeitinho pra levar, né, comprava uma passagem avulsa, alguma coisa assim, levava. Mas e sem essa pessoa não dá certo, tá bom? Desiste mesmo. Vanessa do Paulo Estrela.
0: E o negócio complica, porque às vezes a pessoa até tem um sonho de viajar, mas às vezes tem medo de voo, ou tem alguma coisa que impede essa situação. Entende? É complicado, hein?
1: Eu tô no meio. Hoje eu tô em cima do muro, eu não tô sabendo o que falar ainda, não. Pera aí, que daqui a pouco eu falo
0: Deus
1: pra vocês.
0: Meu Deus do céu.
1: O João Batista, tarde, jogadoras, não deve abrir mão. Porém, o fato de a noiva exigir, isso demonstra ciúmes, insegurança e egoísmo. Não é um bom sinal.
0: Chegando a Isabela.
7: Boa tarde, tudo bem? Isso, tem que cancelar mesmo a viagem, viu? Porque se fosse ao contrário, com certeza ela ia ter que cancelar também. Ninguém ia gostar. Viajar pra exterior, viagem boa e um outro não.
1: Alice, do Jardim das Oliveiras, não faça isso, meu amigo. Vá para a sua viagem e essa é a sua oportunidade. Não se tem duas oportunidades na vida.
0: Juliana.
8: Boa tarde, meninas. Aqui é a Juliana, setor Santos Dumont. E sobre a perguntinha do dia, ele não tem que desistir, não. Isso aí é uma coisa que é uma oportunidade que não vai aparecer mais. Então ele não deve desistir. Vai atrás do seu sonho. Oportunidade que não cai duas vezes do céu. Juliana, setor Santos Dumont.
1: E a Margareth?

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1: Oi, gente, no Jornal Serra Dourada de hoje você vai ver que a Câmara Municipal de Goiânia aprovou o projeto Morar no Centro, que prevê isenção de IPTU e pagamento de 50% do aluguel para alguns moradores que se mudarem para o setor central. O texto agora segue para sanção ou veto do prefeito Sandro Mabel. O perímetro que terá os benefícios ainda será definido por decreto do Executivo. O programa também prevê incentivos para as novas construções, empresas que se instalarem na região e imóveis tombados. O subsídio de aluguel terá a duração inicial de 2 anos, com possibilidade de prorrogação por mais 12 meses. Entre o público prioritário estão mulheres, responsáveis pela família, idosos, pessoas com deficiência e famílias com crianças e adolescentes. Mais detalhes às 6:50 da noite e também no nosso portal de notícias tvsdnoticias.com.br.
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0: Voltamos. Oh. Agora com a pergunta do dia.
1: E qual a pergunta de hoje?
0: A pergunta que não quer calar é o seguinte, gente. Nossa, eu falei agora bem goiana. Calar. Ouvinte diz, fui convidado para uma viagem dos sonhos com tudo pago pela minha empresa para o exterior. Mas não posso levar acompanhante. Minha noiva exige que eu recuse e devo abrir mão da oportunidade?
1: Chegando aqui, ó, Ana Paula.
2: Bom, se fosse a trabalho, eu acredito que você deveria conversar com a sua esposa para você poder ir, pois é uma oportunidade muito grande. Mas num caso, se é só por diversão e sua esposa não quer, eu acho que você deve abrir mão e escutar a sua esposa, porque você pode juntar dinheiro e ir junto com a sua esposa daqui uns anos, com a graça de Deus, mas acho que agora você deve respeitar a sua esposa. Se ela não tá à vontade com essa viagem, então eu acredito que você não deva ir.
0: Ludmilla, é bem complicado, né? Mas eu não abriria mão dessa oportunidade de conhecer.
1: Wagmar.
3: Você participar da enquete, respondendo a enquete aí, fala pra você. Eu ia com a empresa, viu? Eu larguei muita coisa da minha vida por causa de pessoas que não queriam realizar sonhos e não queriam que eu realizasse meus sonhos. Eu ia nessa viagem sem a pessoa.
0: Simone da Vila Galvão, boa tarde, Bruno e Jennifer. Acho que ele deve abrir mão. É só ele se colocar no lugar dela. Será que ele gostaria de ver a noiva dele embarcando em uma viagem sem ele?
1: Jane.
4: Boa tarde, minhas lindas. Bruna, Fabrina e Jennifer Risadinha. Jane Ribeiro da Vila Redenção, responderei a pergunta do dia. Ai, que pena, menina. Só deu uma viagem só pra uma pessoa. Essa empresa tá errado aí. Tinha que dar duas viagens pros dois ir. Por que não, né? Essa é a minha resposta, viu, minhas lindas? Beijão, viu, pra todos da equipe e galerinha do nosso fã-clube. Jane Ribeiro da Vila Redenção. Tchau, tchau.
0: Adriana Clara, de Goianira. Eu iria sim. Se ela quisesse terminar, tudo bem. A gente tem que viver.
1: Ah, chegando Deus em mim.
5: Oi, Bruninha. Oi, gente. Oi, todo mundo dessa rádio maravilhosa que a gente ouve que gosta, que é Deus em Pedro e Condomínio Vida Beato. Eu estava no médico, cheguei aqui em casa agora e tô na escuta. Olha, sobre a pergunta do dia, a pessoa vem gente desistir nada, não. É o sonho da vida dele. E outra coisa, a noiva dele, se quiser confiar nele, que confie. Se não quiser, ó, a fila anda. Essa é a minha opinião. Um beijo, um abraço. Fique com Deus, tudo de bom.
0: A Marlete deve sim recusar. Arila, eu não recusaria, kkk. Já recusei propostas parecidas e depois me arrependi.
1: Meire.
6: Oi, meninas, boa tarde. Então, meninas, respondendo, eu acho egoísmo da parte dela. Muito egoísmo. Aí a pessoa não pensar no próximo, só no bem-estar dela, né? E o cara ganhou a passagem. Não, eu acho egoísmo. Tem que ir sim.
0: Jonathan, da Vila Nova. Essa noiva está muito intransigente com o sonho e oportunidade do cara. Isso não é amor, parece sentimento de inveja e posse. Eu iria.
1: Eu concordo que tem uma coisa mal resolvida aí. Porque quando você ama alguém, gente, vocês só ficam felizes, não? Quando a pessoa tá feliz?
0: Eu fico. Não, mas eu fico de verdade. Meu namorado viajou
1: eu não falei
0: cinco
1: nada, não.
0: Dias
1: Jennifer,
0: lá pro meio de... Lá depois de Niquelândia, no meio do mato.
1: Eu não falei nada.
0: E eu fiquei felizona.
1: Selma.
7: Boa tarde, na pergunta do dia, sobre a enquete, não sei, depende do quanto, né? Porque ela não quer que ele vá, não sei, e é um sonho, vai e volta e pronto, para se praticar, não. Bom, mais ou menos.
0: Débora de Goianira, eu iria com a minha consciência limpa, porque a oportunidade só bate na porta uma vez, então bora ser feliz.
1: Não tenha dúvida que a gente vai estar aqui esperando a sua resposta.
0: Estaremos, vocês podem vir, tá?
1: 5:26, boa tarde.

0: Boa tarde. 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
9: Hora certa. 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
0: 5h36.
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0: Amo noite e dia. Bora recordar com a gente. 5h40, boa tarde.

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com Volte, amor. Volta aqui, ó. Daqui a pouquinho tem o Quantas Letras, tem a pergunta do dia, tem você participando. Não deixa pra depois, não. Vai, corre pro WhatsApp. 985 98 9950.

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1: Tinha tempo.
0: Mais ou menos isso. Qual que é a pergunta do dia de hoje, Jennifer?
1: Olha, é o seguinte, o moço falou que ganhou uma viagem, né, da empresa dele, com tudo pago pro exterior e etc e tal. A noiva falou que não é pra ele ir, ele quer saber o que ele faz.
0: Maria das Neves, e aí?
2: Boa tarde, meninas, linda.
0: Tudo bem?
2: É a Maria das Neves, do Residencial Triunfo, Goianira. Respondendo a pergunta, o conselho de amigo, não, ele não deve recusar isso aí. Se fosse ela, ela não ia deixar de ir por causa que só vai ela, não. Que tua viagem, se ela te ama, ela vai ter que aceitar. Quando a gente ama, a gente aceita o bem da pessoa amada. Então, essa é a minha opinião. Não deixe de ir. Vá.
0: Um beijo, Ana Maria.
3: Boa tarde, meninas. Oi. Perguntinha complicada, hein? Eu acho que ele deve ir. Conversa direitinho com ela, né? Tem um bom diálogo, uma conversa franca. Porque se o sentimento que existe entre eles for verdadeiro, vai sobreviver a isso aí, entendeu? É uma viagem que, assim, pelo que eu entendi, ele vai e volta num curto tempo, né? Eu acho que uma boa conversa, às vezes, resolva, né?
0: Chegando aqui, Crislin.
4: Boa tarde, aqui é a Crislin, de Aparecida de Goiânia. Então, eu acredito que não, deve recusar não. Ele tem que sentar com ela e conversar, porque o relacionamento ele é feito à base de respeito, à base de confiança, né? É uma coisa relacionada ao trabalho, ele não tá indo, ele não comprou simplesmente para farrear. Ele ganhou e ele tem que desfrutar, sim. Da mesma forma que se fosse ela, ela teria que ir. Diferente de ir com amigos. Eu acredito que ele tem que ir, sim, não deve recusar não.
5: Boa tarde, menina. Eu acho que ele deve recusar, né? Se ele realmente ama a noiva dele, ele tem que recusar o convite. Não pode levar acompanhante. Se ele realmente amar ela, recusa.
0: E a Luara?
6: Olá, 99,5. Boa tarde, meu nome é Luara Cintia, sou do setor São José. Eu não recusaria, com tudo pago, porque minha noiva quer que eu não vou, eu não recusaria, não. Eu não cancelaria a viagem, não. Depois, sei lá, se eu vou conseguir outro.
0: Bom, e um beijo, né, gente? O tempo tá curtinho aqui. Darlene, Alessandra, Miraci, Tamires, Ilsa, Ilza, Fabrina, também Renato, Andréia, Nilcirlene, Túlio, Dirce, Diego, Flávia, Eliette, também Emanuele, Jefferson, Cris, Maria, Helena e Érica.
1: E a gente não tá conversando muito, viu?
0: Não, a gente tá sendo rápido.
1: Ana Beatriz, acho que ele deveria fazer de tudo para levá-la, ainda mais se vai se casar com ela. Pois o homem que ama sua mulher não vai deixá-la de fora dos seus sonhos e planos. Andressa, não deve recusar, seria uma grande oportunidade para a carreira dele. E se ele não for, pode ficar um ressentimento. Porém, ele tem que entender os sentimentos dela e procurar deixá-la mais segura em relação a essa viagem. Cleide, se eu fosse ele, iria sim. A empresa proporcionou essa oportunidade para ele. Não pense em nada, só vá. Se fosse ela, iria sim você? Roslene, eu estou com convite para ir a trabalho. Estou quase aceitando, deixando meus filhos. Imagina meu companheiro. Tô rindo de respeito. Ludmilla, é bem complicado, né? Mas eu não abriria mão dessa oportunidade de conhecer. Simone, acho que ele deve abrir mão. É só ele se colocar no lugar dela. Será que ele gostaria de ver a noiva dele embarcando em uma viagem sem ele? Adriana Clara, eu iria sim. Se ele quisesse terminar, tudo bem. A gente tem que viver. Marlete, deve sim ir. Ah, o Adriano, no caso do rapaz, como ainda não casou, melhor é ele viver a vida. Uma oportunidade dessa não vai aparecer novamente. Viver é diferente de estar vivo. Maria do Socorro, eu acho que ele não pode deixar...

0: Mas a gente fala com a Luara Cíntia Ferreira Ribeiro. Oi, Lu!
1: Oi, tudo bem?
0: Tudo ótimo!
2: Luara, ele recebeu uma proposta pra conhecer aí, viajar ao exterior. Oi. A viagem do sonho. Tudo pago, mas não pode levar acompanhante. A noiva não quer que ele vá. Você tá ouvindo, Luara? Luara?
0: Luara, tá me ouvindo bem?
1: Sim, sim, pode falar.
2: Você tinha fechado meu microfone, Bruna Fabrina?
0: Eu fechei o meu, o seu não.
2: Você tá me ouvindo, Luara?
1: Sim, tô te ouvindo.
2: Ah, então, o nosso rapaz...
0: Você não tava te ouvindo não, Jennifer?
2: Não sei.
0: Tá doidona.
2: O nosso rapaz recebeu uma oportunidade pra viajar pro exterior e não pode levar ninguém. Ele deve ir ou não, já que a noiva não quer que ele vá.
0: Lu!
1: Oi, boa tarde.
0: Luara, eu acho que não vai dar pra gente participar. Porque eu acho que você não tá ouvindo a gente bem. Mas ela leva presente, tá?
2: Levou uma cafeteira elétrica, mais uma camiseta 99,5. Um beijo pra você, Luara. Eu acho que tá chovendo pra lá, que eu tô ouvindo chuva.
0: Você tá ouvindo aqui?
2: Não, no dela.
0: Ah, tá.
2: Eu tava.
0: Porque você não tava ouvindo a sua voz, né, Jen?
2: Não,
0: fiquei
2: gente,
0: preocupada.
2: Eu vou embora. Bruna, ela tá muito desengraçada.
0: Não,
2: amanhã talvez eu não volte.
0: Não, volta sim.
2: Não vou voltar.
0: Volta.
2: Não vou, eu vou viajar.
0: Você acha que é fácil?
2: Eu vou viajar
0: assim
2: pra Europa. Vou sozinha.
0: A gente
2: tchau.
0: Aceitou? A galera aqui aceitou?

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1: 6:14.
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0: Edição, bora rechear essa noite de quarta-feira com muita música. A gente tá começando mais uma edição daquelas do jeitinho que a gente adora. Então bora, né? As mais da 99 chegaram.
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0: Começamos com o Panda, que vai fazer um acústico maravilhoso por aqui.

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0: trânsito parado, hein? BR-153 nesse momento, na altura da Equatorial, sentido Carrefour. Tá no trânsito? Dirija com cuidado.
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0: A nona de hoje, 1000 adjetivos. Kleber e Cauã, 6h25.

0: 6h28, a gente volta já já.
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2: Em instantes tem o Corinthians em campo pela Copa Libertadores da América. Quase quartas de final, jogo de ida em La Plata, na Argentina. O Timão tem pela frente o Estudiantes. Aliás, Corinthians, que na fase anterior também enfrentou uma equipe argentina e passou pelo Rosário Central. Já o Estudiantes eliminou o Universidad Católica de Chile. Para a partida de daqui a pouco, o técnico Fernando Diniz deve mandar o Corinthians a campo com Hugo Souza, Mateuzinho, Gabriel Paulista, Gustavo Henrique e Matheus Bidu, Alan, André Carrídio, Breno Bidon e Rodrigo Garro, Caio César e Memphis Depay. É o Corinthians tentando chegar à fase semifinal da Copa Libertadores da América. Hoje na Argentina e semana que vem a partida de volta na Neoquímica Arena.
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0: 6h31.
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2: Estamos de volta, do jeitinho que a gente adora. Esse bloco tem tanta música boa. Ah, incluindo Marcos e Belucci.
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2: Tá sabendo, né?
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2: Que a gente quer muito trocar seu telefone. Um iPhone 17 pra você lá no site. Presentão de Marcos e Belucci. Participa, boa sorte.

0: Fortaleza. Muito obrigado, galera.
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0: Fred Fabrício encerra esse bloco e a gente volta já já.
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1: A quarta de hoje é estranho, é o nome da música. Rick Martin e Luan Santana, pra te lembrar que tem aí o show Registro Histórico.

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1: Neste sábado tem Boteco com Gustavo Lima, bora!

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1: Chegou por aqui a de Brito e Samuel com toda mulher. Daqui a pouquinho tem hora extra.

0: 7:03, contagem regressiva, hora extra já já. Gente, a rua 86 tem trânsito parado nesse instante, hein? Sentido Praça do Cruzeiro. Tá dirigindo por aí? Respira fundo e continua ligadinho com a gente, porque daqui a pouquinho a hora extra tá chegando.
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0: preparado?
1: Preparadíssimo. Você que tá do lado de lá já sabe, né?
0: Acorda que o programa
1: chega,
0: começou.
1: Chega, se aproxime. Chama.
0: Boco, tem prêmio hoje no programa,
1: tem,
0: né?
1: Tem sim, tem. Segura. Kit frango com frango, presunto, linguiça calabresa, requeijão e muito mais, além de um bonezão lindo da 99,5. 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
0: Uau!
1: Ele mesmo.
0: Vai ser massa demais, vai ser muito legal. Vai ser no dia 7 de outubro, esse acústico, aqui ó, no Teatro João Alves de Queiroz.
1: É, exatamente, uma festa que você não pode perder, então, portanto,
0: nem
1: vem
0: pode
1: participar com a gente, porque até 8 horas a gente sorteia pra você. Beleza?
0: Bora começar então, conta pra gente quais são as manchetes desse dia.
1: Elon Musk, ele mesmo, o cara da SpaceX e mais tanto de empresa que ele tem que eu já até esqueci os nomes. Ele rebate ex e nega a oferta de 205 milhões para ela ficar em silêncio.
0: Você pagaria, Boca, o silêncio de alguém que se relacionou com você?
1: Se eu tivesse o dinheiro do Elon Musk, sim.
0: Sério?
1: Mas com o que eu tenho...
0: O que você prontou, Boco, pra pagar pelo silêncio de alguém, hein?
1: Uai, não, eu, nada. Mas só assim, só pagaria se eu tivesse.
0: Ah, é?
1: Esse dinheiro
0: era
1: aqui.
0: Tipo uma ação, quase filantrópica,
1: mas eu,
0: assim.
1: Mas no caso, eu não tenho nada a esconder e nem o dinheiro pra pagar.
0: Alecrim.
1: Nem o dinheiro pra pagar, Bruno, eu tenho. Então não dá. Aí tem mais.
0: Conta.
1: Cena de ficção científica. Robôs marcham nas ruas e pedem regulamentação de IA.
0: Cara, eu vi esse vídeo.
1: Você viu?
0: Que maluco.
1: Muito doido, né?
0: Muito.
1: Olha, seguinte, e se o melhor programa da noite fosse não fazer absolutamente nada? Nada.
0: E as pessoas não esperam alguma coisa de um sábado à noite, por exemplo? Então, no final de semana, em vez de organizar aquela balada, vai fazer nada. Vai tomar um chazinho, vai curtir um tédio, uma música sem muito estímulo.
1: Isso mesmo.
0: Tá uma modona sobre isso, né?
1: Uma tigelinha de Nissin miojo.
0: Vai vendo, nem tem miojo nessa história.
1: Entendeu?
0: Aí não.
1: Coisinha assim, bem facinho. Bem facinha.
0: É, tempos mudaram, né? Mas e aí, eu quero saber, ouvinte, você é daqueles programas mais intimistas e tranquilos e sem muito estímulo, ou é a galera da balada?
1: Ou você mete o pé no acelerador na sexta-feira, dá aquele comichão, parece que a bateria ligou assim no 12.
0: Bicicletinha vai sem freio.
1: Vai, mas vai mesmo. Poliana Rocha, opa, 5 anos depois. Faustão retorna à Globo, mas dessa vez do outro lado da entrevista.
0: Eu gosto dessas entrevistas, viu? Acho
1: também
0: muito
1: legal. É com o Bial?
0: É com Bial.
1: Sabia. Poliana Rocha reage a perguntas sobre a ausência de Leonardo em festa do Neto.
0: Eu acredito que a Poliana já sacou que a galera é meio mal intencionada, né? Participa das caixinhas só pra perguntar de gente que não posta a vida.
1: É.
0: Porque o Leonardo não posta muito sobre o dia a dia dele, né? E aí, a galera volta dele ali e posta. Então, meio que a galera fica querendo saber sobre... Ó, pra você ver, o menos é mais, né? Porque, olha, assim, o cara que mais é na dele, a maior curiosidade é sobre ele.
1: É incrível essa questão de rede social hoje em dia, viu? Extremamente útil e necessário se discutir a respeito. Porque tem determinado demais, de forma negativa, o comportamento da gente, a nossa formação de opinião e por aí vai.
0: Sabe o que é o piro, Boca? Que a gente até falou nesse programa, que até um macaco, porque isso já saiu estudo, pode pesquisar aí que vocês vão encontrar. Até um macaco que é observado, ele muda o comportamento. Você imagina?
1: Imagina nós.
0: Imagina, Boca.
1: Que segundo dizem, é primo dele.
0: É? Você é. Eu sou não.
1: Eu sou não. Segundo dizem.
0: 7:16. Quem

0: nomes que a gente recebe ao longo da vida da gente.
1: Nomes carinhosos.
0: Adjetivos que mais parecem nomes pessoais.
1: Tipo?
0: Distúrbio. Distúrbios. Pra você colocar um Deus. U e um S, vira um nome de uma pessoa.
1: É.
0: Distúrbios. Olha. Cavalcante. Aí. É. Distúrbios Cavalcante.
1: Fica bom, né?
0: Fica chique.
1: Eu Bruninha, acho chique.
0: O negócio é o seguinte. E se? Está aqui supondo o melhor programa da noite fosse fazer nadinha.
1: Nada.
0: Ai, ai, ai. Absolutamente nadinha. Uhum.
1: Conte-me mais.
0: Esqueça os lasers, a pista lotada, o DJ fazendo a multidão pular que nem jaguatirica. Em Seul, existe um evento em que a grande missão do público é...
1: É.
0: Ficar deitado.
1: Tranquilo.
0: Deitado. Lá, estiradão.
1: Sossegado.
0: Estirado mesmo, estiradinho. O Ceiling Service coloca dezenas de pessoas sobre colchões para ouvir música ambiente. Tomar chá, respirar, ler... Ou simplesmente ficar olhando pro teto. Bruninha.
1: Coisa que todo mundo foge hoje em dia, né?
0: A ideia nasceu depois que integrantes do coletivo responsável pelo projeto passaram uma noite deitados na cama sem conseguir dormir. Em vez de tentar combater o tédio, decidiram transformá-lo em experiência. E desde 2024, o evento já ocupou diferentes espaços de Seul e chegou à 10ª edição em junho de 2026. Foram 4 sessões com chá, performances ao vivo e uma meditação com gongos. Estamos precisando, Bruninha, desse.
1: Não, mas é legal, eu vi o vídeo, eu fiquei interessada.
0: O espaço quero. Ganhou colchões.
1: Eu quero.
0: Iluminação especial, aromas.
1: Oh.
0: Bar de chás. E um sistema
1: pouco
0: de som.
1: Pouco bar de chás.
0: Imersivo. Bruninha, não te aguento, não. Pera aí, deixa eu concluir. O conceito pode parecer estranho à primeira vista. Mas tem uma regra simples. Ninguém precisa fazer nada.
1: Nada.
0: Mas é nada. Nadinha. Pode ler. Pode ouvir. Pode escrever. Pode dormir. Olha que lugar maravilhoso. Um pedacinho do paraíso na Terra.
1: E tem sabe o que é mais legal?
0: O quê?
1: É proibida a entrada de telefone, meu querido.
0: Ó. Ou pode olhar para o teto por algumas horas... E chamar tudo isso de um programa legal.
1: É que eles acreditam que a partir do momento que alguém entra com o telefone, vai às vezes filmar alguma coisa. Não tem nada demais, gente. É só o pessoal descansando mesmo.
0: Quebra o clima.
1: Só que as pessoas não querem ser expostas. Elas mudam quando, né, tem alguém filmando alguma coisa. Então, assim, resumindo a ópera, a gente tá voltando pro passado em algumas coisas. Num mundo tão tecnológico, de repente, a tendência... Você sabia uma outra coisa que me chamou a atenção?
0: O que, Bruna?
1: Pessoas que falam devagar são consideradas mais sofisticadas.
0: Sério?
1: Eu pirei com isso. Porque assim, ó, a gente sabe que hoje em dia tá todo mundo, a grande maioria, tá muito estimulada a falar rápido.
0: Uhum.
1: Pensamento aceleradíssimo.
0: Muito, é muita informação.
1: E aí, de repente, vem uma Marina Rui Barbosa e participa de um programa que ela falou... Tão lento, Boco,
0: sério?
1: Que ela virou tema de várias reportagens.
0: Que coisa curiosa, Bruna.
1: Eu vou falar assim. Quem dera, quem dera. Ô, Boca, agora sabe o que é mais maluco? A gente já falou sobre isso. Tanto que é tendência, né? Eu acredito que há uns 2 meses atrás nós falamos sobre o turismo do sono. Aqui nesse programa. Que na Europa já tá assim. A galera tá especializando em pacotes, né, de turismo. Que onde a pessoa vai descansar. Ela não quer balada, ela não quer fazer milhões de passeios. Ela quer descansar.
0: Para o dia a dia, eu me lembro de uma época em que um serviço extremamente inusitado ficou super famoso e super popular. Lá em Nova York, em Manhattan, para ser mais exato. Eles tiveram a ideia de instalar câmeras. Eram câmeras de câmaras, né? Perdão. Eram câmeras de no meio da calçada, em praças, com isolamento acústico e fones de ouvido, uma cama muito confortável, e a pessoa entrava, dormia por 45 minutos e ia embora.
1: Meu Deus! É. Que maluco, né?
0: Engraçado, né? Interessante isso. E pior que pegou e foi um serviço usado durante muito tempo. Aliás, depois eu vou fazer uma pesquisa na internet para ver se ainda existe isso por lá.
1: Boco, por aqui tem uma galera comentando sobre esse papo. O Rafael.
2: Mas é o melhor que tem pro final de semana, um encontro dois. Televisão, sorvete, uma taça de vinho, um belo jantar. Nada melhor que isso.
1: Ó, Rafael. E a Vanessa?
3: Boa noite, Bruno. Boa noite, Boco. Eu sou a Vanessa Alves de Santos Rodrigues de Bofinópolis. Respondendo aí a enquete de hoje, né? Ah, eu toparia, né? Ficar assim, em casa, só tomando chazinho, coxão, quietinho. Porque o mundo que a gente tá vivendo hoje, né? Com tanta violência, sabe? Ninguém respeita ninguém, dá vontade de sair de casa. Eu nem saio mesmo, então pra mim seria ótimo. E esse negócio de ex pagar pra não falar, mas pagasse bem, tava bom. Porque foi ex, então não tinha que falar, não. Porque ele fosse tão bom, não tinha que ficar falando de ex pra ninguém, não. Então, pra mim, se me pagasse bem pra me falar, isso é um favor que eu me fazer. 99,5 a gente ouve porque gosta.
1: Valeu! Aí, Laísa.
4: Oi, boa noite. Aqui é a Elaísa.
1: Elaísa, perdão.
4: Sérgio do Lenira. Olha, eu particularmente gosto mais da tranquilidade. Eu sou mais do colchãozinho, a cobertinha, um chazinho, um café, do que ir pra festa, balada. Sou muito mais da tranquilidade. Eu toparia qualquer hora. Agora, falando sobre o famoso, não, eu não faria isso. Porque até mesmo que a pessoa quiser falar, ela fala, né? Eu não faria.
1: Beth faria, gente. Você não faria?
0: Eu. Beth faria, eu também.
1: Leia.
5: Boa noite, boa noite. Tudo Oi. Bem? Sou a Leia do Quinta. Boiando. Respondendo aí, e hoje, eu, ultimamente, eu estou assim. Não quero mais sair pra festa, quero ficar só em casa e dormir.
1: Oi, gente. Hugo.
6: Boa noite, Bruninha. Boa noite a todos da 99, que é o Hugo, lá do setor combinado. Ô, Bruninha, essa tendência chegasse no Brasil logo, seria uma mão. Né, pra gente, seria bom demais ficar em casa, uma musiquinha, moço, tudo de bom, sempre ouvindo a 99, moço, pra que melhor, né? Boa noite a todos.
1: Valeu, boa noite, Emanuele.
7: Boa noite, Bruna, boa tarde, boa noite, Cadu, aqui é Emanuele de Hidrolândia, respondendo a pergunta, com certeza, que bom, como sempre, a 99,5 salvando, porque eu já tava me sentindo ruim, né? Eu já tava me sentindo estranha entre as outras pessoas, porque eu só gosto de ficar em casa, nas horas livres eu quero assistir um filme, descansar, e às vezes as pessoas esperam, né, que a gente queira estar em repartição, em almocinho de família, em frevinho. E não, hoje a minha realidade não é mais essa, né?
1: Tá certo, Emanuele. E a Jeane?
8: Boa noite, Bruninha. Ouvindo aqui vocês. O que acontece? Eu acho que tá todo mundo... A vida tá uma correria, né? Todo mundo trabalha muito, a vida tá muito corrida. Então, quando chega os finais de semana, a gente quer sossego mesmo, né? Quer um lugarzinho sossegado. Eu trocaria tudo por um lugarzinho bem sossegado, ficar tranquilo em casa, ou numa roça, muito melhor. Abraço.
1: Valeu, um abraço pra você. A galera, então, tá preferindo o sossego,
0: total.
1: Pouco.
0: É isso mesmo.
1: Você quer o quê?
0: Isso seguíssimo.
1: E legal. Depois a gente falar do turismo do sono, de falar desses passeios incríveis aí, que agora o negócio é menos estímulo e mais tranquilidade. Aí tá chegando essa música aqui, ó.
0: Segura.
1: Sonhando.
0: Você me pegou, Bruno?
1: Porque a outra era só BG.
0: É.
1: Mr. Jean, Bruno Gouveia. É linda essa música, né?
0: Linda.
1: Maravilhosa.
0: Achei que era sossego.
1: Anderson, você arrasou.
0: Não é sossego.
1: Parabéns.
0: Isso não é sossego, hein?

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1: Uma salva de palmas, meu amigo. Obrigado. Gustavo Lima.
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3: E aí, Bruninha?
4: E aí, Boco?
3: Kit Super Frango com frango, presunto, linguiça calabresa, requeijão e muito mais. Um bonezão da 99,5 e um par de ingressos para o Acústico 99,5 com Panda.
4: Olha que sensacional. Uh-huh. Vai ser bom demais.
3: Aham, uh-huh, até o finalzinho do programa.
4: Agora me fala, a galera tá participando, né?
3: Tá sim. A Jaqueline. Eu também, Bruna e Boco. Espero um colchão e um chazinho no sábado à noite. Eu ficaria caladinha por mim. Por que não cagou?
4: Chegando aqui a ela em Vitória.
5: Boa noite, tudo bem com vocês? Eu acho que aqui no Brasil, pra poder o povo cair nessa tendência, é só o dos 40 a mais. E olhe lá, porque hoje em dia até o pessoal dos 40 a mais é festeiro, né? Gosta de festa, gosta de balada, gosta de resenha, né? Hoje em dia tá difícil. Ninguém quer saber mais de ficar em casa, não. Hoje em dia os jovens responsáveis, né? Que são pai e mãe, estão ficando mais em casa do que os vô e vó. Que eles não curtiam a vida enquanto era novo, né? Então eles vão querer curtir agora, que não tem mais menino pequeno pra criar.
3: Luzineide Batista, boa noite, eu tô nessa vibe de casa, longe dos perigos noturnos.
4: Ui.
3: Sobre o silêncio, pagaria se fosse algo que precisasse de sigilo total. Agora, só esclarecendo a participação da Jack, que eu disse agora há pouquinho, eu ficaria calada por mim e não porque me pagou.
4: Paulo Sérgio.
6: Boa noite, Bruna. Boa noite, Boco. Vigilante noturno, Paulo Sérgio.
3: Tamo junto.
6: Eu toparia, sim, desacelerar, tomar um chazinho, um encontro bacana, ficaria bom. E a respeito do pagar o silêncio pra eles não falar nada sobre o que viveu, eu faria o mesmo também.
4: Faria?
6: Que foi o passado a passado, ninguém precisa ficar sabendo.
4: Oxi.
6: Paulo Sérgio Ramos Barbosa.
4: Sei não, hein, gente? Vocês estão escondendo o que é dos outros.
3: Marlene Xavier do Santo Hilário. Boa noite, Bruno e Boco. Tô aqui ligadinha respondendo a enquete de hoje. É claro que eu aceitaria um bom dinheiro pra ficar caladinha. Beijos.
4: Chegando aqui, ó, Boco, o Julimar.
7: Boa noite, todos que ouvem. Opa. A Hora Extra, que é o Julimar Amaral, aqui do Novo Planalto. Eu, final de semana, eu sou devagarzinho, quase parando.
3: É
7: sossego, tá bom? Tenham todos uma boa noite.
3: Eu sou parado.
4: A Maísa?
8: Boa noite, aqui é a Maísa, do Moinho dos Ventos. Eu acharia melhor ser mais tranquilo, num lugar com a música calma, pra conversar, conhecer pelo menos um pouco da pessoa ali no primeiro encontro, do que numa festa, né? Som alto e pegação também demais na festa, não gosto.
3: Eliane Pereira, de Goianira. Boa noite, Bruno e Boco. Eu amo vocês.
4: Obrigada. Eliane, a gente também ama você, pode
3: muito,
4: ter certeza.
3: Muito, absoluta.
4: Merilda.
9: Bruna, aqui é a Merilda, no Jardim Maria Helena. Você está pagando para ela, ela não falar alguma coisa absurda deve ter, né, nesse casamento. Alguma
4: acho.
9: Coisa de errado deve ter, né?
3: Acabar
9: sendo as premiações. Merilda, do Jardim Maria Helena. Eu não importaria se contasse, não. Mas você acha que está tendo alguma coisa errada.
3: Fabrícia, do Novo Horizonte. Boa noite, meus queridos. Eu iria amar essa paz. Ficar em um lugar caladinha, sem fazer nada. Eu tô tão cansada que eu estou precisando ficar muito desse jeito.
4: Eita, gente. Luana.
10: Boa noite, meninas. Tudo bem? Respondendo. É Cat. Mais um sosseguinho é bom demais. Você fica quietinho assim, em um lugar assim. Mas às vezes é bom você sair, poder curtir a vida, aproveitar um pouco. Não. Eu não fico, não. Eu sou bocuda. Eu falo mesmo. Tô nem aí. O que o ex vai pensar.
3: Marcos Rocha, aqui do centro de Goiânia. Boa noite, Bruno e Boco. Tô curtindo vocês. Valeu,
4: que bom,
3: Marcos.
4: Valeu, Maria Fabiane.
11: Boa noite, Bruno e Boco, dando pitaca aí nessa.
4: Oba.
11: Nessa nova onda aí. Ah. Eu acho maravilhoso. Agora eu acho que eles estão começando a compreender as coisas boas da vida. E a questão lá de você pagaria alguém pelo silêncio? Se eu tivesse dinheiro, eu pagaria. E se fosse eu pra receber, eu também receberia. Então,
3: eu amei, tem mais.
4: Deus.
3: Stephanie, do Colina Azul e Aparecida de Goiânia, boa noite. E sobre a pergunta que vocês fizeram, eu sou mais de ficar em casa, pá de boa, mas respeito quem gosta de balada. E sobre a questão do ex, eu guardaria sim o segredo. Se me pagasse bem, aí ficaria o maior sigilo.
4: Menina, tô perdendo dinheiro.
3: Tá vendo?
4: E aí, quer pagar pra eu ficar caladinha? Elson, e aí?
0: Alô, 99,5, errado, meu do seu coração. Trânsito, dica de trânsito, viu?
3: Manda.
0: Olha, Bruno, tem um congestionamento aqui na Castelo Branco, de frente à Casa do Pica-Pau, até na Praça Irmão Soares, daquele modelo, viu? Tá de arrepiar cabelo de careca. Tá daquele modelo, viu? Vem pra cá não, que aqui amanhece aqui.
4: Eita,
0: Carlos,
4: eita.
0: Estado residencial continuado.
4: Um eu sentimento chamado Eita.
0: Dica de trânsito, mas se livra os pobres coitados, que tá muito cansado dessa
4: valeu,
0: saga aqui,
4: Elson.
0: Viu?
4: Dica de triço.
3: Um sentimento chamado Eita.
4: Mas eu vou te falar, o Elson foi muito legal, porque tem coisa pior. Você tá querendo chegar no seu destino e de repente você entra num lugar que tá muito complicado e fala, poxa.
3: Principalmente no final do expediente, que você merece. Tá afim de ir pra casa, não é? Ficar em casa quietinho, sem fazer nada.
4: Alô, Raine.
12: Oiê, boa noite.
3: Oi.
12: Menino, me passa o grupo dessa galera que marca um rolê desse. Tranquilo, de boa, sentado, calmo.
4: Rapaz,
12: meu Deus do céu, tomara que vire tendência logo.
3: Olhando pro teto.
12: Não suporto esses rolês que é maratona. Parece que é assim, uma prova de resistência.
3: Isso mesmo.
12: 5 horas de show, mais sei lá quantas horas de after e depois tem um pós-after ainda. Deus que me livre, me sinto... Na época de apocalipse, se eu participar de uma coisa dessa.
4: Não, abafa é artista, né, Lohane? Um beijo pra você, Eliette.
13: Boa noite, Bruna. Boa noite, Boco. Eliette Pereira, aqui do Jardim Florença, Aparecida. Então, eu prefiro ficar tranquila na minha, em casa, tomando uma cervejinha, ouvindo a musiquinha. Opa. Balada eu não gosto, não. Mas não sou de calmaria essa chazinha, não. E eu acho que eu pagaria, sim. Pra alguém, pra um ex, não falar nada do que aconteceu entre a gente? Sim, eu pediria silêncio, sim.
4: Eu com risada.
13: Essa é a minha opinião. Tchau, gente.
4: Essa risada, Eliette.
3: Essa risada foi boa demais.
4: Boco, o programa tá chegando ao final.
3: Uai, você tá brincando?
4: Acredita?
3: Que isso?
4: Nada sei, viu?
3: Não, choquei agora, de rocha. Sério, agora o sorteio, então?
4: Sim,
3: ou depois dessa música?
4: Não, é o sorteio.
3: Já? Poxa, Bruninha. É, Wellington Oliveira dos Santos, um kit frango. Um kit super frango. Quem foi?
4: Para nada, diga.
3: Um kit super frango para o Wellington Oliveira dos Santos.
4: Parabéns, Wellington.
3: Wellington, valeu, meu rei. Muito obrigado pelo carinho. O kit... maravilhoso pra você da Super Frango, com frango, presunto, linguiça, calabresa, requeijão e muito mais, viu? E tem mais, a Daniela Maria da Silva, 2 convites para o acústico com o Panda, aqui, dia 7 de outubro, no Teatro João Alves de Queiroz.
4: E pra quem a gente não conseguiu ouvir o áudio hoje,
3: isso,
4: a participação,
3: abraço,
4: fica tristinho, não.
3: Fica não.
4: O programa
3: não.
4: Tá acabando, mas a gente vai errando enquanto o tempo deixa aí, né, amor?
3: Vambora, bora.
4: Na sequência tem A Voz do Brasil.
3: Logo mais, e depois tem Boa Noite Goiânia com Namoro no Rádio, Super Sequência, e o mais importante de tudo por aqui, você participando com a gente.
4: Bem, um beijo, ouvinte, se
3: beijo.
4: Cuida.
3: Valeu.
4: Tchau, tchau. Volta amanhã a partir das 4. Adiós, arrevederte, céu, naragua, dubai, hasta la vista, au revoir. Bye, bye, tchau, fui.

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1: Olá, boa noite.
2: Boa noite para você que nos acompanha em todo o país.
1: Quarta-feira, 9 de setembro de 2026.
2: Vamos aos destaques do dia.
1: Preço dos combustíveis.
2: Decretos alteram tributos sobre gasolina e etanol.
1: Medidas tentam diminuir impactos dos conflitos no Oriente Médio. Gabriela Noronha.
3: As novas alíquotas começarão a valer a partir desta quinta-feira e serão temporárias.
2: Saúde e mudanças climáticas.
1: Força Nacional do SUS reforça estrutura para acelerar o socorro em emergências e desastres naturais. Luana Karen.
4: Cada base da Força Nacional do SUS vai reduzir o tempo de resposta a emergências sanitárias.
2: Setembro Roxo.
1: Diagnóstico precoce da fibrose cística ajuda a garantir qualidade de vida aos pacientes.
2: Rede Pública mantém centros de referência para a identificação da doença. Graziele Bezerra.
5: O SUS oferece uma gama de medicações para tratar a fibrose cística. E no Setembro Roxo, o objetivo é tornar a enfermidade mais conhecida e ampliar os diagnósticos.
1: Hoje, na apresentação da Voz do Brasil, eu, Mariana Jungmann e Luciano Seixas.
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1: Assinadas hoje duas medidas para conter a alta dos preços dos combustíveis no país diante da alta no mercado internacional.
2: As novas alíquotas temporárias passarão a valer a partir desta quinta-feira.
3: Nesta quarta-feira foi assinado um decreto que reduz em 63 centavos por litro a cobrança de PIS/PASEP e COFINS sobre a gasolina. Com a redução, os tributos ficarão em 16 centavos por litro. O texto também zerou as contribuições federais sobre o etanol hidratado, o que representa uma redução tributária de 19 centavos por litro. As novas alíquotas começarão a valer a partir desta quinta-feira, 10 de setembro. E serão temporárias, de acordo com o ministro da Fazenda, Dario Durigan.
6: Nós precisamos fazer um acompanhamento mais pormenorizado, por isso o prazo de um mês, para que a gente que está acompanhando isso diariamente, a equipe econômica, assim que essa situação melhorar, amenizar, a gente volte a rever. Lembrando que o nosso objetivo aqui é que a gente estabilize os preços e assim que tivermos condições, a gente também vai estar prontos para fazer as revisões necessárias.
3: Para o diesel rodoviário, foi assinada uma medida provisória que autoriza a concessão de subsídio a produtores e importadores. O valor da subvenção será definido pelo Ministério da Fazenda e poderá ser alterado conforme as condições do mercado. O objetivo das medidas é amenizar os impactos dos conflitos internacionais sobre o mercado doméstico de combustíveis, como disse o ministro do Planejamento e Orçamento, Bruno Moretti.
7: Nós estamos num período particularmente relevante de safra e o aumento dos preços internacionais tem uma repercussão sobre as operações de importação de diesel. Então, também essa é a razão pela qual a gente está colocando essa subvenção nesse momento. Não tem só a ver com preço, mas também para garantir uma oferta estável de diesel. Os prejuízos ao país seriam muito maiores de abastecimento se nós não aplicássemos essa nova medida.
3: Inicialmente, o valor da subvenção para o óleo diesel será de R$1 por litro e deverá ser descontado do preço de venda com registro na nota fiscal. Reportagem Gabriela Noronha.
1: A iniciativa do Ministério da Saúde busca descentralizar as ações sanitárias em situações de crise.
2: Para isso, já estão em operação bases da Força Nacional do SUS que atendem as regiões Sul e Nordeste.
1: Hoje, a unidade do Sudeste começou a operar e passa a monitorar situações como enchentes, inundações e deslizamentos.
2: A preocupação do governo federal é com os possíveis impactos do El Niño.
4: Localizada no Rio de Janeiro, a Base Regional Sudeste da Força Nacional do SUS vai atuar na resposta a emergências em saúde pública, reforçando o apoio a estados e municípios, tanto na preparação quanto no atendimento a situações de crise. De acordo com o ministro da Saúde, Alexandre Padilha, a unidade vai reduzir o tempo de resposta a emergências sanitárias, diante de grandes eventos e desastres climáticos.
8: Com a base aqui no Rio de Janeiro, em até 12 horas a gente consegue chegar em qualquer localidade da região sudeste do país.
4: A base do Rio é a terceira do país a entrar em funcionamento. Porto Alegre, no Rio Grande do Sul, e Salvador, na Bahia, já estão em atividades. Outras 6 bases estão previstas até o fim deste ano para atender as demais regiões do país. O ministro Alexandre Padilha destacou possíveis problemas de saúde que podem surgir com as mudanças climáticas e o El Niño.
8: Dependendo da região do país, terá um impacto diferente. Por exemplo, deve aumentar as secas na Amazônia. Para isso, tem uma preparação da saúde para enfrentar essa situação de secas. Deve aumentar as secas no semiárido Nordeste. Deve aumentar queimadas no Centro-Oeste. O idoso tem problema pulmonar, o idoso tem diabetes, tem hipertensão. O aumento da temperatura média descompensa esse idoso, descompensa o uso da sua medicação. E também estudos da Fiocruz apontam que o aumento da temperatura média faz nascer mais bebês prematuros. Com isso, você tem maior risco de doenças entre os bebês.
4: Cada base da Força Nacional do SUS dispõe de veículos, posto médico avançado, comunicação via satélite, drones e equipamentos de apoio a equipes mobilizadas em áreas afetadas, inclusive locais remotos ou de difícil acesso. Também nesta quarta-feira, no Rio de Janeiro, foi lançada a plataforma digital Sou Força, destinada à mobilização de profissionais voluntários para atuação em desastres e emergências de saúde. Reportagem Luana Karen.
1: Uma doença rara que afeta principalmente os pulmões e o sistema digestivo.
2: Todos os anos são diagnosticados cerca de 300 novos casos da fibrose cística em todo o país.
1: O Setembro Roxo é o mês de conscientização sobre a doença, que tem diagnóstico e tratamento gratuitos pelo SUS.
9: Identificada pelo teste do pezinho, a fibrose cística afeta 1 a cada 7 mil nascidos vivos no Brasil. Ainda sem cura, a doença é resultado de uma disfunção nas células de membranas internas do corpo, o que faz com que toda a secreção do organismo seja mais espessa que o normal. A pneumologista pediátrica do Instituto Fernandes Figueira, da Fiocruz, Tânia Vrobel, detalha os sintomas.
10: No aparelho respiratório, no aparelho digestivo, no aparelho reprodutor, as secreções muito espessas vão levar aos sintomas que muitas vezes acontecem. São crianças que fazem pneumonia, que muitas vezes aparecem com bronquite, quadros digestivos.
9: A servidora pública Jeane Braga percebeu alguns desses sintomas no filho Pedro André, quando ele ainda era um bebê. O diagnóstico só veio meses após o nascimento.
11: Ele é portador de fibrose cística e teve diagnóstico tardio, infelizmente, aos 5 meses, depois de recorrentes internações na rede privada.
9: Hoje, Pedro tem 12 anos. No Rio de Janeiro, onde vivem, ele faz todo o tratamento pelo Sistema Único de Saúde no Instituto Fernandes Figueira. Com a rotina de treinos, fisioterapia, dieta e medicação, ele conta que leva uma vida normal.
12: Eu faço natação, tomo remédio para neutralizar e deu muito certo, pois hoje eu sou uma pessoa normal, onde a fibrose cística quase não me atinge.
9: O SUS oferece uma gama de medicações para tratar a fibrose cística, como enzimas, antibióticos e inalatórios, além de moduladores da proteína que causa a disfunção nas células. E no Setembro Roxo, campanha que faz alusão à doença, o objetivo é tornar a enfermidade mais conhecida e ampliar os diagnósticos. O diretor de políticas públicas da ONG Unidos pela Vida, Cristiano Silveira, comenta a importância do tratamento, especialmente dos moduladores de proteína que passaram a ser oferecidos recentemente no SUS.
13: Com esses medicamentos a gente viu uma redução drástica no número de transplantes pulmonares, né, por conta, né, de não precisar mais, né. A gente sabe que é um medicamento, não é barato, mas existe também uma economia de se tratar essas pessoas. Quando a gente tem um tratamento assim como esse, que muda mesmo o prognóstico da doença.
9: O teste do suor que comprova o diagnóstico também é feito pelo SUS. Hoje, mais de 6.400 pacientes são acompanhados em centros de referência públicos espalhados pelo país. Reportagem Graziele Bezerra.
2: A Advocacia Geral da União solicitou a retirada de vídeos com falsos médicos criados por inteligência artificial.
1: Os conteúdos simulam profissionais de saúde que divulgam informações falsas e tratamentos sem comprovação científica.
2: Ao todo, foram identificados mais de 90 perfis entre janeiro e julho deste ano.
1: A solicitação foi encaminhada para a Polícia Federal e para o Conselho Federal de Medicina.
14: A Advocacia Geral da União, AGU, notificou o YouTube para remover ou alertar usuários sobre vídeos que usam inteligência artificial para simular médicos e outros profissionais de saúde. A medida foi tomada após a identificação de 97 perfis com esse tipo de conteúdo entre 1º de janeiro e 10 de julho de 2026. Os vídeos apresentam personagens com aparência humana, qualificações profissionais fictícias e linguagem alarmista. Alguns também oferecem produtos, livros digitais e serviços pagos. Entre os riscos estão a automedicação, o uso de terapias sem eficácia comprovada e a interrupção de tratamentos. A notificação determina ainda que o YouTube avalie outros canais e vídeos identificados e adote medidas para prevenir a disseminação desse material. As informações foram encaminhadas à Polícia Federal e ao Conselho Federal de Medicina. A orientação do Ministério da Saúde é buscar informações sobre saúde em fontes confiáveis e denunciar conteúdos que possam colocar pessoas em risco. Dilson Santa Fé, para a Voz do Brasil.
2: A Agência Nacional de Vigilância Sanitária, Anvisa, aprovou o registro de um medicamento usado para a prevenção da enxaqueca.
1: Estudos mostraram que o medicamento Aqipta reduz o número de episódios da doença, tanto na forma esporádica quanto na forma crônica.
2: A enxaqueca pode provocar crises recorrentes de dor de cabeça, náuseas, vômitos e sensibilidade à luz e ao som.
1: O novo medicamento é uma opção de tratamento oral para prevenção em adultos que têm pelo menos 4 episódios da doença por mês.
2: Pacientes da rede pública de saúde serão encaminhados para realizar mais de 600 mil procedimentos na rede privada.
1: O objetivo é diminuir a fila de espera do SUS para quem precisa de médicos especialistas.
15: Mais de 600 mil procedimentos gratuitos para pacientes do SUS estão previstos em contratos com 259 hospitais privados e filantrópicos de 21 estados. Do total, 458 mil procedimentos serão realizados por meio da estratégia Ofertas de Cuidados Integrados, que reúnem consultas, exames e diagnósticos de uma mesma especialidade em um único atendimento. As outras 142 mil intervenções são cirurgias de diferentes níveis de complexidade. A maior parte desses serviços serão na área de oftalmologia, com previsão de 170 mil por ano. Na sequência estão cardiologia com 133 mil, ortopedia com 113 mil e oncologia com 72 mil procedimentos. Outra modalidade incluída é a terapia renal substitutiva, destinada a pacientes que precisam de hemodiálise, que deve atender cerca de 40 mil pacientes por mês. Raquel Mariano, para a Voz do Brasil.
2: Um novo procedimento administrativo regulamentado pelo Ministério da Justiça e Segurança Pública vai tornar mais fácil a transferência de dinheiro das bets ilegais para o Fundo Nacional de Segurança Pública.
1: As casas de apostas online seguem uma rígida regulamentação e podem ter seus recursos bloqueados e perdidos para o poder público quando atuam na ilegalidade.
2: Agora, com uma nova portaria editada pelo Ministério, os procedimentos para que a Justiça conceda a transferência desses recursos serão acelerados.
1: Mais cedo, nós conversamos com a diretora do Fundo Nacional de Segurança Pública, Camila Pintarelli, sobre como esse dinheiro poderá ser aplicado e os ganhos da medida. Acompanhe.
16: Diretora Camila Pintarelli, bem-vinda à Voz do Brasil. Prazer ter a senhora conosco aqui.
17: Prazer é todo meu. Muito obrigada por nos receber aqui hoje.
16: Vamos começar falando, então, sobre essa portaria nova que foi editada. Ela deve facilitar, né, que os recursos apreendidos das bets ilegais sejam destinados ao Fundo Nacional de Segurança Pública. Como é que isso deve acontecer? O que ela muda?
17: Eu acho que, antes de mais nada, é preciso explicar que o Fundo Nacional de Segurança Pública é hoje o principal instrumento de financiamento da segurança pública no Brasil. É um fundo federal, robusto, bilionário, que faz transferências fundo a fundo aos estados e Distrito Federal todos os anos para infraestrutura de segurança pública. A principal fonte de recursos do Fundo Nacional de Segurança Pública hoje são as loterias federais, as loterias de prognóstico. Então, quando a população faz aquela fezinha na Mega Sena, na Mega da Virada, ela está contribuindo de alguma forma com os recursos que vão para o Fundo Nacional de Segurança Pública. Agora, desde a edição do Decreto 13.303 deste ano e a edição da Portaria do Ministério da Justiça 1287, nós vamos passar a contar com mais uma fonte de recurso, que é justamente o recurso da BET ilegal, aquela BET que não está cadastrada no Ministério da Fazenda, cujos recursos foram bloqueados pelo Ministério da Fazenda, pela Secretaria de Prêmios e Apostas, e vão passar, depois de um processo administrativo, a compor o Fundo Nacional de Segurança Pública. Ou seja, eles vão reverter da ilegalidade para prover infraestrutura para a segurança pública do país.
2: Qual o valor que vocês estimam que pode ser incorporado ao fundo com esses procedimentos? E em que políticas e ações esse dinheiro poderá ser empregado?
17: Ainda não temos as cifras exatas por conta de sigilo fiscal e sigilo bancário, mas nós estimamos que são valores na casa dos bilhões de reais que podem muito em breve passar a incorporar aí o orçamento do Fundo Nacional de Segurança Pública. E em termos de política de segurança pública, eles podem ser aplicados a inúmeras finalidades, desde enfrentamento à violência contra a mulher, valorização do profissional de segurança pública e principalmente tecnologia, infraestrutura de segurança pública, equipagem, aquisição de viaturas, aquisição de colete, enfim, tudo para valorizar a infraestrutura de segurança do país.
16: Agora, falando um pouco aí da burocracia, para que esse dinheiro chegue efetivamente, né, nas viaturas, nos equipamentos, os procedimentos administrativos que são estabelecidos pela portaria, eles não eliminam a necessidade de uma decisão judicial, né?
17: De forma alguma.
16: Mas eles reduzem essa burocracia? Como é que eles aumentam a chance dessa vitória judicial?
17: Eles reduzem na medida em que eles facilitam a liquidez da sentença que vai ser dada. Como que vai funcionar, Mariana? A Secretaria de Prêmios e Apostas consolida o valor que foi apreendido, manda para o Ministério da Justiça, o Fundo Nacional de Segurança Pública, por meio de uma comissão processante, avaliza esses valores, ou seja, dá o ok de que tais valores estão de fato corretos e envia isso para a Advocacia Geral da União. A Advocacia Geral da União, em posse desse instrumento, desse arcabouço probatório, simplesmente pede o perdimento desses valores ao Judiciário. Então, a função do judiciário deixa de ser probatória, deixa de ser instrutória e passa a ser convalidatória daquele título administrativo que já existe. Aqueles valores já estão sedimentados, basta a declaração para que eles passem a integrar o Fundo Nacional de Segurança Pública.
16: Ou seja, já chega na justiça com meio caminho andado.
17: Quase 70% já.
2: Diretora, sem seguir a regulamentação para o jogo de apostas online, as bets ilegais ficam mais acessíveis a atividades criminosas, né? A destinação desses recursos para o Fundo Nacional de Segurança Pública é uma forma de ajudar a combater esse mesmo crime e outros também que se ligam?
17: Exatamente. Como eu disse no comecinho aqui da nossa entrevista, é a ilegalidade se transformando em infraestrutura de segurança pública. Esse recurso, prioritariamente, vai ser destinado aos estados e Distrito Federal, na modalidade de transferência fundo a fundo, que é uma espécie de PIX que a gente faz para os estados e Distrito Federal investirem em segurança pública. E uma das formas que eles podem investir é justamente em tecnologia para combater a ilicitude de crimes virtuais, ou seja, a cibersegurança ganhando mais investimentos a partir da apreensão e da transformação desses valores para o Fundo Nacional de Segurança Pública.
16: Agora, a aplicação dos recursos, ela tem também um acompanhamento criterioso,
17: tem,
16: né? Que é feito pela Secretaria Nacional de Segurança Pública e existe, inclusive, uma diretoria lá específica.
17: Que é justamente o Fundo Nacional de Segurança Pública, que faz esse acompanhamento desde o momento em que o Estado, ele propõe a utilização do recurso do fundo até o fim da prestação de contas. Nós somos acompanhados e auditados, Mariana, diariamente pelo Tribunal de Contas da União, Controladoria Geral da União e todos os ministérios públicos estaduais, porque todo esse recurso vai para os estados. Então, a gente tem realmente um acompanhamento extremamente criterioso, extremamente rígido e rigoroso da aplicação desses recursos. Eu costumo brincar que nós monitoramos mais de 1.000 contas bancárias diariamente. Cada centavo que sai desse recurso é cientificado à nossa equipe.
2: Muito bem, nós conversamos com Camila Pintarelli, diretora do Fundo Nacional de Segurança Pública. Muito obrigado por essa entrevista aqui na Voz do Brasil.
17: Eu que agradeço a oportunidade. Contem conosco.
1: As instituições interessadas em participar do edital Restaura Rio Doce terão mais um mês para fazer a inscrição.
2: O prazo para apresentação de propostas foi prorrogado até o dia 30 de setembro.
18: Fruto de uma parceria entre o BNDES, Banco Nacional de Desenvolvimento Econômico e Social, e o Ministério do Meio Ambiente e Mudança do Clima, o edital vai selecionar instituições para executar e coordenar projetos de restauração ecológica e produtiva em 12.500 hectares na região da Bacia do Rio Doce. O objetivo é reparar e compensar os danos causados pelo rompimento da barragem de Fundão, ocorrido em 2015, em Mariana, no interior mineiro. As propostas a serem submetidas devem prever ações envolvendo restauração ecológica por meio da recomposição da vegetação nativa e restauração produtiva, através de sistemas sustentáveis que conciliem geração de renda e conservação ambiental. De acordo com o gerente institucional do Fundo Rio Doce no BNDES, Guilherme Tinoco, será realizada no dia 10 de setembro uma oficina online para o esclarecimento de dúvidas sobre o edital.
19: O encontro terá como objetivo orientar as entidades interessadas sobre os critérios, requisitos e procedimentos previstos para a apresentação dos projetos. Para participar, é preciso se inscrever na nossa página do edital na internet.
18: Mais informações sobre o edital Restaura Rio Doce e a oficina online estão disponíveis no site bndes.gov.br/restaura-rio-doce. Reportagem André de Barros Lima.
1: O acesso à pós-graduação abre novos caminhos para a qualificação profissional.
2: E estudantes e pesquisadores indígenas têm a oportunidade de ingressar em cursos de mestrado e doutorado em todo o país.
1: Ao todo, são ofertadas 325 bolsas pelo Programa de Desenvolvimento Acadêmico Indígena.
2: O edital é uma iniciativa da Coordenação de Aperfeiçoamento de Pessoal de Nível Superior, a CAPES.
20: Estudantes indígenas que querem fazer mestrado ou doutorado já podem consultar os programas de pós-graduação participantes do Programa de Desenvolvimento Acadêmico Indígena, o PEDAI. A lista está disponível no portal da CAPES e informa a instituição, o curso, a cidade, o estado, o contato e o número de bolsas. São 325 bolsas, sendo 214 para mestrado e 111 para doutorado, distribuídas pelas 5 regiões do país. O estudante pode consultar a relação completa dos programas no portal da CAPES, no gov.br/CAPES, e verificar as oportunidades de interesse. Reportagem Pablo Mundim.
1: Participantes da Prova Nacional Docente 2026 já podem consultar os locais de prova.
2: As informações estão disponíveis no cartão de confirmação da inscrição.
1: O participante pode conferir também informações referentes à sua inscrição e à aplicação da prova, como data e horário.
2: As informações podem ser acessadas em pnd.inep.gov.br.
1: Escolas públicas e privadas de todo o país têm até o dia 11 de setembro para conferir os dados declarados na primeira etapa do Censo Escolar 2026.
2: As informações estão disponíveis para consulta no sistema EducaCenso e identificar possíveis erros.
1: A novidade desse ano é que os gestores podem checar os dados declarados antes da fase oficial de retificação, que deve começar na segunda quinzena de setembro.
2: Após a retificação, os gestores terão 30 dias para corrigir qualquer inconsistência.
1: O endereço para consulta é educacenso.inep.gov.br. Vou repetir, é educacenso.inep.gov.br.
2: E essas foram as notícias do Governo Federal.
1: Uma realização da Secretaria de Comunicação Social da Presidência da República.
2: Com produção da empresa Brasil de Comunicação.
1: Fique agora com o Minuto do TCU. Em seguida, as notícias do Poder Judiciário e do Congresso Nacional. Boa noite.
2: Boa noite para você. Até amanhã.
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6: Você vai ouvir agora notícias do Poder Judiciário.
21: Presidente do STF toma decisões em 3 diferentes procedimentos.
23: STJ garante justiça gratuita para pessoa com câncer que tem reserva financeira.
21: Forças federais vão atuar em 8 estados nas eleições deste ano.
23: Boa noite, eu sou Arthur Filho.
21: E eu sou Walter Lima.
23: Nesta quarta-feira, o presidente do Supremo Tribunal Federal, ministro Edson Fachin, passou para a presidência da corte o inquérito que apura a divulgação de notícias falsas e ataques contra integrantes do STF. Até então, o relator do inquérito era o ministro Alexandre de Moraes.
21: O ministro Fachin também suspendeu as decisões dos ministros André Mendonça e Flávio Dino sobre o afastamento e a reintegração de Andrei Rodrigues ao cargo de diretor-geral da Polícia Federal e Leandro Almada do cargo de diretor de inteligência da PF.
23: Andrei Rodrigues e Leandro Almada deverão prestar informações no prazo de 48 horas. Depois disso, o presidente do STF decidirá sobre a permanência ou não deles no cargo da Polícia Federal.
21: O presidente da Suprema Corte também convocou uma sessão plenária presencial extraordinária para a próxima terça-feira, 15 de setembro, às 10 horas da manhã.
23: Superior Tribunal de Justiça mantém justiça gratuita à pessoa em tratamento com câncer que recebe salário mínimo e conta com reserva financeira.
21: Ela recebe um salário mínimo por mês e tinha reservas financeiras, mas para o STJ essa condição por si só não impede o acesso ao benefício. Jafer Araújo.
24: O pedido de gratuidade foi negado pelo Tribunal de Justiça de Minas Gerais ao considerar a existência de saldos de poupança e aplicações financeiras em nome da parte. No STJ, no entanto, o relator ministro Moura Ribeiro entendeu que exigir que a pessoa em tratamento oncológico use suas reservas financeiras para pagamento de custas processuais poderia comprometer recursos necessários à subsistência e ao próprio tratamento, que envolve despesas elevadas e imprevisíveis.
23: O Tribunal Superior do Trabalho completa 80 anos em 2026. O TST foi criado em 9 de setembro de 1946 e instalado oficialmente no dia 23 do mesmo mês.
21: Para marcar a data, o tribunal preparou ações comemorativas e uma identidade visual especial. Samanta Flor.
25: Nesses 80 anos, mudaram as profissões, as formas de contratação e até a maneira de trabalhar. E o TST foi acompanhando essas transformações com o papel de uniformizar as decisões da Justiça do Trabalho e dar mais segurança às relações de trabalho. Para marcar essa trajetória, o tribunal ganhou uma logomarca especial, inspirada em um labirinto circular e nos azulejos de Atos Bucão, presentes na sede do TST. A proposta é representar os diferentes caminhos para a solução dos conflitos trabalhistas.
23: Forças federais atuarão no apoio das eleições de 2026 de 8 estados.
21: Os pedidos foram encaminhados pelos tribunais regionais eleitorais ao TSE. Guilherme Firmino.
26: Na sessão plenária desta terça-feira, 8 de setembro, o plenário aprovou por unanimidade os pedidos de envio de tropas federais para o Maranhão e para a 37ª Zona Eleitoral do Piauí. A ação envolve a atuação do Exército, Marinha e Aeronáutica. O total de 8 estados terão o apoio da Força Federal no primeiro turno das eleições de 2026. A medida tem o objetivo de assegurar a normalidade e a segurança da votação e apuração em localidades indicadas. Após a aprovação do TSE, os pedidos são encaminhados ao Ministério da Defesa, responsável pelo planejamento e execução das ações pelas Forças Armadas. Novas solicitações ainda poderão ser apresentadas pelos TRS, caso sejam identificadas situações que necessitem de apoio.
23: Quase 500 trabalhadores vítimas de trabalho análogo ao escravo são resgatados durante o mês de agosto.
21: O Ministério Público Federal integra a força-tarefa que reuniu 5 instituições e realizou ações de fiscalização em 27 unidades da federação. Vanessa Pereira.
3: Ao todo, foram resgatadas 479 pessoas que viviam em situação análoga à escravidão. Dentre elas, mulheres, crianças e adolescentes, imigrantes. Os empregadores flagrados submetendo os funcionários a essas condições foram notificados a interromper as atividades, cancelar os contratos informais, formalizar os trabalhadores retroativamente e pagar os valores trabalhistas e rescisórios às vítimas, valor que ultrapassa R$1.400.000.
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23: A você, uma boa noite.
21: E até amanhã.

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1: Eu sou Paula Groba.
2: E eu sou Humberto Pinheiro.
1: E estes são os destaques de hoje do Jornal do Senado, que começa agora.
2: Senado analisa piso nacional para profissionais de apoio da educação básica.
1: PEC da Segurança Pública poderá direcionar recursos para as Forças Armadas.
2: Eleições 2026. Jovens, analfabetos e idosos têm regras diferentes para votar.
1: Boa noite.
2: Boa noite.
1: Quem trabalha na secretaria, na biblioteca ou em outras áreas de apoio das escolas públicas poderá ter um piso salarial nacional.
2: Uma proposta sob análise do Senado prevê um valor mínimo para a remuneração desses profissionais e será votada pela Comissão de Educação. Repórter Rodrigo Rezende.
3: A Comissão de Educação do Senado vai analisar o projeto que cria um piso salarial nacional para profissionais da educação básica pública que trabalham em funções de apoio administrativo, técnico ou operacional. A ideia é que este piso seja de 75% do valor do piso do magistério. O atual valor do piso dos professores é de R$ 5.130, o que daria ao piso dos demais profissionais o valor de R$ 3.847 para uma jornada de 40 horas. O senador Flávio Arnes, do PSB do Paraná, ressaltou que uma boa escola só funciona com a valorização de todos os profissionais que atuam naquele espaço.
4: E um estabelecimento educacional, uma escola, só funciona com qualidade, adequadamente, com a participação de todos os profissionais. Mas uma secretaria bem montada, a biblioteca, toda a infraestrutura da escola, se estiver em harmonia com os objetivos da educação, isso é um avanço extraordinário. Eu acho que nós temos que fazer isso, esse debate aqui no Senado Federal. Já está aí há bastante tempo.
3: Camilo Santana, do PT do Ceará, presidente da comissão, anunciou que o relator do projeto será o senador Marcelo Castro, do MDB do Piauí. Após a análise do colegiado, a proposta ainda será votada pela Comissão de Assuntos Econômicos.
1: E investimentos em pesquisa e inovação podem chegar a mais áreas da região amazônica, segundo um projeto aprovado pela Comissão de Ciência e Tecnologia.
2: A proposta determina que parte desses recursos sejam destinados para além da região metropolitana de Manaus. Repórter Patrícia Oliveira.
5: Poderão ser destinados também a outras áreas da Amazônia parte dos recursos que as empresas já são obrigadas a investir como contrapartida aos incentivos da Zona Franca de Manaus e da Lei de Informática. É o que estabelece um projeto do senador Davi Alcolumbre, do União do Amapá, aprovado na Comissão de Ciência e Tecnologia. Hoje, empresas beneficiadas por esses incentivos precisam aplicar pelo menos 5% do faturamento obtido no mercado interno com produtos de tecnologia em pesquisa e desenvolvimento. A ideia é mudar a distribuição de parte desses recursos, como explicou o relator senador Flávio Arnes, do PSB do Paraná.
4: Restabelecer em lei aquele piso de interiorização dos investimentos em pesquisa e inovação, assegurando recursos para os demais estados da região amazônica, estendendo para os convênios firmados no âmbito da Lei de Informática.
5: Pelo texto, pelo menos 15% de parcelas específicas desses investimentos deverão ser destinados a instituições públicas de ensino e pesquisa que estejam fora da região metropolitana de Manaus, nos estados do Acre, Amapá, Rondônia, Roraima e Amazonas. A proposta seguiu para análise da Comissão de Assuntos Sociais.
1: A segurança pública esteve entre as principais prioridades do Senado durante a semana de esforço concentrado. Entre as propostas analisadas está a PEC da Segurança, que prevê mais recursos para o setor, amplia a integração entre os órgãos de segurança e torna mais rigoroso o regime penal para líderes de facções criminosas, organizações paramilitares e milícias. A proposta de emenda à Constituição segue em análise na Comissão de Constituição e Justiça.
2: Para o senador Fernando Dueire, do PSD de Pernambuco, o poder público tem a responsabilidade de combater a violência, mas também de criar condições para a ressocialização de quem tem possibilidade de ser reintegrado à sociedade. O senador defendeu uma legislação mais rigorosa e afirmou que a segurança pública é um desafio que precisa ser enfrentado pelo Estado brasileiro.
6: Não é possível que a violência que hoje nós convivemos em todas as grandes cidades ou médias brasileiras continue. É preciso que nós tenhamos uma legislação dura para que isso seja de alguma forma contido.
1: E a Constituição poderá passar a prever um sistema único de segurança pública com recursos destinados ao combate à criminalidade e à melhoria da estrutura do setor.
2: O texto base da proposta já foi aprovado pela Comissão de Constituição e Justiça. Os recursos virão dos Fundos Nacionais de Segurança Pública e Penitenciário Nacional e do Fundo Social do Pré-Sal. Os senadores ainda podem incluir as Forças Armadas entre os beneficiários. Repórter Bruno Lourenço.
7: A proposta de emenda à Constituição aprovada pelos senadores institucionaliza o Sistema Único de Segurança Pública, que terá receitas do Fundo Nacional de Segurança Pública e do Fundo Penitenciário Nacional e até de eventual superávit no Fundo Social do Pré-Sal. Emenda do senador Carlos Portinho, do PL do Rio de Janeiro, quer incluir as Forças Armadas entre as beneficiárias dos recursos. Portinho diz que é justo direcionar essas verbas quando militares atuam em atividades de proteção e defesa civil contra delitos nas fronteiras e na garantia da lei e da ordem.
8: A ausência de previsão expressa quanto à destinação de recursos do Fundo Nacional de Segurança Pública para essas operações gera insegurança jurídica e limita a capacidade de resposta do Estado frente às ameaças do alcance nacional. Aqui falamos de soberania.
7: Portinho destacou que sua proposta é voltada exclusivamente para o custeio de ações desempenhadas em contextos específicos, como operações nos morros de seu estado. O relator da PEC da Segurança, senador Rogério Carvalho, do PT de Sergipe, no entanto, recomenda a rejeição da emenda.
9: As Forças Armadas têm o seu próprio regramento de financiamento, que é um outro debate que precisa ser feito num outro lugar. E se ele for convocado, deverá ter reforço orçamentário naquilo que é o lugar do financiamento da segurança pública.
7: A Comissão de Constituição e Justiça deve concluir a votação da PEC da Segurança na próxima reunião.
10: Eleições 2026.
1: Você já se perguntou por que nunca viu propaganda eleitoral de algum determinado partido na televisão?
2: Pode ser que ele não tenha cumprido as exigências da legislação para ter direito ao horário gratuito. A repórter Lana Dias explica.
11: Para ter acesso ao horário eleitoral, o partido ou a federação precisa ter cumprido na eleição de 2022 pelo menos um desses critérios. Eleição de no mínimo 11 deputados federais distribuídos em pelo menos 9 unidades da federação, ou receba ao menos 2% dos votos válidos nas eleições para a Câmara dos Deputados, distribuídos de novo em 9 unidades da federação, com um mínimo de 1% dos votos em cada uma delas. O consultor legislativo do Senado, Arlindo Fernandes, explicou que a aplicação da regra dos votos para a Câmara está sendo de forma gradual, desde 2018.
12: Quando começou a ser aplicada essa cláusula de desempenho, era na primeira eleição, era 1,5%, depois na segunda eleição 2%, na eleição deste ano de 26, será exigido 2,5% e a partir de 2030 vai ficar a cláusula permanente que é 3% do eleitorado.
11: Vale lembrar que o fundo partidário e o fundo eleitoral são coisas diferentes. O partidário é destinado às despesas rotineiras das legendas e o eleitoral é direito de todos os partidos, exclusivo ao financiamento de campanhas de candidatos e candidatas durante o ano de eleição.
1: E daqui a menos de um mês, brasileiras e brasileiros vão às urnas, mas nem todos os eleitores são obrigados a votar. O voto é facultativo para jovens de 16 e 17 anos, pessoas analfabetas e eleitores a partir dos 70 anos.
2: Quem está nesses grupos e não comparecer às urnas não precisa justificar a ausência nem está sujeito a penalidades. Além disso, para analfabetos e eleitores com mais de 70 anos, o título eleitoral não é cancelado, mesmo que não votem em 3 eleições consecutivas. Essa regra é diferente da aplicada aos eleitores para quem o voto é obrigatório. Música. edição de Paula Groba e trabalhos técnicos de Eliseu Caires. O Jornal do Senado fica por aqui. Acompanhe agora as notícias da Câmara dos Deputados. Boa noite.
1: Boa noite e até amanhã.
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13: Presidente Hugo Mota reitera confiança no sistema eleitoral brasileiro.
14: Avança a proposta que cria faixa exclusiva para motos em vias urbanas.
13: Audiência na Câmara debate instituição do Dia Nacional da Acupuntura.
14: Parlamentares analisam ações de regulamentação e ajuste na economia.
13: Boa noite. Afonso Florencio, do PT da Bahia, apoia projeto que flexibiliza as regras do arcabouço fiscal e da lei de responsabilidade fiscal. A medida, segundo o deputado, protege investimentos públicos e agências reguladoras.
14: De acordo com Afonso Florencio, o objetivo é retirar os gastos de capital e parte das despesas de autarquias, custeadas com receitas próprias, dos limites de contingenciamento e do teto de gastos da União. Ele acredita que a medida garante a continuidade de obras essenciais para o país.
13: Rodrigo de Castro, do União de Minas Gerais, celebra a sanção de lei que reduziu as alíquotas do PIS/PASEP e da COFINS incidentes sobre a indústria química e petroquímica brasileira. Ele avalia que a medida protege a competitividade da produção nacional.
14: Rodrigo de Castro explica que o texto limita a redução ao ano de 2026, antes da entrada em vigor das novas regras tributárias para o setor. Ele aponta que a lei mantém benefícios tributários para o setor durante a transição para um novo programa de incentivo previsto para 2027.
13: André Abdon, do PP do Amapá, ressalta a importância da lei que permite ao governo federal reduzir tributos sobre combustíveis sem comprometer as contas públicas. O objetivo da matéria, recém-aprovada, é reduzir os impactos econômicos decorrentes do conflito no Oriente Médio.
14: André Abdon avalia que a medida pode ajudar a conter os efeitos da alta internacional do petróleo sobre os preços no Brasil. O texto autoriza o uso de receitas extras para compensar a perda de arrecadação, alcançando tributos cobrados em 2026 sobre diesel, biodiesel, gasolina e etanol.
13: João Maia, do PP do Rio Grande do Norte, celebra a aprovação da lei que flexibiliza regras fiscais para áreas de livre comércio no ano de 2026. A medida alcança propostas em que a perda de arrecadação já esteja prevista no orçamento.
14: João Maia ressalta que a norma também afasta limitações fiscais para apresentação de propostas sobre licença paternidade e salário paternidade, desde que respeitadas as exigências previstas na Constituição Federal.
10: Ações Exteriores.
13: Fernando Coelho Filho, do União de Pernambuco, defende a instalação da frente parlamentar em apoio à integração entre a União Europeia e o Mercosul. Ele sustenta que o objetivo é acompanhar o processo de implementação do acordo entre os dois blocos assinado em 2025.
14: De acordo com Fernando Coelho Filho, o bloco de livre comércio abrange cerca de 718 milhões de pessoas e beneficiará setores como indústria, mineração e agronegócio. O deputado acredita que a frente será fundamental para garantir que o acordo traga benefícios para o Brasil.
10: Saúde.
13: Profissionais de saúde ouvidos pela Comissão de Cultura da Câmara apoiaram a criação de um Dia Nacional da Acupuntura. O tema foi debatido em audiência pública, como detalha o repórter Luiz Cláudio Canuto.
15: O dia 22 de novembro pode se tornar o Dia Nacional da Acupuntura e do Acupunturista no Brasil. É o que prevê projeto em discussão na Comissão de Cultura da Câmara dos Deputados. Nesse mesmo dia, em 87, foi fundada a Federação Mundial das Sociedades de Acupuntura e Moxabustão, que é uma técnica terapêutica da medicina tradicional chinesa que usa o calor gerado pela queima de uma erva para estimular pontos de acupuntura. A acupuntura é o conjunto de técnicas e terapias para estimular pontos específicos do corpo humano com agulhas, com o objetivo de manter o equilíbrio físico e mental. O pedido para a oficialização do Dia da Acupuntura, em lei, foi feito por instituições que representam a acupuntura no Brasil. CNAA, Conselho Nacional de Autorregulamentação da Acupuntura, a SBA, Sociedade Brasileira de Acupuntura, e a FENAB, Federação de Acupuntura do Brasil e Práticas Integrativas. Existem mais de 370 mil acupunturistas no país. Uma audiência pública na Câmara discutiu a relevância da acupuntura e da medicina tradicional chinesa na saúde pública brasileira. A relatora da proposta, deputada Érica Cocai, do PT do Distrito Federal, concordou com a sugestão.
16: Eu, na condição de relator, obviamente que eu acato a sugestão que aqui foi encaminhada, e nós vamos